Planet Hemp, Legalize Já, teve Morrissey com Back on the Chain Gang, teve Van Halen com Can't Stop Loving You, teve Queens of the Stone Age com Make With You, Eric Clapton com Cocaine também. 9h43, seguimos juntos curtindo uma hora direto de música neste finalzinho de quarta. Eu sou a Bia Sato e seguimos com The Cure na sequência, Friday I'm In Love.

0: George Ezra com Budapest, finalizando uma hora de música. Teve Smash Mouth, Then the Morning Comes. Teve Whitesnake também, Here I Go Again. Teve Blink-182 com Always. Boa noite pra você que está aqui curtindo esse finalzinho de quarta na Rádio Rock. Seguimos aqui juntos, tá bom? Até a meia-noite, finalizando muito bem esse dia e essa semana que tá chegando aí, né, gente? Passamos da metade, né? Final de semana tá mais perto do que longe, mais um mês também, começando o mês de julho. Pra mim, não por nada, não é porque eu faço aniversário esse mês, não, mas pra mim é o mês mais legal do ano. Tô indo pro break e já volto, tá bom? Com mais uma hora de música, fica aí.
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10h06, boa noite pra você. Bom finzinho de quarta, 1º de julho, eu sou a Bia Sato. Seguimos juntos até a meia-noite com muita música, finalizando muito bem esse dia. E vamos de Nirvana agora, começando mais uma hora de música. Come As You Are.

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Guns, You Could Be Mine, and Steve Lurie com Walk on the White Side, teve The Hives, Hate to Say I Told You So, Muse com Madness. 10h30, boa noite pra você neste finzinho de quarta, 1º de julho, mais um mês começando. Eu sou a Bia Sato e seguimos aqui juntos, tá bom? Curtindo muita música, até a meia-noite. Vamos de Radiohead agora com Creep.

0: The Wonders, That Thing You Do, teve capital inicial, 4 vezes você, Weezer com Take On Me. Estados Unidos tá ganhando de 2-0, hein? Então indo pro break, já volto com mais música, mais uma hora direto. Tá rolando Estados Unidos contra Bósnia e tá ganhando de 2-0. É isso aí, mais um time aí passando pra próxima fase, né, gente? Próximos, ai meu Deus do céu, embates. Vamos pro break, já volto.
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você que tá aqui na Rádio Rock, já voltei. Seguimos juntos com mais uma hora de música. Vamos finalizar muito bem esta quarta. Tem mais uma hora direto. Vamos de Blink-182 agora. I Miss You.

0: Se foi uma hora de música, o Ti tá vindo aí com Heavy Peronomucci. Eu sou a Bia Sato, vou ficando por aqui. Muito obrigada pela companhia. Se quiser me seguir no Insta, arroba Bia Sato. Tô indo nessa e volto amanhã às 8 da noite. Te espero, tá bom? Beijo, se cuidem. Até mais.
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1: Vamos lá, tá começando o Heavy Pero no Mucho. Você tá aqui no 89, é Rádio Rock. Eu sou o Thiago DJ, nós vamos juntão até as duas da mamãe. Tocando hardcore, punk, ska, no metal, groove, rap, reggae. E hoje uma pá de doideira, porque o teste vai estar aqui no programa. E também a cantora Paola Ribeiro. Chega na live ali, já tá rolando, arroba Thiago DJ SP. Estamos com imagens também no site do 89, radiorock.com.br. Vou soltar um som aqui, ó. Vou soltar um White Zombie, vou ali buscar meus convidados e já volto. Chega na live, hein? Venha.

0: Bayside Kings aqui no Heavy Peronomucho, tamo de volta, certo? Tá rolando live lá no Instagram, chega ali. Tô aqui com o Barata do Teste, seja bem-vindo, mano.
1: Muito obrigado, muito obrigado.
0: E obrigado por trazer essa convidada aí, Paola Ribeiro.
2: Oi, gente, obrigada pelo convite.
0: Prazer em conhecê-la, certo?
2: Prazer é meu.
0: Vocês vão fazer um show junto, é isso?
1: É isso aí. Sesc 14 bis, dia 10 de julho agora. Era uma quinta ou sexta?
2: Sexta-feira, depois do feriado, bem no meio da emenda.
0: Mano, eu acho muito louco o Teste tocar com a Paola Ribeiro. Como é que rola esses shows assim, né, mano? Porque vocês tocam assim com umas bandas, sei lá, com Napalm e Def. Mas vocês tocam com o Tom Zé, mano. Como é que rola essa sintonia, mano?
1: Bom, isso é uma das coisas que a gente mais se orgulha.
0: Pô, é muito louco isso, cara.
1: Uma banda de grind que tem os blast beat ali, a guitarra, o gutural do João. Sim. E a gente consegue circular todos os espaços, né? Sim. Quando que a gente começou a fazer isso, a gente sempre pensava assim, puta merda, fudeu, agora a gente vai chegar, vai tocar lá, o pessoal vai horrorizar, não sei
0: vai
1: o que
0: vai roubar
1: lá.
0: Uma brisa, né?
1: É, exatamente, vai acabar com o rolê. Desculpa, gente, sabe? Tipo, mas a gente tocava e, surpreendentemente, a reação das pessoas era sempre positiva. Sempre.
0: Pode crer.
1: Tipo, de vir trocar ideia depois do show. É, meu, já rolou várias vezes, assim, de tipo... Ou um cara levar a namorada, ou ela levar um cara que a principal ali curte o rolê. Pode e crer. O outro não. E aí, depois do show, sempre chega, tipo, pô, eu não gosto... Não escuto isso, não gosto nem de rock pesado. Gosto, sei lá, Legião, Titãs, Foo Fighters. Quando fala de rock pesado, é o Foo Fighters ali. Gosto. Mas, meu, gostei do show de vocês e tal, não sei o quê. Pra gente isso é...
0: É demais.
1: É demais, é sensacional. É. E aí a gente... É, apesar de ser o som pesado e tal... É o mesmo rolê que a gente dá.
2: É o mesmo rolê, assim. Quem conhece o meu trabalho, enfim, sabe que as características de experimentação são muito diversas, assim, né? É, tem um pouco de canção ali, uma coisa mais política que nem é tanto. e sabe que o som cada dia é mais pesado. É a performance ao vivo, assim, né?
0: Sim.
2: O show, ele ganha muito peso, tem uma densidade, tem uma presença ali de palco, de todo mundo. É um som que é muito presente e que faz todo sentido, na verdade. Se você vê o meu trabalho como ele acontece, na verdade faz todo sentido, porque o rolê é o mesmo, ele só se manifesta sonoramente de formas que nem são tão diferentes também, eu acho.
1: Também acho, concordo.
2: É, eu consigo facilmente estar super misturada com vocês e vice-versa, por isso que eu pensei, por que não juntar? Eu acho que vai dar um negócio muito bom, assim, porque... No fim das contas, todos os sons, independente da linguagem, eles podem ser um som para experimentar e criar espaços novos da gente curtir e viver, assim, sabe? O som fisicamente, assim.
0: Você tem esse pé no samba, né, Barato? Você toca no Gaviões também, né?
1: Sim, toco no Gaviões.
0: Na bateria, né?
1: É um lance recente de 3-4 anos para cá. E tudo que eu faço, assim, eu tenho esse pensamento que na bateria ali... Não tem regra.
0: Certo.
1: Tipo, na bateria que eu toco com o Teste ali. Não tem regra. Então, eu comecei a tocar ali no Gaviões, aí eu toco surdo de terceira e normalmente eu fico bem atrás dos repiques ali.
0: Tá.
1: Então, eu fico recebendo essa influência deles ali no mínimo uma vez por semana. E aí eu vou colocando essas coisas na bateria do Teste. O repique, o surdo de terceira... Um pouco da caixa também ali da escola de samba. E tudo isso faz abranger mais o nosso som. E também quando eu vou tocar assim com outros estilos, eu consigo não competir. Porque eu vejo, antes, quando eu comecei a fazer esse negócio de improviso e tudo mais, eu tocava e eu tinha a impressão que eu estava competindo com os outros ali. Aí eu fui aprendendo e também pegando, escutando outros estilos, tocando os outros estilos, aprendendo a conversar mais, deixar espaço e tudo mais. Então acaba sendo um improviso que hoje em dia eu consigo deixar a coisa natural, só fluir ali.
0: Que louco. Vamos começar com o som da Paola, certo? Vamos com o seu último single?
2: Vamos,
0: que é Furtacor.
2: Isso, certo? Isso.
0: Vocês vão entender bem o que ela falou aqui. Vai começar bem na moralzinha. Ó, ouve. Vamos lá.

0: Asfixia Social, Capoeira, Karatê. Estamos de volta com o Heavy Pronomucho. Estou aqui com a Paula Ribeiro e também com o Barata do Teste. Pô, muito legal o seu som, Paula.
1: Obrigada.
0: Fala um pouco aí como é que é a sua formação no palco, sua banda.
1: Tá,
0: Que é mó doideira esse som aqui. Começa baixinho, assim, eu tava ouvindo em casa, eu tive que ficar aumentando o volume, assim, que eu falei, acho que não tá tocando nada. De repente, pum.
1: De repente explodiu tudo.
0: Eu
1: acho que é meio essa meta, brincadeira, mas é verdade. Bom, esse disco e essa canção especificamente é uma colaboração, uma parceria minha com Marcelo Cabral. E que a gente arranjou em coletivo. Quem tá comigo nessa empreitada? Do disco Circos, enfim, e desse projeto. É o Marcelo Cabral, Kiko Dinucci, Wagner Ramos. O Rômulo Alexis já pode ser desligado. Então a gente tem duas, uma dupla muito, muito harmonizada, são tipo irmãos, né? Que é o Rádio Diáspora, Rômulo Alexis e Wagner Ramos, que são muito conhecidos pelo caminho da improvisação. A Pode Ser Desligado é uma figura muito importante, muito interessante da cena eletrônica, mas também do teatro. Eu acho que tem essa característica também que é parte de quem eu sou no palco, quem eu sou como artista, que é plural, né? Tô na música ali, mas experimentando, mas também transitando com as artes visuais, com a performance. E aí a gente tem essas duas figuras que são majoritariamente, porque não são só isso, né? Estão ali muito fortes na canção, que é o Kiko Dinucci e o Marcelo Cabral, né? E são grandes cancioneiros, assim, né? Então...
0: Sou muito fã do Kiko, cara. Já foi no show solo dele também.
1: Não, é um
0: animal. E pra quem não sabe, vocês são do rock, é um cara que veio do punk também, né?
1: Sim. Né? Ele e o Cabral, todos eles nascem dali, do punk,
0: do skate e tudo mais,
1: e tudo vai se misturando e vão criando outras relações, né, com o som, e vão explodindo. Então, o Kiko em breve lança outro disco, o Marcelo Cabral lançou um disco em que ele não toca contrabaixo, ele tá só com a guitarra ali. Então, acho que tem muita coisa interessante com esses cruzamentos das referências e do som, sabe? Pode não parecer, mas é isso, tem muito de rock aí, tem muito de tudo.
0: Sim.
1: Que passa pelo corpo, ele vai lá e se transforma. E é isso, não precisa ser a canção bonitinha, arrumada. Eu tava falando pra eles aqui e pra vocês, né, agora, que quando o Cabral mandou um solfejo super bonito, eu falei, nossa, gente, que lindo, né? Tinha acabado de voltar do Japão, menina, ai, mandei, ah, lindo. Aí ele harmonizou, aí eu falei, ah, cabe essa palavra aqui, cabe essa outra aqui. Eu não sou uma pessoa que escreve canção, muito menos letra, então isso é uma aventura pra mim também. E aí a gente sentou pra ensaiar todo mundo e foi crescendo e virando um volume que mudou o final, né? Então, sei lá, ser fel, né? Então ter esse amargo
2: Pra cima,
1: porrada, bomba. Então, assim, tudo que tá gravado é só um estático, é um frame de possibilidades, né? Do que é ao vivo, que é um grande estouro, né? Ao vivo, tudo ganha muitas outras camadas, né? Porque o experimento é permitir experimentar no ao vivo. Então, muda todas as vezes, nunca é o mesmo show. O de vocês também, né?
2: Sim, totalmente assim. Tem também o nosso é assim, porque eu tava falando aqui também, quando a gente faz uma música, o João normalmente ele vem com ela pronta ali e a gente grava o que vai pro disco, normalmente a primeira versão da música. E aí a bateria muitas vezes até meio reta e ela vai se construindo nos shows. Tipo, eu e o João a gente faz acho que uma média de uns 80 shows por ano, assim. Então não tem esse lance de, sei lá, um preciosismo de tipo, puta, esse show que quando a gente tocava pouco, com outras bandas que eu toco pouco, tem um lance tipo assim, não, pô, vou fazer mais certinho e tal. Com o teste não, é tipo, não, vamos tocar, experimentar o que for, e muitas vezes também enjoa de tocar a mesma coisa. E aí eu vou...
0: O show nunca é igual ao outro, né?
2: Exatamente. Nunca. Aí eu vou experimentando. Tipo, sei lá, puta, eu gosto de pegar tudo que eu escuto assim. Se eu vejo, por exemplo, eu tô escutando uma... Sei lá, eu tô ali vendo os vídeos dos ensaios das escolas de samba. Eu vejo alguma coisa que a bateria fez ali. eu penso, pô, como que eu posso pegar isso e não dar um Ctrl-C, Ctrl-V ali? Sim. É tipo, eu pego isso, eu aprendo como que faz ali na minha cabeça e eu tento colocar no teste, numa banda de grindcore, do meu jeito.
0: Pode crer.
2: E isso sem dó, assim. Tipo, se eu toco, vou tentar fazer isso nesse show hoje. Eu faço ali, pode ficar uma merda, pode ficar da hora.
0: Quando eu tinha banda, tinha o CPL, o João tinha o Ario God, a gente tocava junto. Nem sim. O show do Ario God também já era igual.
2: É,
0: ele já exatamente. Tinha esse problema aí.
2: Sim.
0: Ele já inventava, é. Ele já inventava uhum. Alguma coisa. Nunca nem um show exatamente. Do Ario God era igual ao outro. Já é. Tinha essa pulga aí.
2: Exatamente, né? Assim.
0: Ele já botava o baterista pra tocar sozinho, já sim. Tinha essas invenções aí.
2: A banda toda era diferente.
0: Tudo, toda hora ele inventava alguma coisa nova. A gente fez um show no Centro Cultural Vergueiro que ele escondeu a banda inteira, botou só o batera pra tocar sozinho no meio sim. Do palco. Uhum. Sempre também. Então aí juntou vocês dois e piorou o negócio, né, cara?
2: É bem isso.
0: Então imagina que assim, eu vou tocar uma de vocês de 2012. Essa música aqui jamais vai ser igual.
2: Não, sem chance.
0: Eu vou tocar uma do Árabe Macabre, que acho que foi o primeiro disco de vocês, né?
2: É o primeiro dos
0: primeiro, polegares. É, primeiro álbum, né?
2: Isso.
0: Segura a pancada aí.

0: Estamos de volta com o Heavy Peronomucci. Eu tô aqui com a Paola Ribeiro e também com o Barata do Teste. Paola, já que você levantou essa lebre aí, você cantou com os Rolling Stones, né?
1: Foi, foi.
0: Você cantou na turnê de 2015, né?
1: 2016, a Olé Tour fez 10 anos agora.
0: E tem a ver, o nome do seu disco tem a ver com os circos, os Rolling Stones? Não tem nada a ver?
1: Não, gente, é uma viagem um pouco maior, porque quando eu pensei em fazer o disco, na verdade eu fui estimulada, porque eu não tinha isso como meta, mas sempre improvisando com muita gente, tocando com muita gente, falaram, não, faz, porque é um registro importante também, faz, eu falei, ok, vou fazer. E aí eu pensei em uma situação meio performance, um plano sequência. Então, sabe, tem o filme Arca Russa, foi o primeiro filme que foi feito em plano sequência direto, em uma única tomada. E eu fiquei pensando um pouco nessa coisa, sequência, espetáculo, circos, o circo. E aí tem, brinca com pop, brinca com rock, evoca muitas referências sem dar nenhuma e dando todas, assim, né? Legal. E chamar também pro jogo, assim, o nome do disco é Circos e é uma instrução. A instrução é, a gente começa todo mundo junto, numa grande explosão, e eu vou intercalando com cada um. Cada pessoa vai tocar, eu vou fazer duo com todo mundo. A gente sabe a ordem. Não, às vezes é igual sempre. Nunca. Eu nunca sei quem vem na sequência. Então, é o jogo também. Ah. A própria lógica do circo, né? Mas, os Rolling Stones foi um convite da Maru Otani pra eu participar do coro. Que ia cantar You Can't Always Get na Olé Tour. E aí eu e mais 20 pessoas, éramos acho que 22 pessoas no coro, sabe? Ensaiando numa salinha super pequena com eles e parecia que tava dando play no disco, assim. É bem impressionante, com uma energia incrível, né? Assim, o tempo passou e eles continuam ótimos, em forma, tocando tudo. É muito bonito e ver, né, o estádio cheio. É uma experiência muito louca ver o estádio cheio do palco.
2: Quando vem aquele...
1: Não, é muito absurdo, assim. E aí é muito absurdo. Aí você recebe foto, nossa, você é nos três telões de 5 metros. É uma experiência muito, muito absurda, assim, né? Fico imaginando pra eles que são os protagonistas, né? Deve ter algum nível de naturalização ali, mas ainda assim é muito impressionante você mover multidões, é um negócio.
0: Sim, parada legal, né?
1: É um negócio ímpar, assim.
0: Falando nisso, Barata, você já fez uns festivais aí ao redor do mundo, né? Você acabou de voltar. Sim. Do Japão?
3: Sim, foi a turnê.
0: Da Ásia, né?
3: Ásia, Oceania e América do Sul. Foi tipo, a gente literalmente deu a volta ao mundo.
0: Em alguns dias.
3: Volta ao mundo em, sei lá, 36, 38 shows, uma coisa assim. A gente foi pro Japão, é a segunda vez que a gente foi ano passado também. O país que a gente repetiu foi Japão e Singapura. Aí, países novos, foi a China, Taiwan e Hong Kong.
0: E aí, legal, China?
3: Porra, legal demais, muito da hora. A cena é pequena, toda essa região, assim, a cena é pequena, mas... É um pequeno, pessoal que
0: é novo o rock pra eles, assim?
3: Novo.
0: Música em geral, será?
3: Não música em geral e não rock, mas esse rolê underground.
0: Tá.
3: Então você pega as bandas, não tem umas bandas assim, tipo, sei lá, Ratos de Porão, por exemplo, que tá 40 e tantos anos.
0: O que a gente
3: ali
0: já fez aqui, eles estão começando agora o underground, né?
3: Isso, o underground, exatamente. E é da hora, é interessante, é um negócio totalmente diferente.
0: Legal que a galera deve estar com uma sede.
3: Sim.
0: Da porra, né?
3: O Japão é foda nisso daí. A cena não é tão nova, mas o jeito que eles são interessados, sei lá, começa a divulgar uma turnê de uma banda que eles não conhecem. Eles já vão caçando tudo da banda.
0: Legal.
3: Tipo, ano passado foi a primeira vez que a gente foi, eu tava andando na rua perto do pico do show, assim. Veio um cara e tipo, Barata, sabia?
0: De doido.
3: Não de porque me conhecia de mil anos.
0: Porque ele foi
3: fã,
0: atrás.
3: Porque ele foi atrás. Aí ele curtiu e foi no show. E aí a gente fez também Nova Zelândia e Austrália. Austrália a gente tocou no festival muito foda lá, o Dark Mofo, que é na ilha da Tasmânia, na cidade de Hobart.
0: Que louco.
3: E é um festival que mobiliza a cidade. Tipo... A cor do festival, por exemplo, a cor do festival é vermelho ali. Então, você vai, por exemplo, numa loja de disco X da cidade e eles colocam na vitrine ali só disco com capa vermelha.
0: Que doido.
3: Você tá andando na cidade e tem a igreja com luz vermelha, assim.
1: É, isso me pega.
2: É. Muito legal.
3: E aí tem... No, na parte do porto da cidade ali, tem umas cruzes gigantes, assim, uma cruz de cabeça para baixo e outra cruz de cabeça para cima, normal ali. E é um festival que toca de tudo, ele é também um festival gastronômico, mexe com a economia da cidade total, por isso que as lojas também colocam, fazem propaganda do festival, porque até... O preço das passagens para lá aumenta.
0: Pode
3: depois
0: crer.
3: Que sai a escalação do festival ali. E aí tem de tudo. Tem performance artística, tem a gente de grindcore, tem metal. Teve o pessoal do Embrasa, que é funk carioca, que ficou a noite inteira tocando ali.
0: Caramba.
3: Num frio de... num frio de tipo, sei lá, 7 graus. Pessoal a noite inteira ali, pá, mandando funk, muito da hora. E aí depois de lá, a gente completou a volta ao mundo, foi pro Chile e fez 5 shows.
0: E o Chile tá fervendo também, né?
3: O Chile também tá fervendo, o pessoal curte demais. É um país de cultura roqueira também.
0: Pode crer.
3: Igual tipo a Argentina é um país de cultura roqueira, o Chile também é. E foi a primeira vez que a gente foi também. E o da hora que todos esses países, assim, a gente curtiu tanto, a receptividade do pessoal foi tão grande que a gente já, antes de sair do país, a gente já tava pensando no ano que vem, assim.
0: Legal.
3: China, Japão e Nova Zelândia, principalmente.
0: Pô, tá aqui demais. Você já fez fora do Brasil também, Paula?
1: Ainda não.
0: Pretende?
1: A gente... Ah, sim. Eu acho que é uma construção, né? Eu acho que é um desejo, sem dúvida, né? Eu gosto de estar em contato com diversidade mesmo, de sons, de cultura. É, então, tudo me interessa.
0: Vamos ouvir mais uma do seu disco, A Fenda e o Corte?
1: Isso, bora lá.

0: estamos de volta com
1: ele. Buscar uma água no banheiro.
0: Deixa eu mandar um salve aqui, ó. O Cane Club Canyon, que esse cara aqui é uma fera, mano. Viu a entrevista dele hoje aqui, que ele cuida dos cachorros. A frase foi: cachorro não é corrimão, mano. Que nem você fica passando a mão no cachorro. Tô aqui com a Paola e também com o Barata do Teste. Fala de novo do show de vocês, por favor.
2: Opa, 10 de julho.
3: No Sesc 14 Bis.
0: Mais conhecido como Sexta-feira Que Vem.
3: Às 20 horas. Isso, sexta-feira que vem às 20 horas. No teatro, hein, gente? É no teatro, grandão.
2: É no baita teatro e já tá vendendo ingresso.
3: Já. Boa. No site, vocês acham, na unidade também.
0: Paola, fala mais um pouquinho aí, como você começou a cantar? Você canta em coral, é isso?
3: Então, a trajetória é longa, assim. Isso. Eu comecei... É aquela história, né? Você é criança e você entra num coral. Aí você é a criança mais animada do coral. Eu era, realmente. Não, até gravaram um disco lá do coral. E aí, se você for procurar, só aparece eu. Me colocaram do outro lado. Mas ainda, eu era tão empolgada que só aparecia
0: tipo,
3: eu.
0: Tipo, quanto a mudança de hábito, filme, né?
3: Exatamente. Você pode pôr lá do outro lado. Eu vou estar lá dando tudo de mim. Eu dava tudo de mim, de verdade. Assim. Mas... e aí, enfim, fui crescendo, continuei cantando e tal. Fui fazer graduação. E aí eu fiquei, será que eu faço música? Ainda bem que eu não fiz, que ia ser muito chato. E aí eu fui fazer artes visuais.
0: Legal.
3: E nesse trajeto eu me deparei com um núcleo de improvisação aqui de São Paulo, sabe? Isso quando eu cheguei no mestrado, assim, né? Sempre cantei, mas eu entendia mais um lugar da canção, me via mais como uma intérprete, não me sentia muito confortável improvisando absolutamente nada. Admirava as pessoas, mas não... E ouvindo de tudo, sabe? Sempre. Não um estilo só. Tudo sempre me interessou nesse lugar de degustar, assim, e devorar e transformar em outra coisa. Mas aí, quando eu comecei a encontrar pessoas que eram desse... grupo mais experimental aqui da cena paulista, fui participar de um grupo de improvisação.

0: E aí, é isso, tem um limite. O coro é maravilhoso, é uma coisa linda. Eu sigo admirando e gostando muito, mas eu entendi que só aquele espaço não tinha liberdade de criação e eu não sabia qual era a minha voz. Porque no coro, o naipe de vozes tenta todo mundo ser uma voz só. Então, o soprano são 10 pessoas, mas é um som de soprano.
1: Tá.
0: É o timbre, né? Então, tem que ressoar igual, parecido. Então, você não vai descobrir necessariamente sua identidade vocal naquele coletivo.
1: Você fica muito limitada.
0: Tem uma limitação ali que também faz com que você faça absurdos, né? Mas eu queria mais outras coisas. E aí, nesse processo, eu descobri um universo inteiro de possibilidades e de experimentação e de vozes, e sem precisar ser perfeito. A voz pode ser estranha, eu posso desvirtuar no meio do caminho.
1: Você precisa dar uma despirocada.
0: Eu posso fazer tudo, não precisa ser só som bonito. E aí você abraça tudo, você abraça o som do corpo, sabe? Eu acho que esses processos de improvisação são, pra mim, como se eu fosse pular em um abismo, assim. Aí eu vou pular e eu não vou voltar igual. Não tem paraquedas, não faço a menor ideia de pra onde eu tô indo. Mas eu fico experimentando no meu próprio corpo aquele som vibrar.
1: Eu falo que o seu corpo era tipo uma parada meio de jazz, mas é um free jazz, né? Uma parada mais doida ainda.
0: Nem sei, eu acho difícil até colocar um rótulo, porque é isso. Num lugar pode estar muito mais dialogando com o free jazz aqui, e aí no outro é outra coisa. E no outro
1: não tem
0: nem classificação.
1: Tá, legal.
0: Por isso que eu acho que é gostoso, assim. Eu tô muito animada pra sexta-feira, porque, explorar o som.
1: Eu até te perguntar assim, se seu disco é uma parada, se você vier com outro disco, você não sabe nem pra onde vai, então.
0: Não.
1: Né? Tem várias. Vários caminhos que você pode seguir. Legal.
0: Eu acho que o lance de improvisar você tem um background ali que te constrói, mas você usa ele pra estourar e pra pensar outras possibilidades, assim, né? E você segue ouvindo tudo. Por isso que eu falo que as coisas me interessam, porque eu vou ouvindo as coisas e aquilo vai me dando ideias e aí eu vou construindo. É um processo criativo contínuo, assim, sabe?
1: Até legal que quando você chegou, eu não perguntei se você era do samba, se era da MPB, nem nada, deixei você falar.
0: Não, é porque porque eu não sou
1: legal,
0: assim. Tipo, impossível eu conseguir definir. Não sou.
1: Até porque se você tá tocando com teste, não dá pra te colocar
0: na marcha. Não dá. E é isso. Eu pensei, será que as pessoas vão achar muito estranho? Talvez achem, mas quem de fato vem me acompanhando nesse trajeto, fala, nossa, não, faz todo sentido. A gente às vezes fica numa caixinha e não se permite ver que, na verdade, as coisas todas estão conversando ali, sabe?
2: Principalmente porque a gente circula no... A gente toca nos mesmos
0: nos
2: lugares.
0: Nos mesmos lugares. Nos exatos mesmos lugares.
2: Isso é da hora até desses lugares que a gente toca, o pessoal que gera esses lugares que topa fazer duas coisas tão diferentes ali.
0: Sim.
2: Às vezes tá no dia da semana ali, tá rolando um grind maluco. De repente, no outro, é tipo um voz e violão mais calmo do mundo ali. E todo mundo se conhece, todo mundo circula e acaba, eventualmente, tocando junto.
0: E no No Hope é isso, né? Foi Rádio Diáspora junto comigo. Uhum. E naquela line-up, assim, diversa, assim.
2: Sim,
0: super,
2: exatamente.
0: Vocês também são diversos, né? E eu acho que isso que dá um tesão, assim, é divertido, dá ânimo, assim.
2: Isso que você falou, você nem sei mais onde que eu pertenço, assim. Eu tô cada vez mais assim também. Que eu comecei, que a gente se conheceu, eu e o Thiago ali, do punk.
1: Com certeza.
2: Punk hardcore. E aí, disso, comecei aí um pouquinho pro metal ali, mas nem tanto, mais pro grind mesmo. E aí, hoje em dia, já tô tocando em escola de samba e sempre misturando o máximo de tudo possível.
0: Eu gosto muito de misturar as coisas. Então, dependendo da improvisação, as pessoas... Não, você estudou canto lírico, né? Nunca fiz uma linha, uma aula.
2: É igual falando de mim do jazz. Tipo, o pessoal via o show do teste. Era regra, assim. É ainda, hoje em dia. Todo show vem alguém depois assim, e fala... Pô, você toca jazz e tal, não sei o quê. E quando começaram a falar isso, eu nunca tinha ouvido.
1: É que isso, é a caixa mais malucona pra gente colocar alguém, igual eu vou falar pra ela agora, é o jazz.
2: É, sim.
1: É,

0: Mas é, é que eu não tenho uma outra coisa mais maluca pra falar, né? Então,
1: eu,
0: é isso.
1: Eu pegava até meio mal antes, porque eu pensava assim, pô, na minha cabeça as pessoas estavam diminuindo o grande.
0: Sim, sim, pode crer. Uhum, pode
1: tipo,
0: crer.
1: Na minha cabeça eu pensava assim, pô, a pessoa curtiu, achou, tipo, um pouco virtuoso ali e tirou totalmente do som pesado do blast beat. Apesar de ter blast beat ali, ela tirou,
0: sim, sim,
1: e falou assim, não, se isso aqui é virtuoso, é da hora, é musical, então não é grind, é jazz. E eu nunca tinha ouvido jazz na minha
0: pode
1: vida.
0: Crer, assim. Pode crer, pode crer.
1: E aí eu comecei a ouvir, depois de tanto que falam, eu comecei a pegar umas coisas pra ouvir. Falei, caramba, vocês estão falando tudo isso. Eu preciso ouvir isso aqui pra vocês. O que eu tô fazendo?
0: Bom, vamos ouvir mais uma do teste, então. Vamos ver o jazz do teste. Vai. Isso.

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1: Mano, o melhor programa que tem da noite é você, mano. Você não repete uma música na semana, mano. Uma ou duas você repete só, mano.

0: Bob Ramone, isso é muito bom, né, Barata?
1: Pô. Tiro demais.
0: Uma das melhores coisas que fizeram nos últimos tempos. Pô, sensacional.
1: E a gente tava falando que a gente não curte muito esses mashups, assim, mas esse daí...
0: Esse ficou muito bom. Inclusive a capinha do Bob Marley, com a peruquinha do Didi, cara. É sensacional. Amigos, infelizmente, estamos chegando ao fim da entrevista. Se pudesse ficar com vocês aqui até de manhã. Pô, obrigado pela presença.
2: Imagina. Certo?
1: Pô, obrigado demais receber a gente
2: eu
1: aqui.
2: Eu que agradeço, foi muito massa.
0: Voltem mais vezes. Da hora demais. Manda um abraço pro João.
1: Pode
0: vir, né?
1: Sim.
0: Tá riado. Melhores pra ele.
1: 2 meses de rolê.
0: É, bota fé.
2: Pegou.
1: Olha minha voz como tá também.
2: É,
0: Paula, satisfação conhecê-la, viu?
2: Ah, prazer foi meu, obrigada.
0: Se pudermos, a gente vai lá semana que vem no show.
2: Venham, tá bom? Super convidados.
0: Da hora demais. É, passa suas redes sociais aí pra quem quiser te seguir.
2: Ah,
0: por
2: tá,
0: favor.
2: Gente. É paola_ribeiros no Instagram.
0: O teste é teste.
1: O do João, a gente. O teste não tem Instagram.
0: O teste é low profile, mano. Tem que ir no show, por isso tem que ir no show. Aliás, mano, o teste tem que ver ao vivo, mano. É isso. Tem que ver ao vivo.
1: O teste não tem Instagram, mas o Instagram do João é tipo, sei lá, 98% o da banda. Pode seguir. Ele é teste_def. O meu é barata.jpg e tem o site também, que é testdev.com.br, que eu tento o máximo possível deixar ele atualizado pra gente fugir cada vez mais das big techs.
0: Boa.
1: Do tal do algoritmo, dos data centers e tudo mais.
0: E vejam o teste ao vivo.
1: Ah, e outra coisa, o Bandcamp também tem tudo nosso. E como eu apoio 100% a pirataria. Se você entrar no SoulSeek, tem tudo nosso lá também.
0: Puta, maravilhoso, cara. Eu uso o SoulSeek até hoje. Eu uso o SoulSeek até hoje. É muito bom.
2: É isso.
0: E vocês também lançam um vinil também, disco, né, cara?
1: Sim. Tem o físico também. A gente apoia a pirataria, mas a gente também gosta de quando compram as nossas coisas, né?
2: Ah, sem dúvida.
1: Então, se você não pode comprar, você baixa. Se você pode comprar, você compra.
2: Fortaleza que demais. Ocorre, né?
0: Pô, muito boa a resenha com vocês, amigos.
1: Pô, na hora demais. Bom demais.
0: Tamo junto. Obrigada. Até a próxima.
2: Até.

Esse é o Rap Peronomulti, todo dia aqui no 89, da meia-noite às 2 da mamãe, horário sagrado da música alternativa, não falha, certo? Perdeu algum programa? 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Quer falar comigo? Vai no Instagram, @ThiagoDJSP. É o seguinte, hein, mano? Vai ter o último show do Sepultura, Sepultura e Convidados, dia 7 de novembro, com Metal Allegiance, com Chuck Billy e Alex Skolnick, do Testament, Mike Portnoy, do Dream Theater, Avenged Sevenfold, o Phil DeMel, do Machine Head, do Troy Sanders, do Mastodon. Caramba, pega esse time, hein? Crisium e Sacred Reich, tá bom pra vocês? Vai ser no Mercado Livre Arena, mais conhecido como Pacaembu. Ingresso em ticketmaster.com. E a promoção é da 89, né? Vamos colar, com certeza estaremos por lá pra ver esse último show aí dos mestres Sepultura. E vamos ouvir agora a Rise. Bora!

Sepultura é cabuloso demais, mano. Seguinte, hein? É, vamos falar de Feira Universo Easy Rider. A próxima vai rolar nos dias 25 e 26 de julho, sábado e domingo, na rua São Benedito, 2146, em Santo Amaro, tá? Vai ser o Arraial Easy Rider, com motos custom, rock ao vivo, cultura biker, gastronomia, expositores. Lembrando que é um evento com entrada gratuita e para toda a família. Para mais informações, arroba Universo Easy Rider no Instagram, Feira Universo Easy Rider, realização JJ Eventos. Aliás, já falei com o Jean da Feira Universo Easy Rider, já marcamos o dia, logo mais ele vem aqui com vários convidados, né? Com os expositores, com a galera dos motoclubes, com as bandas também. Então, em breve, novidades, fica ligado aqui no programa. Vamos falar do Hangar 110, que a agenda do Hangar tá daquele jeito, tá? Até o fim do ano vai ter, ó, Dr. Shud e o Michael Graves, ambos que tocaram no Misfits, naquela fase do Misfits ali, do Famous Monsters, do American Psycho, certo? Cada um com show em separado ali. Vai ter o Six Feet Under, né? Death Metal Cabuloso, CMYM, os mestres ali do rock alternativo, do Emotional Hardcore, entre outras atrações. Isso é até o fim do ano. Mas, ó, 11 de agosto vai ter o Shualo The Sun. É, dia 8 de agosto, Red Jumpsuit Aparatos, banda cabulosa aí que tocou na Vans Warped Tour. Dia 1 de agosto, Teenage Lobotomy tocando o primeiro disco dos Ramones na íntegra, tá? Com o Bombers, o Faca Preta, o Bizarrones. Eu acho que a banda mais legal de tributo aos Ramones que tem é o Teenage Lobotomy, é muito foda. 25 de julho, Tetrarch, New Metal cabuloso, show da NDP, imperdível. E agora, sabadão, Garage Fuzz, 35 anos de banda, com as mestras Dominatrix e o Contínuo. Tá? Rua Rodolfo Miranda 110, perto do metrô Armênia, o site hangar110.com.br, o Instagram é @hangar110. Show do Garage Fuzz, né, mano? Um dos melhores shows do mundo, mano. Acho que é uma das bandas que eu mais vi na vida, e essa música aqui é o clássico desse programa. Obrigado, Santos. Cortex, vai lá, vem.

Fishbone aqui no Heavy Peronomotio, mano, sensacional, né? Party at Ground Zero, mano, isso é uma aula de ska, de funk, de punk. Mano, banda lendária aí, banda de 79, os caras têm meia idade, mano. 47 anos de banda. Ska, punk, funk, influenciou Red Hot Chili Peppers, Primus, No Doubt. Foi convidado pra tocar na casa do Fat Mike, do NoFX. Tocaram no Vans Warped Tour nos anos 90, tocaram agora. E vão tocar aqui em São Paulo dia 31 de outubro, junto com o Magarude, banda de ska formada só por meninas. Eu estarei discotecando nesse show também, tá? 31 de outubro, no Fabrique. Garanta seu ingresso urgente em Fastix. São Paulo tá bruto de show, hein? Tem uma par de coisa legal rolando. Quem vai tocar em São Paulo também é o Slayer. Tá de volta ao Brasil pra tocar o Rain in Blood na íntegra. 40 anos depois do álbum que redefiniu o thrash metal do começo ao fim, do jeito que tem que ser. Com participação especial, simplesmente, de Creator e Corsos, tá? Já tô armando o Corsos vir aqui no programa. Já troquei ideia com eles aí logo mais. Vai rolar. Dia 17 de dezembro, no Allianz Parque. Ingresso em livepass.com.br e na bilheteria oficial. Cuidado com sites falsos. O site oficial é livepass.com.br. 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Vamos ouvir uma do Slayer, daquele disco de cover deles. O Slayer tocando TRI, Violent Pacification.

Dead Fish, proprietários do Terceiro Mundo. Vocês estão vivos aí? Manda mensagem, @ThiagoDJSP. Seguinte, mano, é dia 14 de agosto, vai ter CPM22 em Suzângeles. Suzano, Clube Suzaninho apresenta a turnê de 30 anos da banda. Eu vou discotecar, seu ingresso você compra pelo artticket.com.br, tá bom? Vai ser no salão do Clube Suzaninho, Rua 9 de Julho, 722, no centro de Suzano. Pô, vai ser legal pra caramba essa parada. Vamos ouvir uma do CPM, Irreversível. Tá bom, né? Bora lá. Que legal.

Kids Into the Valley, clássico do punk rock 77. Maravilhoso, né, mano? Seguinte, mano, descasso aí que vai sair em vinil é o Estreito do Rodox. Puta, notícia maravilhosa. Vai sair por aquela Noise, né, que lança os discos ali, tipo uma assinatura de vinil, mas se você não tem assinatura, dá pra você comprar também por fora, então se joga lá, porque esse é foda demais, tá? E também, se você quer ir no show do Rodox, vai ter Rodox lá em Ferraz, no Rock Solidário, dia 11 de julho, e eu vou estar discotecando. Então vai ter Limp Bizkit Tributo, Rodox, e eu estarei na discotecagem. Vai ser no Montreal Eventos, na rua Antônio Silvestre Leite, 150, no bairro Tanquinho, em Ferraz de Vasconcelos. Começa às 19 horas, o ingresso você troca por ração tipo prêmio. Mais informações você fala com o Cláudio Esquisato. Entra lá no Instagram dele, @claudio_esquisato, tá bom? Que tem todo o esquema ali. E, pô, vai ser demais essa parada aí. E esse disco aí do Rodox é, mano, foda demais. Você tem que ter esse disco, mano. Tem que ter esse disco aí em vinil, porque é clássico. E vamos ouvir uma desse disco, que é Cego de Jericó. É uma delas, né? Esse disco é bom de ponta a ponta. Bora? Vai lá.

Mano, que coisa mais linda que é esse Rodox, né? Ai, ai, ai. Ó, seguinte, mano, mandar uma mensagem aqui pros meus maninhos da Mopresa Pizzaria, pro William e pro Presunto, que infelizmente, estão encerrando um ciclo ali. 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Lembrando aí que o William já fez comida pra Bad Religion, pro Green Day, já fez comida na Virada Cultural, já fez comida no Lollapalooza, e eu acho muito que vocês têm que ir lá. E mano, os caras sempre colaram com nós aqui, são firmeza demais da conta, tá bom? Então, meus parceiros, todo sucesso do mundo pra vocês, onde vocês estiverem, que vocês são muito cabulosos, sou muito fã de vocês, do trampo, da comida de vocês, e vocês são meus amigos, são do coração. Vou tocar um som aqui pra vocês, que acho que vai representar muito esse novo momento de vocês aqui, ó. Isandub Foundation, New Way, New Life. Sucesso, irmãos!

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E vivo, Rock, uma excelente madrugada pra você ligadaço ou ligadaça aqui na 89 FM, a Rádio Rock do Brasil. Aqui quem fala é Giovana Souza e eu fico hoje na tua companhia até às 6 da manhã, só ouvindo sonzeira atrás de sonzeira. E ó, quer me seguir no Instagram, já corre lá no @geusouza.s, é Geu de Giovana com E, Souza com S ali, bem facinho, a gente troca ideia por lá também. E por aqui a gente abre mais uma hora de música aqui na Rádio Rock com Pearl Jam, Black.

Linkin Park Revis the Crown na madruga da 89, só sonzeira. Também teve Nickelback com Faraway, nostalgia aí do Nickelback, e a gente segue de Skank, Vamos Fugir.

excelente madrugada pra você em sintonia aqui na 89 FM, a Rádio Rock do Brasil. Aqui quem fala é Giovana Souza e eu fico hoje na tua companhia até a hora do café, até às 6 da manhã, só ouvindo a nata da nata do rock, ó. Quer me seguir no Instagram, já corre lá no @geosouza.s. Bora abrir mais uma hora de música na Rádio Rock, muitíssimo bem, com Green Day e Basket Case.

Semisonic Secret Smile na 89. E lembra que você também pode ouvir a gente por onde? Pelo site radrock.com.br ou pelo nosso aplicativo Não Tem Desculpa. E a gente segue aqui com sonzeira, sonzeiraça no Led Zeppelin clássico Rock and Roll.

um excelente início de dia pra você que já tá de pé ou ainda tá de pé e curtindo muito a sonzeira aqui com a gente na 89 FM, a Rádio Rock. Aqui quem fala é Giovana Souza e eu sou tua companhia hoje até às 6 da manhã, só ouvindo sonzeira atrás de sonzeira. E ó, quer me seguir no Instagram já sabe o caminho, né? Vai no @geosouza.s, é Souza com S de segue de música, e a gente segue por aqui muito bem com Arctic Monkeys, What You Only Call Me When You're High.

Aerosmith e Youngblood com essa música sensacional que eu sou viciadaça. My Only Angel na 89. Nunca mais tinha rolado esse som por aqui. Sensacional. Também teve Red Hot Chili Peppers com Give It Away. E a gente segue de New Radicals. You Get What You Give.

Os mestres Rolling Stones com Like a Rolling Stone, a 89, classicão aí do Bob Dylan, nessa versão maravilhosa dos Stones. Também teve Ira com Vida Passageira. E agora a gente ouve Foo Fighters Walk.

0: madrugada.
1: E muito bom dia pra você ligadaço aqui na 89 FM, a Rádio Rock. Aqui quem fala é Giovana Souza e eu fico hoje na tua companhia aí, sem falta, até às 6 da manhã, só ouvindo as maiores pedradas aqui da 89, ó. Quer me seguir no Instagram, já corre lá no @geosouza. Essa é Geo de Giovana com E, Souza com S de sonzeira. E falando de sonzeira, bora abrir muito bem essa manhã, rock and roll com The Killers, Mr. Brightside.

Esse foi o Silverchair com Anna Song aqui na nossa playlist da manhã da Rádio Rock. Sensacional. Também teve eles, os Beatles, a Hard Day's Night, não pode faltar aqui. E a gente segue de Capital Inicial, tudo que vai.

O mestre David Bowie com Starman, a 89, também teve The Strokes com Last Night. Aqui quem fala é Giovana Souza, eu agradeço a sua companhia, a sua audiência e bora agora de Green Day. Warning, minha favorita deles, hein? Aumenta aí.

0: Infelizmente, essa foi minha saideira. Meu nome é Giovana Souza, eu vou ficando por aqui. Quer me seguir lá nas redes sociais, já corre no Instagram, @geosouza.s. É Geo de Giovana com E. É Geo, tá? Não é Jo, não. Geo de Giovana com E. Souza com S de sonzeira. A gente continua trocando uma ideia sobre rock and roll por lá. Te desejo uma excelente quinta-feira, um ótimo restinho de semana. E não sai daí que agora tem Cadu Previeiro mandando muito mais sonzeira pra você aqui nas picapes da Rádio Rock, tá certo? Um beijo, fui!
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5h57, Rudo Gurus na garganta, muito rock and roll pra rolar aqui no 89 a Rádio Rock. Um bom dia do Cadu pra você que tá sintonizando a gente aqui já logo cedo, já vai participar, hein? 989-215-989, já tô aguardando logo cedo sua participação. Já manda pra gente aqui, já mando também. Dica de balada rock and roll é quinta-feira. 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

0: Som do Journey, Don't Stop Believing, na 89 a Rádio Rock. Daqui a pouquinho a galera entra mandando aquele recado no 989-215989. Aliás, acho que já tem até recado aqui, já vamos ouvir quem já tá mandando no nosso WhatsApp logo cedo. Vamos lá! Bom dia!
1: Bom dia, bom dia, bom dia, Caduzeira! Beleza?
0: Beleza!
1: É Maico da Zona Norte novamente, cruzando aqui a Marginal sentido Zona Sul. Hoje é dia de rodízio, é isso aí, vamos embora, vamos trabalhar, é isso aí, 89, a Rádio Rock, viva Rock!
0: Viva Rock! Aquele abração aí, doutor Henrique Aneide, sempre curtindo aqui na 89 da Raposo Travares. Um abração aí pra vocês, tá bom? E olha, daqui a pouquinho, depois do break, tem mais sonzeira, pessoal participando, tenho dicas de quinta-feira, porque é quinta-feira, pessoal sai pra balada mesmo. 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Aquela parada rápida, daqui a pouquinho eu volto com você, mandando sua mensagem no 989-215989. Às 7 horas da manhã já sabe que tem o The Journey.
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Som da Alanis aqui na 89 a Rádio Rock. Manhã de quinta-feira, se curtindo muita coisa legal aqui na 89 a Rádio Rock. Daqui a pouquinho, mais participações aí no 989-215-989, 6:35. Vamos de MF.

0: 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E vamos seguindo aí com a galerinha. Galerinha rock and roll mandando seu recado no 989-215989. Parece que o trânsito já logo cedo está um nescaus total. Toma esse copão de trânsito. Vamos ouvir.
1: Cadu, bom dia, aqui é a Selma, Avenida dos Bandeirantes, sentido Marginal Pinheiros, bem antes aqui do viaduto Jabaquara, um caminhão e um carro quebrado, CT no local, o trânsito, o caos.
0: Nossa!
1: Só que pra frente não melhora não, viu? Continua ruim. Travado, deve ter algo mais à frente. E Vivo Rock!
0: Valeu, obrigado pela informação, Vivo Rock!
2: Bom dia, Cadu!
0: Bom dia!
2: Marcelo aqui do Butantã.
0: Beleza?
2: Bora enfrentar essa quinta-feira aí, com muito rock, muita coragem. Playlist linda, hein? Valeu, cara!
0: Valeu!
2: E Vivo Rock!
0: Vivo Rock, vamos seguir nessa playlist linda com Doobie Brothers. Listen to the music!

0: E The Doors, classicão aqui no 89 a Rádio Rock. Vamos ouvir a galera. Pessoal aí de Portugal, vamos lá.
1: Bom dia, Cadu. Aqui bom dia. É a Melissa, direto da cidade do Porto, em Portugal. Estamos aqui passando por uma onda de calor. Calor extremo, alerta vermelho pelo país inteiro. Aqui no Porto hoje a previsão é de 38 graus. Complicado o clima tá cada vez mudando. Mas é isso, um bom dia pra você e viva o rock.
0: Pra você também, obrigado, viva o rock.
2: Fala, Cadu, bom dia.
0: Bom dia.
2: Aqui é Danilo de Biúna.
0: Opa!
2: Sentido São Paulo hoje, acompanhando esse lindo amanhecer e ouvindo 89. É isso aí, um abraço, viva o rock.
0: Um abração, viva o rock.
3: Fala, Cadu Zera, bom dia.
0: Bom dia.
3: De Atibaia, passando aqui na Raposo, sentido Shopping Raposo. Acidente envolvendo carro e moto. Seguro, já está um resgate no local, mas o trânsito daquele jeito, né? Já sabe. Quem puder evitar esse espaço aqui, evite.
0: É isso daí, manda um Evita Peron, daqui a pouquinho trânsito no Jornal 89, as notícias do dia, tem dicas ali, balada rock and roll, Enjoy Granja Viana, é casa nova aí, hein? 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Daqui a pouquinho tô de volta com ela, Carol Goles e The Journal.
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2: Ah, tá começando o The Journal.
3: Oi.
2: Pode ir parando, meu. Parece que você tá no banheiro, cara. Que rolou com essa voz aí, meu?
3: Oi.
2: Você tá no banheiro, Brasil? O que é isso, cara?
3: O que aconteceu?
2: Nossa, você tá aí. Sai do banheiro pra apresentar o jornal, meu. Caramba, tua voz tá bem louca, hein?
3: Toda vez acontece.
2: Olha aí, falhando. Ih, meu, já sei que hoje o bicho vai pegar, hein,
3: Brasil? O que tá acontecendo, Caduzilho?
2: Tua voz está opaca, voz modo banheiro. E ainda, dando Caduzilho, umas falhadinhas. É isso.
3: Não é a minha voz que tá opaca.
2: Não. É a minha.
3: É a minha alma. É a minha alma.
2: Ah, Brasil, é isso. É a sua conexão, é a nossa conexão. Sempre sensacional, hein? Então vamos lá começar esse Jornal 89. Vamos lá, vambora. Pode mandar aí com sua voz do banheiro.
3: Melhorou? Melhorou, Zílio?
2: Não, Brazil. Mas tudo bem, a galera gosta. O pessoal gosta dessas coisas, Brasil. Vambora, vamos em frente.
3: Melhorou?
2: Agora

0: Sim, saí do banheiro, cachorro. Né,
1: malandrado. Caduzilhos, você começa o jornal antes das 7? Eu tô no último xixi da manhã,
0: meu. Eu tô ligado que você tá no banheiro. Te peguei com calça curta no banheiro, malandro. É isso.
1: Meu, você me pegou de pantacur. Gente, bom dia pra todo mundo. Já percebemos que Caduzilho está com fogo no Gregório. Vem aí, Jornal 89. Vamos até as 9 horas da manhã. Você, querida, querido ouvinte, pode participar desta quintesta. 2 de embrulhos de 2026. Caduzilhos, convida a galera para participar do The Journal.
0: Olha, participa aí no 989-215989. Pode participar do banheiro, do seu carro, do trabalho, não, de onde você quiser. Do banheiro também. Você está participando, você está apresentando do banheiro? Manda a galera do banheiro também, meu.
1: Ah, exatamente.
0: Todo mundo igual. Demorou. Todo mundo igual aqui, sem distinções.
1: Aqui é democrático, tá certo. Ó, ao vivo, o meu Instagram, _ Góis Carol, você me adiciona, cola comigo, tô aqui nos estúdios da minha casa, é o home office do rock mais legal do mundo. _ Góis Carol, vem comigo, me ajuda a fazer o jornal, porque olha, hoje eu estou muito xexelenta.
0: Eu quero que o pessoal faça um printando o set agora, porque tua cara, malandro, travou
1: não.
0: Tua cara.
1: Ah, não.
0: Não, vai lá, pessoal.
1: Ah, nossa.
0: RadioRock.com.br.
1: Ficou incrível printando esse set, printando o set.
0: Nossa senhora, que legal, gostei.
1: Meu, deu um print total aí.
0: Total.
1: Eu vou deixar.
0: Deixa esse papo
1: dar
0: um print.
1: Tá bonitão hoje, hein, Caduzilhos?
0: Gostou? Minha camisa.
1: Olha, homenzinho. Nossa, você tá bonito. Olha,
0: obrigado.
1: Que pra eu elogiar.
0: Pra você elogiar é difícil. Bonito. Devo estar bem bonito hoje.
1: Olha o Caduzinho.
0: Gostou,
1: mano.
0: De camisa hoje, ó.
1: Tá bonito com as... Mano, chega de elogio, idoso. Vamos às manchetolas. Destaques, assuntos, depois eu desprinto. Desta quintesta, 2 de embrulhos de 2026, crianças de férias. Já quero levantar a lebre que semana que vem, quem está de férias? Não, semana que vem?
0: Semana que vem você vai sair de férias?
1: Na outra.
0: Você nem me avisou, pô. Você vai sair de férias?
1: Escondidinho de frango assado. Vamos lá, gente. Estados Unidos vence a Bósnia e se classificam para as oitavas de final. Que mais, Ilhos?
0: Olha, a Bélgica vira nos acréscimos da prorrogação, elimina Senegal e vai agora jogar com os Estados Unidos. Se ferrou. Mas é o seguinte. Vai dar Estados Unidos. Mas, Brazil, esse jogo aí foi bem louco, hein, meu? Os caras estavam ganhando. Senegal tava 2-0, no finalzinho deixou empatar a Bélgica. Foi sacanagem. O pessoal se empolga e no final toma, né?
1: É, depois o Brasil, né?
0: Se empolga.
1: Igual o Brasil.
0: Se empolga, toma, né, meu? Tem que mudar o nome do programa aí. Se empolga, toma. Que mais, hein? Vai, agora é você.
1: E hoje?
0: Hoje tem Portugal. Vou torcer pro Portugal. Portugal e Croácia. E tem Espanha e Áustria. Nossa, só jogaço hoje. Vou assistir tudo.
1: Falando em jogaço, meio ambiente. Oceanos registram recorde de calor em junho. O oceano tá uma grande sauna, uma grande banheira. E como isso vai afetar-nos aqui em São Paulo? Se preparem, é o Leite Ninho.
0: Ah, não vem com esse Leite Ninho, meu. Você vê com essa boquinha apocalíptica. Aqui mais, hein? Ué. Olha, falando em apocalipse, adivinha quem? Quem? Economia, Enel, aprova um aumento cabuloso na conta de luz a partir de sábado, mas no sábado vai vir esse aumento? O pessoal tá tudo
1: 9%.
0: O pessoal acorda à tarde, vai tomar um café, fazer um Cooper.
1: Tem algum sindicato, tem algum salário que aumenta 9%?
0: Não.
1: Você já ouviu falar disso?
0: Não.
1: Então tá aí. Previsão do tempo, a quinta segue seca e quente, como o Cadu. Mas a frente fria vem aí, vai passar pelo litoral, vai provocar queda nas temperaturas a partir de amanhã. Caduzilho 7,4, 17 graus no Laforinha e vivo em Nhoque.
0: É, vamos lá, vamos começando quente, meu. Seco e quente como uma bomba. Rancer, Time Bomb. Ares é assim, meu. Quando explode, malandro, ninguém segura.
1: Não conheço essas pessoas.
0: Ares, ninguém segura.

0: Nossa, classicão, hein, meu?
1: Caduzinho, você meteu um cobra branca aí, você começou essa quinta-feira sedutor, hein?
0: Você achou?
1: Sensual Seduction.
0: Você acha que eu tô sedutor e sensual Seduction hoje, Brasil?
1: É isso? Meteu um White Snake, tá?
0: Malandro, vamos lá.
1: Já eu tô com tosse.
0: 989-215-989, eu quero ouvir essa galera rock and roll, que aliás, tá participando bastante, hein? O pessoal tá ouriçado essa semana.
1: Não faz mais que obrigação, né?
0: Vamos lá, 989-215-989, começando pelas crianças com tosse, vamos ouvir.
2: Bom dia, Cadu, bom dia, Carol.
1: Bom dia.
2: Meu nome é Leonardo. Hoje eu não vou pra escola porque eu tenho passeio lá no Esporte Criança, lá no Sesc Santo André.
1: Esse na cara das professoras.
2: É, eu já falei. E eu sou brasileiro.
0: É.
2: E vivo rock.
1: Sou brasileiro.
0: São as crianças brasileiras participando. Será que tem crianças fora do Brasil? Vamos, mandem seu recado. É 989-215-989.
3: Bom dia.
0: Bom dia.
3: Daiane Leão de Santo André.
0: E aí?
3: Carol, sai do banheiro, Carol. Que voz opaca é essa?
1: Não, já saí, pronto, já
3: pessoal,
1: tô no jornal.
3: Um grande beijo pra vocês. Obrigada por alegrar as nossas manhãs. Vocês são a minha dupla preferida.
0: Obrigado.
3: Um grande abraço pro meu amigo Idec, que está ouvindo a gente agora.
1: Idec.
3: E um beijão pra minha filha, que tá de férias e deve estar roncando e babando.
0: Nossa.
3: E vivo o rock!
1: Não tá tossindo, né?
0: Mete um CPAP na criança. Que mais, hein? 989-215-989.
4: Fala, Cadu. Fala, Carol. Leandro do Butantã.
1: Pô, esse e aí, Brasil?
4: Da Carol tá cada vez mais abusada, hein? A mulher entrou ao vivo fazendo o número 2.
0: Pois é.
4: Não, misericórdia, eu nunca vi isso, cara.
1: Não, eu tava penteando o cabelo.
4: Vivo rock.
0: Olha, daqui a pouco vai ter o patrocínio da Fricô, hein, Brasil? Com essas cagadas do jornal. Não pode, malandro.
1: Cadu, você me pegou de pantacur. Começou o jornal antes das 7, me pegou de calça curta, Brasil.
0: O pessoal da Fricô tá ouvindo? Daqui a pouco vai patrocinar o jornal. Vamos lá.
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1: Olha, antes da previsão do tempo propriamente dita, Rapidex, são 7:13. A linha vermelha está o quê?
0: Tá
1: cocodrilo.
0: Tá vermelha de raiva, né? Tá vermelha de raiva, claro.
1: Como cocodrilo. Gente, rolou uma interferência na via na estação Palmeiras Barra Funda e aí a circulação da linha 3 vermelha tá com um probleminha. Tá sendo ajustado ainda a operação, a redução gradual das restrições, claro, de acordo com o metrô, tá sendo normalizado, mas se você vai utilizar a linha vermelha, que é uma bomba, né? Sim, você vai encontrar trens com velocidade reduzida e vai ficar maior tempo nas estações. É isso. Fique sabendo. Tá lotado. 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
0: Vivo rock.
1: Vamos lá. Previsão do tempo. Olha, 17 graus, céu aberto e o Caduzilhos. Caduzilhos, você viu a dieta do Haaland? Rola.
0: O Haaland?
1: Rola.
0: Não sei. Qual que é a dieta? Ele fica comendo cebola crua, o Haaland. É isso que ele come,
1: então,
0: não é?
1: Então, ele tem uma dieta de 6.000 calorias por dia.
0: Caramba.
1: Claro, o cara é gigante, o cara é um monstro, ele tem toda uma ancestralidade viking atrás dele. E ele simplesmente se alimenta, Caduzilhos, de muito fígado e coração e leite cru. E aí ele também põe uma fita pra vedar a boca dele à noite. Essa eu também faço pra evitar ficar lá beliscando. E põe um óculos de luz azul que bloqueia pra ele poder dormir em paz e não ficar mexendo no celular.
0: Nossa, o cara coloca um silver tape na boca pra não
1: fita.
0: Comer. É a dieta.
1: Meu, eu preciso de uma fita
0: dieta
1: no silver tape na
0: gostei
1: boca.
0: Gostei da dieta silver tape, cara. Bota na boca e não come mais nada. Bom, mas enfim, que se dane o Haaland. Vamos deixar pra domingo isso daí. Eu quero saber o seguinte,
1: Haaland.
0: Meu. É o seguinte, fiquei com pena de Senegal, cara. Os caras estavam ganhando 2-0, no finalzinho deixaram, entregaram aí, mas a homenagem ao prato de hoje é o pessoal de Senegal. E o prato é o prato Mafé. Você já comeu Mafé, Brasil? Lá de Senegal? É uma fé.
1: Olha, Cadu, mas já me pagaram muito prato com uma fé. Como que eu posso... Nome fictício.
0: Ah, meu Deus.
1: Ricardo Previeiro. Sim, o Cadu...
0: E eu já te paguei com uma fé?
1: Nossa!
0: Você é louca, malandro.
1: É um bico gigantesco.
0: Já te
1: paguei. Você nunca paga nada pra mim e agora tá querendo. Olha o que eu paguei. Lembra disso, que eu paguei uma porção de vento pra você.
0: Nossa,
1: bem, enfim,
0: Brasil, não seja mal agradecida. Sempre te paguei aí com a maior boa fé do mundo. Mas uma
1: não,
0: fé...
1: Não, você sempre me deu.
0: É o seguinte, a Bélgica veio com uma fé pra cima de Senegal e esse é o prato, né? É o famoso bolinho guiso. É o guizinho. É o guizinho de...
1: Bolinho bolinho guiso.
0: É o bolinho guiso. Ele é gordinho, rechuchudinho, porque ele vai carne de porco ali. Aí eles colocam legumes, eles colocam especiarias lá de Senegal, que é muito louco isso aí. Esses vegetais de Senegal são bem loucos. E aí eles colocam também frango, legumes. E aí qual é o diferencial? Tem os petiscos do mar, cara. Entram uns mariscos, umas coisas loucas lá. E eles fazem uma porpetinha, uma coisa meio rechunchuda, e colocam dentro de uma concha pra você comer e tomar com café com leite. Coma com boa fé e não com má fé, esse má fé de Senegal. Certo, Brazil?
1: Não coma, pague para o outro sem má fé.
0: Ah, vai.
1: Tá certo.
0: Como é que é?
1: Bem, falando em má fé, tá gostoso esse tempo. Inclusive, cheguei a ir à piscina ontem tomar o sol.
0: Você acha que o tempo
1: quero
0: tá de boa?
1: Registrado.
0: Então o tempo tá, apesar do inverno, tá de boa fé com a galera. Saindo um solzinho, esquentando um pouco. Tá de boa fé, né? É isso.
1: Hoje, mais um dia ensolarado, seco, com temperatura agradável aqui na cidade de São Paulo. Termômetros aí chegando a quase 27 graus à tarde. Que delícia, mas chega final de semana, quando você quer curtir a vida doidado, uma FFF, dessa vez é uma fraca frente fria, lambendo aí o litoral paulista, vai aumentar a quantidade de nuvens significativamente. E aí, amanhã, sexta-feira, tarde e noite, começa um e queda acentuada na temperatura.
0: Que esse pling, amanhã, pling, pling, meu? Que louco isso é que você tá falando.
1: É a chuvinha caindo na calha.
0: Ah, que fica pling, pling, pling. Entendi, meu. Entendi.
1: Caduzeta, hoje máxima de 27. Amanhã, máxima de 19.
0: Caramba, hein, meu?
1: E aí, claro, final de...
0: É o guisadinho de porco lá de Senegal. Mandou separar.
1: Oh. Eu achei que era o pé de pano.
0: Não, é o guizinho. Mandou separar, meu. Esse porco é selvagem. Vamos lá, 989-215989. Ouvi a galera mandando seu recado logo cedo por aqui.
5: Bom dia, Cadu. Bom dia, Carol. Ai, bom que dia. Gostoso te ouvir sorrindo. Tava preocupada com você, cara. Na terça, tinha passado mal. Cadu, tava te ouvindo aí. Melhoras, fique bem. Viva o rock.
0: E viva o rock.
1: O Cadu tá fazendo a dieta do Holland. Holland. Ele põe um silver tape na boca e não come nada. Aí cai,
0: aí
1: pressão,
0: cai a pressão. Eu não consigo falar mais nada e nem responder pelos meus atos, Brasil. É isso.
1: Haja coração!
0: Mas Cadu, estou bem, tô zerado, malandro. É isso,
1: tá bonito, mais? Né? Nossa, sensual, sedec. Tá bonitão.
0: Você achou
1: assim,
0: que eu tô bonito hoje? Eu coloquei uma camisa só. É mesmo, Brasil?
1: A maquiagem tá fazendo efeito.
0: Boa! 989-215989. Ouvi.
6: Bom dia, Cadu. Bom dia, Carol. Aqui quem fala é o Lucas de Osasco. Indo levar minha esposa no médico.
0: Ih, cara.
6: Tô chegou tossindo. De viagem a trabalho e tá passando mal, tossindo. Mas tudo certo.
1: Tá tossindo.
6: Hoje o tempo tá
1: todo
6: bom.
1: Mundo tá tossindo.
6: Até estranho ver isso no inverno e vivo rock.
0: É, tá de muita boa fé. É,
1: os prontos-socorros estão lotados. Parabéns.
0: Vamos lá, 7:19. Vamos armar esse circo aí com a Aerosmith, Full Circle. Vamos lá.

0: 7h27, você está aí na 89, né? Curtindo a gente, o jornal. Você tá aí no jornal. Vamos lá, quem tá por aqui?
1: Tá aí, né, meu? Tá aí.
0: Tá aí, tamo aí. E o pessoal tá lá, no Rio, vamos ouvir.
2: Fala, Cadu, fala, Carol, bom dia.
1: Oi.
2: Bom dia, galera.
1: Bom dia.
0: E aí?
2: Marcos aqui do Rio de Janeiro. Os últimos três dias aí, solzão, céu azul aí, greve de ônibus no Rio.
1: É, mas vai mudar, né?
2: É, mas teve uma galera que foi pra praia. Eu não. Bora trabalhar pro quartel.
1: Eu vou.
2: Galera tá de boa aí na praia. Tamo junto. Nossa, e hoje vai rolar outro paião, né? Vivo Rock.
0: É, Vivo Rock. Quem mais? 99.
1: Eu vou pra praia, viu, Cadu?
0: Você vai pra praia? Que legal.
1: Sei se essa semana, na
0: Bom
1: outra.
0: Bom proveito, meu. Vai
1: eu
0: lá.
1: Vou ver baleia lá em Ilha
0: vai,
1: Bela.
0: Ai, vai dar biscoitinho pra baleia. Que mais? 989-215-989.
3: Bom dia, Cadu Carol. Aqui é o Hideki de Interlagos. Um beijo aí pra Dai de San Andres. Quero saber por que o Washington Luiz está parada. Fala aí, Carol.
0: Avisa ele que ele está na Washington Ruins, né? Que mais?
1: Avisa lá.
4: Você pegou a Carol hoje de calça riada, como diriam meus amigos mineiros.
1: Não, era...
4: Muito bom começar o dia com vocês, com o alto astral.
1: Comigo no banheiro?
4: E é isso aí. E Vivo Rock!
0: É, malandro, é o filme da Carol. Chucra contra o baixo astral, né, Chucra?
1: Super Chucra.
0: quero mandar um salve!
1: Super Chucra contra o baixo astral, não acredito!
0: Gostei, Brasil, desse filme que você tá estrelando.
1: É, claro que você gostou,
0: Ricardo Paino, da banda Ibuprofeno, está curtindo aqui o Jornal 89. Quem mais aí?
1: Essa banda toca muito no meu estômago.
0: Toca, meu. Verusca, Davi.
1: Né?
0: E o Hugo
1: eu
0: também,
1: preciso.
0: Galera toda aí curtindo, é tudo pessoal da Vila Mascote aí, curtindo o The Journal, certo? Então vamos para o Break the Law, depois do Break the Law temos o quê? O Lipe não mandou nada ainda, hein, cara? Então vai sobrar pra gente essa aí, meu.
1: Ele vai mandar e daqui a pouco a gente vai falar de trânsito. 989-215-989, sejam todos tanjal, vamos concentrar e trazer a informação concisa e completa. Não, é sério. Agora a gente vai falar de trânsito. E atenção você, usuário da linha vermelha, Palmeiras Barra Funda, teve uma mini treta e o sistema está lento. 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
0: 7h30,
1: pausa para hidratação.
0: Valeu, voltamos já.
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10: 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O épico histórico musical acompanha Ann Lee e seus seguidores enquanto atravessam o Atlântico rumo aos Estados Unidos, buscando criar uma comunidade utópica baseada em fé e disciplina, enfrentando preconceitos e desafios na Inglaterra e na América.
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0: Isso aí, Rudo Gurus na garganta e de volta com o Jornal 89,
1: 7:34.
0: Vamos lá, falar do trânsito, mas antes, a galera tá por aí, dando um rolezaço e mandando mensagem, vamos ouvir.
2: Bom dia, Cadu.
0: Bom dia,
2: Carol.
0: E aí?
2: Que abude, Santo Isabel. Diretamente de São Paulo.
0: Opa.
2: Vila Mariana. Trânsito aqui tá perfeito, tá, viu? Sobre a Copa, todos os times africanos tomaram virada, hein? No finalzinho do jogo.
0: Foi mesmo, hein?
3: Ah, mas
2: só que aquele
3: pra frente,
2: terceiro
3: pra caçamba, né, meu?
2: Gol lá, foi o pênalti contra o Senegal, que lá foi roubado. Foi a mesma coisa contra o Brasil. Vini Júnior tomou a bola na
3: que
2: frente,
3: tiro,
2: fez o gol, foi lá.
3: E foi cancelado.
2: O VAR deu falta.
0: Isso.
2: Senegal, o zagueiro foi tirar a bola, o atacante colocou o pé na frente. O VAR foi lá e deu pênalti.
0: Cara,
2: viva o rock.
0: É, viva o rock, né,
3: Ele
0: Brasil?
3: Tá levantando uma lebre aí perigosa.
0: Daqui a pouquinho.
3: Depois não sabe por que acorda com a boca cheia de formiga, né,
0: Cadu? Vamos comentar logo mais essas lebres todas, né? Mas agora o assunto é o trânsito. Como é que tá o trânsito hoje, hein? Vamos lá.
3: Um grande troço. Deixa eu dar uma molhadinha, deixa eu ver como é que tá a situação. Quintesta, também conhecido como o pior dia de trânsito na cidade de São Paulo. Mas, olha, que AP, Caduzilhos. A coisa não tá tão xexelenta. Estamos com... esse mapa de fluidez da Cetreta não tá certo, não. Eu vou deixar ele pra lá. Avenida dos Bandeirantas, eu vou falar dos piores pontos agora na cidade de São Paulo. No sentido Marginal Chiqueiros, o trânsito tá bastante carregado, muito carregado, desde a Alameda dos Piratinins até a Rua Cabo Verde. Eita, isso é mensagem subliminar em Cabo Verde. Zona Norte, Avenida General Edgar Sendó, muito ruim. Sentido Marginal, Zé do Rio Tietreta. O trânsito tá xexelento. Até a ponte do Piriri.
0: Caramba,
3: isso, subliminar.
0: Que mais? Só mensagens, hein?
3: Vamos lá. Marginal Zé Tietreta, sentido Castelo Branco. Trânsito intenso pela Express e pela Central. O trânsito tá bem ruim, desde a ponte Tatuapé até a ponte das Bandeiras. Mais à frente, ponte Freguesia do BO vai ruim até a ponte dos Memédios, Caduzilhos.
0: Meu Deus do céu, cara, que louco.
3: Chegada a São Paulo pela rodovia Anhanguera e Bandeirantas, o motorista encontra aquela tradição. Qual? Trânsito ruim. Deixa eu dar uma olhada, abrir aqui, deixa eu ver como é que tá a Dutra. Tem ouvinte aí, Caduzeta?
0: Tem ouvinte zoeirinha, quer o zoeirinha?
3: Não, agora é Tanjal. Todo mundo concentrado.
0: Vamos
3: não
0: lá.
3: É pra ficar falando bobagem, não.
0: Não, eu tô aqui, mas pra não trazer, tá. Ele falou o trânsito, mas meio zoeirinha.
3: Não. Ó, Anchieta. Gente, não tá tão ruim o trânsito hoje, não, tá?
0: Não.
3: Ó, Anchieta. A Ecovias informa que a condição agora é ruim a partir do quilômetro 12, sentido São Paulo, queridão. O motorista não vai encontrar um trânsito muito cabeludo pela Imigrantes, tanto é que a concessionária nem informa trânsito lento agora, só pela Anchieta. Tá, queridão?
0: Tá.
3: Vamos ver aqui, como falei, tivemos essa tretinha aí na linha vermelha, o processo ainda está em sentido de normalização, interferência na via estação Palmeiras Barra Funda, o motorista, claro, vai encontrar um trânsito mais carregado. Tô tentando abrir a cabelo branco e a raposa travada aqui. Peraí. Aê, cabelo
0: branco. Eu vou gongar,
3: branco,
0: meu.
3: Tá
0: Dr. Gong. Dr. Gong, meu. Você tá falando demais.
3: Cadu, eu tô tentando falar. Você pode calar
0: Vai,
3: essa boquinha,
0: vamos lá.
3: Santa? Cala essa boquinha de disquete. Trânsito congestionado pela Cabelo Branco, tanto pela Marginal quanto pela Expressa, a partir do quilômetro 19, sentido São Paulo, tá, queridão? Pela Raposa Travada, sentido São Paulo, tá, queridão? Tá bem ruim, congestionado a partir do quilômetro 20 ao 11. A nossa querida Silva Lente tá aqui na live do meu Instagram, passando que é Washington Ruins, no sentido Interlagos, tá boa.
0: É, queridona.
3: Que AP procede,
0: então tá bom, querida.
3: Queridão.
0: Falou bastante. 7:38. Vamos seguindo.
3: Mas eu não falei tudo.
0: Ah, meu, os caras vêm com zoeirinha, hein?
4: E aí, Carol? Quem é Cadu? Madop, motorista aplicativo de outro planeta. Beleza, negada? É, hoje é meu rodízio, não posso pra São Paulo. E a UPI fica mandando chamado pra São Paulo. Sacanagem, hein, nego?
3: Isso,
4: te falar,
3: meu.
4: Cena de Osasco aqui já tá embaçado,
3: cara.
4: Nego. Cidade de Deus, então, aqui no Bradescão.
3: É
4: pelo
3: a xixa.
4: Amor de Deus,
0: nossa,
4: nego,
0: quem que é esse aí, meu? Que
4: pelo
0: louco.
4: Pelo amor de mano. Deus, meu. Tá embaçado e não
3: tá bom, querida. Obrigada.
0: Tá bom, valeu.
3: Qualquer
0: vamos
3: coisa
0: ir.
3: A gente liga.
0: Wallace Chambers.
3: Era a xixa, meu.
0: É a xixa.

0: Smash Mouth no Jornal 89. Estamos seguindo aqui com a galera Rock and Roll mandando seu recado e já sabe por onde, hein? 989-2159-89.
1: Já sabe por onde, hein?
0: Já sabe por onde, hein, cara? É, vamos lá. Ouvi as crianças, estão aparecendo umas crianças pingadinhas aqui, porque é férias, né? Vamos ouvir.
2: Dia, Carol,
1: porque é de manhã, né, pingado.
2: Do campo. Eu tenho 8 anos.
1: Amiga.
2: Eu tô indo com a minha mãe na escola. Da oi, mãe.
3: Oi.
2: E hoje é o último dia de aula. E viva o rock!
0: Viva o rock! Quem mais tá por aqui? Vamos ouvir.
4: Bom dia, Cadu, que é o Bruno da Irlanda.
0: E aí?
4: Uma ligadinha aí,
0: oi,
4: na 89.
0: Como é que tá,
4: a esposa,
0: cara?
4: O filhão aqui em Dublin.
0: Dublin.
4: E o sol apareceu na Ilha Esmeralda hoje, hein? E viva o rock.
0: Viva o rock. Quem mais? 989-2159-89.
3: Bom dia, Cadu. Bom dia, Carol. Aqui é
1: bom
3: a Luciane
1: dia.
3: Do Tremembé. Cadu, certeza que eu já encontrei você na domingueira do Acre Clube, que eu morava ali do lado.
1: Meu
3: tô ligado
1: Deus.
3: Que você morava por ali também.
0: Nossa, Jardim França.
3: E a Carol é mó loiraça, Beuzebu, hein? Vi pela internet, não gosto de ver. Eu fico com a imagem que tem na minha mente. Mas olha, lindona, hein, Carol? Tá lindona.
0: Aí, lindona.
3: Muito bem, estou indo para Pirituba, junto com meu boy aqui, Portinari Joseph, cantor, pesquisa em todas as plataformas.
0: Olha aí.
3: E 3, 2, 1, viva o...
5: Rock.
0: Isso, cara, olha, Acre, o Acre Clube, meu, sensacional, anos 90
1: pegava
0: ali.
1: Pegava fogo?
0: Pô, meu, domingueira do Acre, 7 da noite
1: vai,
0: até as 11,
1: vai,
0: cara,
1: vai.
0: Ali pegava fogo, hein? Então, com
1: mentira,
0: certeza, meu, todo domingo eu tava lá na domingueira,
1: né,
0: do Acre Clube, lá no Jardim França. Um abraço,
1: não
0: galera.
1: Não tem nenhuma dúvida, Cadu.
0: Um abraço, galera.
1: Passinho, Information Society,
0: total.
1: Cara.
0: Era anos 80, Brasil.
1: Isso,
0: anos 80
1: ter...
0: era mais rock and roll ainda. E ó, tá lindona, hein? Hoje estamos recebendo os elogios da galera. Eu recebi um seu. Olha, faz um ano que eu não recebo elogio de ninguém, Brasil. Tô até contente.
1: E de mim, você já recebeu algum elogio?
0: Já, hoje, não foi?
1: Alá, Caduzeira.
0: Até vou,
1: olha,
0: aceitar,
1: Caduzito,
0: porque eu não tô recebendo faz tempo elogio.
1: Mas posso falar? Posso falar? Eu sei que rádio a gente fica imaginando uma coisa, depois vai ver imagem e fala, caramba, rapaz. Mas vou falar, eu e Caduzito, nós é bonito pra caramba, falei.
0: É, Brasil, toca aí, malandro, é isso, ainda bem.
1: Deixa que eu toque sozinha.
0: Voltamos depois do quê? Depois de nada, depois do futebol. Vamos falar agora de futebol.
1: Cadê o Lipe?
0: Esportes. O Lipe não apareceu. Deixa eu dar mais uma bisoiada aqui. Não apareceu o Lipe, hein, cara? Não sei o que aconteceu.
1: Caramba.
0: Mas tudo bem.
1: Cadê o Lips Like Sugar, meu? Gente, jogos de ontem... Aquele resumo básico, daqui a pouco a gente tem um momento rock bola. Inglaterra venceu o Congo 2-1 e vai pegar o México nas oitavas, Caduziro.
0: Ah, malandro. A Bélgica venceu, achei que foi de muita má fé esse jogo. É, a Bélgica venceu o Senegal por 3-2.
1: Também acho.
0: E vai pegar agora os Estados Unidos, que é uma tremenda pedreira, os caras vão jogar em casa e estão ferrados.
1: É,
0: que eliminaram a Bósnia por 2-0 ontem, é isso. A alegria dura pouco, né, Brasil? É isso.
1: A alegria dura porco.
0: Vai,
1: e agora
0: mais?
1: Ranking da FIFA. A França voltou à liderança depois da classificação para as oitavas de final. A equipe deixou a Argentina para trás, que estava na pole position, porque venceu, né? 3-0 a Suécia na terça-feira. E agora a Argentina tá na segunda posição.
0: É, o Brasil, que chegou à Copa do Mundo na sexta posição, neste momento é o quinto colocado. O ranking é atualizado em tempo real, tá? Conforme os gols saem, desde março de 2026. Então tá aí. É igual o impostômetro, né, meu? É igual o impostômetro. Vai subindo o gol.
1: O impostômetro, ele... Ele vai assustando por segundo, né?
0: É o sustômetro.
1: É sustos por segundo, é a velocidade.
0: É o sustômetro, cara. Quantos sustos você toma por dia? Vê o sustômetro aí, cara. Como é que tá?
1: Não, sustômetro é por segundo, né?
0: É.
1: Bem, já falamos sobre tudo isso. Agora vamos falar que hoje rolam três partidas da segunda fase. Caduzeira vai passar a fita aí. Fala aí, Desires.
0: Olha, confesso pra você que vou assistir todos, hein? Porque me apetece
1: confesso
0: assistir
1: que eu não
0: esses
1: tô
0: jogos.
1: Nem aí com
0: são
1: que você
0: jogos.
1: Vai fazer.
0: São jogos que apetecem a galera. Vamos lá. É, hoje tem confronto entre Portugal e Croácia. Jogaça, hein? Cá entre nós, às 8 da noite. A programação também terá Espanha. Favorita, não sei aonde, né? Enfrentando a Áustria, às 6 da tarde.
1: Fica quieto, ninguém
0: perguntou. Além do confronto entre Suíça e Argélia. Isso aí eu acho que é meio muxiba. Não vou assistir isso aí, não.
1: Ninguém quer saber.
0: E é meia-noite também?
1: Olha, Zílios, pra...
0: Vai.
1: É meia-noite. Meia-noite é, eu não sei, meia-noite não sabe se a gente fala amanhã ou hoje, então é daqui a pouco, meia-noite. Ó, então vamos lá. Alguns jogos da fase oitavas de final já estão definidos. Canadá e Marrocos no dia 4 de julho.
0: Tá bom.
1: França e Paraguai.
0: Nossa.
1: Também 4 de julho. Esse jogo vai ser de arrancar a calça pela cabeça.
0: Esse vai todo mundo assistir, porque o pessoal quer que a França dê um repeteco. A França não.
1: Se
0: Paraguai
1: lasque.
0: Dê um repeteco. Tirou a Alemanha.
1: Caduzinhos, imagina.
0: Se o Paraguai
1: imagina
0: tira,
1: Brasil e Paraguai.
0: Tira a França,
1: eu não sei pra quem que eu vou torcer.
0: Ah, eu prefiro pegar o Paraguai.
1: Aí temos Brasil. É. Aí temos Brasil e Noruega no dia 5, que é domingo, né? Às 5 da tarde. Aí tem o México e a Inglaterra, às 9 da noite, também no dia 5 de embrulhos. E Estados Unidos e Bélgica no dia 7.
0: É isso.
1: E viva o rock!
0: Vamos para Raimundos com Mulher de Fases aqui no 89, a Rádio Rock.

0: som do Fastball The Way aqui na 89 é a Rádio Rock. 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Carol Goles, depois o Break the Law.
1: Olha, na volta, Caduzinho, espera só um minutinho. A gente vai falar do meio ambiente. Ah, o El Niño vem aí desagregando todo um rolê em um planeta. Também vamos falar de economia. Olha que coisa boa. Reajuste anual da conta de luz. A partir de sábado, 9%. E Vivo Rock.
0: Vivo Rock, ah. Voltamos já.
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5: Você sabia que uma das músicas mais conhecidas do Queens of the Stone Age surgiu anos antes da banda gravá-la? Eu sou a Martali Becker e esse é o Rock Tour 89, o programa que sempre traz alguma curiosidade sobre a história do mundo do rock. A história começa num projeto paralelo do Josh Homme, chamado Desert Session. O projeto reunia músicos de diferentes bandas no rancho de La Luna, em Joshua Tree. A ideia era simples: juntar amigos, gravar músicas e ver o que acontecia. E foi nesse ambiente que Make It With You surgiu em 2003. Só 4 anos depois, lá em 2007, a canção ganharia uma nova versão e entraria oficialmente no álbum Era Vulgari.
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0: Estamos de volta com The Journal 8 e 2, começando a segunda hora do Jornal 89, começando muito bem com essa galera participando. 989-215-989, vão falando por aí enquanto eu atualizo o Word. Vamos ouvir aqui a galera. Vai lá, filhos da Dutra.
1: Bom dia, Cadu. Bom dia, Carol. Tudo bem? Aqui é o Carlos Pinto de Guarulhos. É, a gente sempre fala da TV do Fagundes. Hoje eu tô falando da Fernandias. A Fernandias, sentido São Paulo, tá interditada aquela entrada que vai para Jaçanã, aqui Zona Norte. É, devido a que uma obra na pista lateral. Mas é isso aí. O trânsito até agora tá fluindo normal aqui. Mas toma muito cuidado. E viva o rock!
0: Tá ótimo certo. Dia a todos os ouvintes. Rock. Temos um ouvinte que tá fazendo a via saco do trânsito, hein, meu? Vicente Caos, Roberto Devagarinho e Washington Ruins. Aí é demais, hein, meu? Vamos ouvir.
2: Bom dia, Carol. Bom dia, Cadu. Aqui é a Rose, saindo da Vila Mascote, indo pra Vila Olímpia. É, na Vicente Hall, o trânsito tá intenso, mas tá fluindo. É, pegando a Santo Amaro, também tá bem intenso, mas tá fluindo. Por incrível que pareça, é um caminho que tá bom. Melhor do que os outros dias. Um caminho que eu faço geralmente demora uma hora. Em 40 minutos eu vou conseguir fazer. Tá bom? Viva o rock.
0: Beijo. Valeu, viva o rock. É isso. Vamos falar do quê? Carol Goles, tá por aí? Sumiu? Tá quietinha? O que que tá rolando aí? Alô? Tá com o microfone desligado, né? Dormiu?
3: Não é desligado, não. É minha cabeça que tá desligando.
0: Vamos colocar a vinhetinha meio ambiente. Aliás, nunca usamos tanto essa vinheta como agora, hein?
4: Meio ambiente.
0: Nossa.
3: Falou pouco, mas falou verduras, Caduzi, porque cada dia é um flash.
0: Caramba.
3: Gente, o calor dos oceanos, basicamente uma grande sopa de legumes, bateu um novo recorde histórico em junho. Aumentou a temperatura do oceano, você sabe que aí vai azedar para todo mundo. Segundo especialistas, o aquecimento global e o famoso leitinho El Niño estão acelerando as mudanças no clima, favorecendo as ondas de calor, tempestades e outros eventos extremos. Vimos aí um monte de terremoto ao mesmo tempo em vários lugares. Nossa, viveremos num planeta tranquilo. Que ótimo!
0: Segundo o Observatório Europeu Copérnicos...
3: Grande Copérnicos.
0: A temperatura média da superfície oceânica, que cobre 2/3 do planeta, foi de 20,98 graus em junho. E superou o recorde anterior, que era de junho de 2024, que era 20,89, hein? Então tá aí, o primeiro semestre de 2026 é o segundo mais quente já registrado, atrás apenas dos primeiros 6 meses.

0: Esses de 2024. Foi bem quente 2024, então, hein? Caramba. É, que mais? Manda aí, Brazel.
1: Ó, o primeiro boletim sobre o El Niño deste ano, do Instituto Nacional de Meteorologia, traçou, claro, a previsão climática para o primeiro trimestre de julho a setembro, que é o que a gente vai viver. E o que que a gente vai viver, Caduzilhos? Você que é pai,
0: olha,
1: Cadu.
0: Olha, a gente vai viver o seguinte, uma expectativa de chuvas acima da média em áreas da região sul e abaixo da média no centro-oeste, além de alta probabilidade de temperaturas acima da média na maior parte do Brasil no segundo semestre, que podem aumentar a ocorrência de ondas de calor e incêndios florestais. Caramba, hein, meu?
1: Que tranquilo.
0: É, tranquilaço.
1: É um apocalipse, não, tá
0: meu
1: certo.
0: Meu Deus do céu.
1: É.
0: Vamos ouvir a galera, 989-2159-89, vamos lá.
2: Bom dia, Rádio Rock, bom dia, Cadu, bom dia, loiraça Lucifer, que só usa calcinhas bélicas.
1: Meu nome é Katia Flávia,
2: Mato Grosso. E, cara, vocês são fodaralho, fodástico.
1: Olha, Luca.
2: É, eu gosto muito de ouvir você, vocês me acompanham há muito tempo. E viva o rock.
0: Olha, o cara fez até uma homenagem pra você, do Fausto Fawcett. Cachaça
1: Flávia. Me chamou de Cachaça Flávia.
0: Te chamou, Carol Góres, é Cachaça Flávia. É, vamos lá. Quem mais? Pirituba, mais Piritubas.
3: Bom dia, Cadu, bom dia, Carol. Marcelo aqui de Pirituba. Bom dia. Indo pro trabalho, ouvindo a melhor dupla do rádio. É isso aí, tá. Hoje o trânsito tá suave, esses dias tá mais tranquilo. E bora lá, bora trabalhar e viva o rock. Um abraço pra vocês aí, valeu.
0: Valeu, viva o rock!

0: Paralamas.
1: Que isso, Cadu?
0: Brasil, é o Paralamas do sucesso que vai estar no nosso
1: saber
0: navio.
1: Saber engordar, saber deixar alguém engordar.
0: É, isso daí, vamos lá, 989-21-5989, quer mandar seu recado, manda aí pra gente, vamos lá, 989-21-5989.
2: Bom dia, Cadu, bom dia, Carol, Tânia de Santos.
1: Bom dia.
2: Olha, essa edição estava 20 graus.
0: Santos, hein, meu?
2: Agora a Carol fala que vai esfriar. Bom, é o seguinte, essas férias estão uma maravilha, viu? O trânsito tá ótimo. É isso aí, quem testa, Vivo Rock.
0: Vivo Rock, é tá certo, 989-21-5989.
3: Bom dia, Cadu, bom dia, Carol, Daniela aqui de Guarulhos.
0: E aí, meu?
3: É, o meu sonho é ter o emprego da Carol Goles.
0: Ih, cara.
1: Meu sonho home também office, é ter o meu emprego.
3: Vários atestados.
0: Nossa.
3: E 10 férias por ano.
0: Cara.
3: É isso aí,
1: parem,
3: galera.
1: Mentir, parem já.
0: Olha, eu queria tudo isso também, hein? Você tá nesse naipe aí, Brasil? Caramba, hein? Nossa
1: meu naipe
0: senhora.
1: É um grande... Caduzilhos, parem de falar da minha vida pessoal. Parem de falar da minha mamata.
0: O povo quer
1: meu
0: saber.
1: Meu nome é Carol Mamata, Brasil.
0: É, o povo quer saber. E quer saber como é que vai ficar a energia elétrica
1: mamata
0: daqui pra frente. Vamos falar do bom e velho aumento de luz, que é novas.
4: Economia.
1: Caduzito. Viu a luz? Você segue ela, tá?
0: Tá, pode deixar.
1: É isso. Mas não segue muito. Gente, a Agência Nacional de Energia Elétrica aprovou o reajuste anual da conta de luz da Enel São Paulo. Da Enel! Que vai valer a partir do dia 4, sabadão, para nós consumidores residenciais. A conta de luz terá um aumento de 9%. Tá certo, fique com essa
0: tá
1: bomba.
0: Certo.
1: Já os clientes atendidos por rede de alta tensão, como Cadu, como indústrias e grandes empresas, o reajuste médio é de 15%. Mesmo que nós consumidores tenhamos um aumento de 9% dentro de casa, esse reajuste das indústrias e grandes empresas e comércio vai chegar pra gente de 15% de qualquer jeito, embutido e enlatado nos produtos que a gente consome. Então estamos...
0: Considerando todas as categorias de consumidores, o aumento médio aprovado pela agência reguladora é de 10,18%. A Enel São Paulo atende quase 9 milhões de consumidores na capital e na região metropolitana. O reajuste faz parte do processo anual de atualização das tarifas previsto no contrato de concessão da distribuidora. Tá aí, ó.
1: Ô, Cadu, você tem um processo anual de atualização do seu salário?
0: Não, Brazel, não tenho.
1: Tá previsto no contrato de concessão da distribuidora, Cadu?
0: Não, não tenho também. Certo?
1: Então tá certo, obrigada.
0: Então vamos lá, 989-21-5989.
3: Bom dia, Cadu, bom dia, Carol.
0: E aí?
3: Gleison, saindo da Zona Leste, sentido Cotia.
1: Fala,
3: pelo Rodoanel.
0: Como é que tá?
3: É isso aí, um dia incrível, maravilhoso, abençoado por Deus.
0: Graças a Deus.
3: Que dia incrível, né? Vocês
1: sabe
3: comentaram
1: pagar
3: a respeito do reajuste da conta de luz pra sábado.
1: Já
3: tá sabendo que entrou em vigor a nova taxa da nossa tarifa aqui, né? Da parte do pedágio do Rodoanel. Meu amigo. Quanto mais a gente pensa, mais a gente pede. Fazer o quê, né? Vamos curtir.
1: Saber
3: e viva o
0: rock! Taxas e pedágios.
1: Saber deixar alguém pagar.
0: É a banda Taxas e Pedágios, meu. Que mais, hein? Vamos
5: ouvir. Bom dia, Cadu. Aqui é a Aline, do Jardim Celeste. E, Cadu, fiquei preocupada com você, hein? Tá tudo bem?
0: Tá tudo
5: fala
0: bem.
5: Fala pra gente aí. Nossas manhãs não são as mesmas sem você, hein? Fica bem. Um beijo e vivo rock.
0: Vivo rock.
1: Cadu morre, mas Cadu morre bonito. Isso
0: é
1: isso que
0: vou
1: importa,
0: morrer bem,
1: né, Cadu?
0: Pra morrer, morre
1: é
0: bem.
1: É morrer bonito.
0: Ah, falando isso, tem um som do Led Zeppelin, que já é aquele hino pro domingo, hein? Brasil e Noruega. É um som baseado nos Vikings, Brazel, Immigrant Song do Led Zeppelin. Então, vamos curtir. Espero não tocar essa música, a não ser que a gente vença no domingo. Mas vamos tocar agora. Vamos lá.

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0: isso aí, Titãs, junto com a gente aqui no Jornal 89. Isso, isso sim, é participação isso. Demais. Zé Luiz já tá aí? Tá aí o Zé.
1: Já tô aqui.
0: Ô, Zé.
1: Tava cantando.
0: Isso. Beleza.
1: Essa música, olha, essa música é do Tony Bellotto, tá? Que fez aniversário ontem, por sinal.
0: Ah, parabéns. Congrats. É isso aí. Então vamos, vamos seguindo com Dicas em Brasil, da Dunlop Pneus. 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E daqui a pouquinho, Tour Rock Bola, Zé Luiz com a sua canequinha, ou aquele copinho americano que é sensacional. E voltamos já com café, futebol e rock and roll.
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0: Vamos falar de futebol? Vamos!
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0: A emoção de tomar um cafezinho nesse copinho americano, hein, Zé? Esse é muito bom.
3: É muito bom, é muito bom. Zé Luiz Legis, bom dia pra todos. Bom dia, Carol, bom dia, Cadu. Vocês estão bem, né?
0: Estamos.
3: Sim. Olha, enquanto eu esperava, já foi um cafezinho. Daqui a pouco vai o segundo, né? Vai o segundo. Bom, gente, Copa do Mundo nessa fase chamada de 16 avos. Pro pessoal mais leigo, o que acontece? A Copa do Mundo foi inflada, né? Ela nunca teve tantos clubes, tantas seleções, mais de 40, né? Então, aquela fase, aquela Copa do Mundo que a gente conhecia, que começava nas oitavas, depois de grupo, começa só no domingo. Estamos ainda na fase em que crianças e homens, meninos e homens, enfim, sei lá como falar, se confrontam. E, cara, tá bem emocionante. Estados Unidos ontem ganhou da Bósnia, meteu 2-0. Tá jogando muita bola esse time americano.
0: Esse time tá metendo medo. Todo mundo falando dos outros times, tô achando que o favorito aí é Estados Unidos, hein? Tá demais.
3: Os Estados Unidos passou a ser meu favorito zebra. Oi, desculpa, Carol.
0: Carol tá no mute, tá no mute. Tira o mute.
4: Tava xingando. Não, tava xingando, Cadu.
3: Eu acho, a minha favorita ainda é França, que tá aqui na minha camiseta, né? Tô de França, uma camiseta antiga, do Michel Platini. Argentina ainda é favorita. E a Espanha, vamos ver se ela consegue começar a acelerar a partir de hoje, né? Mas o que me chamou a atenção também, Cadu e Carol, eu não sei vocês, mas eu tenho a tendência sempre de torcer para os times mais fracos, né?
0: Eu também.
3: Para as seleções mais fracas. Ah,
0: eu também.
3: E aí os africanos, cara, é só decepção, né?
0: Putz, sabe o que é, Zé? Eles começam ganhando, fazem a lição de casa, mas depois eles se empolgam e relaxam. É isso que é o problema, não
3: rela, é? Exato.
4: Igual você,
3: Cadu.
4: Igualzinho você.
0: Eu relaxo no
3: posso
0: final.
3: Dizer. Eu não posso. Bom, todo mundo relaxa no final. Né? Isso é tradicional. Né? É até bom. Mas o problema é relaxar antes do final.
0: Isso, que é isso é o problema.
3: Que eles estão
0: tá
3: fazendo.
0: Certo.
3: Então, olha, eu anotei rapidinho para falar, sem atrapalhar muito vocês. Mas, ó, República do Congo ganhava de 1-0 da Inglaterra, perdeu de 2-1, dois gols do Kim. Costa do Marfim ganhava de 1-0 da Noruega. O Haaland vai lá, enfim, perde de 2-1. Senegal, então, foi uma vergonha. Eles deveriam voltar para casa a pé. Porque ganhava de 2-0 até 41 do segundo tempo. Aí cederam um empate, 2-2, foram para a prorrogação e perderam num pênalti no final da prorrogação para a Bélgica. Né? A África do Sul já tinha perdido para o Canadá e tal. Só o Marrocos que tirou a Holanda nos pênaltis. Ainda restam Egito, Argélia, Gana e Cabo Verde, que jogam entre hoje e amanhã essa fase 16 avos. Aí artilharia, ó, a gente tem duplo empate no primeiro lugar, 6 gols, Mbappé e Messi. Duplo empate no segundo lugar, o Haaland, que eu já disse pra vocês, que lá na Noruega é Rola, né? O Rola e o Kim com 5 em segundo e o Vini Júnior com 4 em terceiro. Então, é isso que eu tinha pra falar pra vocês, crianças. Divirtam-se aí,
0: valeu,
3: tá?
0: Zé.
4: Fica aí, Zé. Fica.
3: Eu vou pegar mais um café e vou ficar ouvindo vocês, tá?
0: Beleza, Zé. Tá valeu, bom, um abração. Tá. Vamos lá.
3: Beijo, tchau, Zé.

0: Som do YouTube, Mysterious Ways, caminhos misteriosos que a gente vai seguindo aqui no Jornal 89, certo? E caminhos misteriosos.
1: Não tem muito mistério.
0: Ah, tem sim, tem meu. Mistério, pessoal, tem caminhos misteriosos no trânsito. Vamos ouvir aí. 989-21-5989.
2: Bom dia, Tatu. Bom dia, Caracol.
0: E aí, meu?
2: Bom dia. Butantã, me aí, preparando malandro. Pra mergulhar de cabeça no trânsito da Raposo. Vixe, pra Vada.
1: É sem mistério, cara. É sem mistério.
2: É, esse ajuste da Enel aí é pra justificar o excelente serviço que eles têm prestado. Claro, com um trabalho assim tão bom, por que não conseguir um aumento, não é isso?
0: Isso.
2: Vamos ver como é que vai ser agora o fim do ano de novo, né? E aí, o ano que vem, teremos aumento novamente. É isso.
1: Que maravilha.
0: Vivo Rock. Vivo Rock, maravilha, hein, Brazil? Quem mais? 989-215989.
3: Bom dia, Cadu. Bom dia, Carol. Aqui é Mônica de Osasco.
1: Bom dia.
3: Queria compartilhar com vocês que ontem à noite eu lembrei de vocês, da nossa geração
1: Cocô. Que você viu,
3: baratas? Eu fui imprimir umas fotos com a minha filha e eu lembrei de uns adesivos, que era tipo um balãozinho,
0: verdade,
3: de fala, igual o História em Quadrinhos, que a gente colocava, grudava nas fotos. Eram umas falas engraçadas, assim, uns adesivos engraçados que a gente colava nas fotos. Vocês lembram disso? Conta
0: lembro.
3: Aí.
0: Lembro.
3: Um beijo, vivo
1: eu não
3: rock.
1: Gastava.
0: Ah, você não lembra disso aí? Que você colocava aqueles balãozinhos?
1: Não, eu lembro, mas eu não gastava os adesivos.
0: Ah, meu, vou colocar
1: balãozinho. Tinha dó de gastar e no fim não usei e venceu. Não tem mais nada.
0: Você
1: tá
0: não
1: lá.
0: Tinha dinheiro pra
1: lá
0: comprar mais, né, Brasil? Eu tava, sua mesada na época não tava boa, né? É
1: não,
0: isso.
1: Vai.
0: Vamos lá. É, 989-215-989, continue participando. Vamos falar então de pesquisa. Vamos ver.
4: Pesquisas.
1: Olha, uma pesquisa chechelenta, hein? Segundo estudo elaborado pelos pesquisadores da Universidade de Brasília, o custo do deslocamento diário se tornou... Gente, o jornal hoje tá difícil, hein? Um dos principais vilões do orçamento das famílias brasileiras. É o troféu enorme!
0: Meu Deus do céu, o que não falta é vilão do orçamento da família
1: meu,
0: brasileira.
1: Só isso que tem, meu!
0: O que não
1: vilão
0: falta é vilão, mano!
1: Vilão do orçamento, vilão do orçamento,
0: é,
1: vilão do
0: meu.
1: Orçamento, vilão
0: é o filão do vilão, malandro. É um filão. É, a pesquisa revelou que os gastos com passagens de ônibus e metrô chegam a comprometer até 18% do valor líquido de um salário mínimo.
1: Pega que bem, tranquilidade.
0: Hein? O valor mensal que corresponde a R$260 é suficiente para comprar até 8 cestas básicas econômicas. Ao longo de
1: deixa de comer e vai, né?
0: Ao longo de um ano, a despesa pode chegar a R$3.120. Tá aí, ó. Certo?
1: Tá aí, gente. Fica aí com esse negócio. É aumento da conta de luz, é aumento do preço do diesel. O que mais que a gente falou aqui? É aumento do calor dos oceanos.
0: Isso.
1: E a gente tá o quê? Falando da Copa. E vivo rock.
0: É, falando da Copa. E tem gente querendo home office pras crianças. Vamos ouvir.
5: Bom dia, Cadu. Bom dia, Carol. Ronaldo aqui.
1: Oi.
5: Da freguesia do Ó.
1: Fale
5: que
1: eu te escuto.
5: O trânsito tá muito, muito bom. Poxa, poderiam inventar aí, tipo, um home office escolar pras crianças estudarem de casa e a gente ter esse trânsito maravilhoso sempre. Isso aí, bom dia, pessoal. E vivo rock.
0: Meu, os cara
1: imagina
0: que...
1: as crianças, a gente teve isso na pandemia, eu vi minha irmã sofrendo, os professores
0: dá,
1: pedindo,
0: meu.
1: Tipo, ah, eu gosto, não tem como.
0: Imagina fazer um off-onça, não dá mais, que mais? É, galera
1: off
0: mandando...
1: Off-onça? Onça em casa vai dar problema, né?
0: É, off-onça. É, 989-215-989, mande seu recado.
6: Bom dia, Cadu, bom dia, Carol.
1: Bom
6: é
1: dia.
6: A Jaiane aqui de Itaquera. Estou cortando o trânsito da Radial Peste por dentro. Cadu, você é proibido de morrer, hein? Quem vai animar as manhãs da Carol?
0: Ah, meu, é isso aí. Porra, meu.
1: Me anima muito.
0: Tô proibido
1: nossa.
0: De morrer, hein, Brazil? O que mais? 989.
1: Cadu, morra, mas morra com
0: não,
1: saúde.
0: Não, meu. 989-215-989. Mais elogios do jornal? Vamos ver.
7: Bom dia, Cadu e Carol. Aqui é o Chiboca do Parque do Chaves.
0: Ô, Chiboca.
7: Meu primeiro áudio aqui na rádio 89.
1: É
7: tô passando
1: vez,
7: pra dizer que você é Carol, Cadu e Carol. É, vocês são como Bonnie Clyde da rádio 89, Rádio Rock. Um abraço a todos e um ótimo dia.
0: Nossa, meu,
1: aqui
0: Bonnie.
1: Aqui é papai papudo e uma vovó Mafalda.
0: Aqui é Bonnie and Clyde, uma rajada de risadas, malandro. Vamos lá.

0: Olha, Can Buy Me Love, malandro. Saideira com Beatles. Cadê você, Brazel? Tá por aí? Vamos ouvir a galera.
1: Tô por aqui.
0: 989-2159.
1: Tô com sono, Cadu.
0: Tá com sono? Tua tia tá mandando um recadinho.
1: Com soninho.
0: Tua tia tá aqui.
2: Bom dia, Cadu. Bom dia, Carol. Ela aqui do Jardim Cláudia que tá falando. Acordei atrasada hoje.
0: Ó, tua tia.
2: Quase 9 horas. Eu teria que estar chegando no trabalho e tô aqui. Mas tudo bem. Quintou, né? Amanhã já é sextou. E viva o rock.
0: Isso. Tua tia perguntou se você vem amanhã aqui. Vai vir?
1: Dá fica quietinho, pegou
0: vai dar o ar
1: você
0: da graça amanhã aqui? Você vai dar o ar da graça? Ou não?
1: Será, querido?
0: Não sei,
1: será?
0: Poderia,
1: não,
0: né? Faz tempo que você não dá,
1: na
0: não
1: volta
0: dá o ar.
1: A gente compra, tá?
0: O ar da na graça faz tempo, compra. Meu, que você não dá um arzinho por aqui.
1: Cadu. É. Cadu. Vou ver, te falo. Na volta a gente compra.
0: Beleza. Então voltamos amanhã com o Jornal 89. Eu tenho uma horinha extra pra cumprir aqui. Vou bater o cartãozinho, mais uma hora extra. E beleza, Brazel. Valeu. Amanhã tem mais jornal a partir das 7 horas da manhã.
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8h58, estamos aqui com uma hora direto sem intervalos. A partir de agora, você vai curtir uma sonzeira atrás da outra aqui na 89, a Rádio Rock, tá certo? É muita coisa legal que vai rolar, portanto, fique ligado e ligada, daqui a pouquinho tem prêmios também. Fique ligado e ligada no 989-215-989 pra você participar, tá bom? E tenho dicas de balada rock and roll, como sempre. Ó, já vai no Que A Hora, hein? 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

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E o Sun Paul está na Vila Madalena. 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Daqui a pouquinho mais dicas de balada rock and roll pra você. E temos Nickelback abrindo essa hora. 9:01.

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E a gente tá seguindo aqui uma hora direto sem intervalos, com muito rock and roll aqui no 89. Eu vou mandar um Red Hot agora. Vamos lá.

E classicão, Chuck Berry, Johnny B. Good, aqui no 89 a Rádio Rock. É, rolando uma hora direto sem intervalos, vamos até às 10, é uma sonzeira atrás da outra. Agora é hora de som nacional, rapa!

Tá aí, Strokes na 89. É o seguinte, 989215989, vários prêmios pra você numa tacada só agora, hein? Então vai lá, presta atenção, eu tenho um par de ingressos pra exposição Brasil em Todas, que rola dia 4 de julho, às 3 da tarde, no Miss Experience, tá bom? É só você escrever o seguinte, vai lá na mensagem 989215989, coloca seu nome, seu CPF, coloque exposição Brasil em Todas, é na Rádio Rock. Tem um prêmio número 2 aqui, um par de ingressos para o Jardim Botânico de São Paulo também, tá bom? Então coloca, ó, Jardim Botânico é na Rádio Rock, tá valendo aí até às 10. E um par de ingressos pro show do Camisa de Vênus, que rola dia 10, sexta-feira, no Manifesto Rock Bar. É nome na lista aí, tá bom? Então um par de ingressos para o show do Camisa de Vênus, e nesse aqui, você vai na mensagem e coloca um som do Camisa de Vênus que você goste. Então tá aí, ó, 3 prêmios numa tacada só, para você concorrer até às 10 horas da manhã aqui na 89, a Rádio Rock. Agora tem Pearl Jam.

0: saideira bem legal com o Smiths. Quem tá saindo com o prêmio aqui? Vamos lá, hein? Um par de ingressos para a Exposição Brasil em Todas, dia 4 de julho, lá no Miss Experience. Foi pra Amanda Gomes. Final telefone 7812. Quem tá levando um par de ingressos para o Jardim Botânico de São Paulo é a Silvana Fernandes, final telefone 1705. E um par de ingressos para o show do Camisa de Vênus, dia 10 de julho, lá no Manifesto, foi para Marçal Frutoso, final telefone 1356. Tá bom? É só retirar aqui na Rádio Rock e curtir todos esses prêmios. 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Eu volto amanhã, sexta-feira, a partir das 6 horas da manhã, agora faltando 5 para as 10. A seguir tem do Balacobaco. Valeu!
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0: Senhoras e senhores, nesta manhã bonita de quinta-feira, 2 de julho de 2026, não tá frio, né? Então aproveite que hoje amanhã vai estar assim. Aí depois o bicho pega sábado e domingo.
1: Ó, agora aqui em São Paulo tá 21 graus, máxima de 25, mínima de 15.
0: Olha,
1: ensolarado.
0: Agradável, né? Bom dia, Rafa Rondelli.
1: Bom dia, Zé.
0: Tudo bom, querida?
1: Tudo ótimo.
0: Ô, Rafa, fala o teu Instagram.
1: @ Rafaela Rondelli, tudo com dois L's. Rondelli com dois L's e I, porque eu sou fina.
0: Bom dia, Yuri Danca.
2: Bom dia, Zé Luiz.
0: Tudo bom, rapaz?
2: Tudo bem.
0: Tranquilão, fala pra nós o teu Instagram.
2: Meu Instagram
0: também.
2: É Yuri Danca. Y no começo, N de nuvem e K.
0: Olha aí, tá? Bom dia, Zé Luiz. Tudo bom, Zé Luiz? Tudo bem, Zé Luiz? E aí, Zé Luiz, beleza? Tudo bem, Zé Luiz? Fala do Instagram, Zé Luiz. Eu vou falar, Zé Luiz. É @ Zé Luiz. Z no começo, Z no final, pra você ser feliz. Muitas coisas, temos qual é, temos curiosidade de quinta, temos informação, alegria, descontração. É, cara, a gente pode também falar de Copa do Mundo, né?
2: Copa do Mundo.
1: Podemos,
2: foi bem legal,
1: gente,
2: a rodada.
0: Bem legal.
1: Passada.
0: Pô, o time dos Estados Unidos tá jogando bola como há muito tempo eu não vi um time dos Estados Unidos jogar bola.
2: É que também, assim, eu não conheço Bósnia, eu não vi o jogo.
0: É ruim.
2: É fraca,
0: mas de qualquer forma, cara, eles jogaram bem, fizeram 1-0, meu.
2: E tiveram muito, um expulso ainda,
0: né? Aí teve o cara que fez o gol, foi expulso.
1: Nossa.
0: Aí fizeram outro gol de falta. Foi bem legal.
2: Legal, da hora.
0: Interessante.
1: Ai, gente, Senegal e Bélgica.
0: Ah. Pois é.
1: Ai, gente, fica arrasada.
0: Senegal foi
1: arrasada.
0: Extremamente incompetente, como tem sido a história dos times africanos, né?
1: Ô, gente.
2: Cara, todos eles.
0: Todos.
2: Congo, mesma coisa.
0: Todos. Ele entra, o time entra, você fala, nossa, agora vai, faz 1-0, aí perde um gol, perde dois, perde três, toma um.
1: Não, vacilo. Não me conformo.
2: Ah, e superação da Bélgica, né? Parabéns à Bélgica. A Bélgica foi pra cima, não se abalou e foi pra cima.
0: Não, e foi bem louco, porque até os 41 do segundo tempo, o Senegal ganhava de 2-0.
1: Pois é, gente.
2: Que doideira, né?
1: Não,
2: foi muito rápido. Foi acho que em 5 minutos, 2 gols, não foi isso?
0: 3. 3 minutos. Fizeram um gol, deu a saída e fizeram outro gol.
1: Acabou. Tipo, não deu nem pra. Sim, pá. Levantei, eu virei pra trás. Aí ele voltei de. Na cara.
0: Ainda restam os africanos, né? Tem, assim, de cabeça, vamos lá. Egito, Cabo Verde.
1: Costa do Marfim, tem ainda? Eu tô falando.
0: Não, Costa do Marfim já saiu do mesmo jeito. Mesmo jeito.
2: Todos eles estão muito parecidos, né? Abre o placar e depois.
0: O único africano que até agora já passou foi Marrocos. Os outros ainda jogam entre hoje e amanhã. Entre eles, o Egito do Salah.
2: Ô, Zé, mas assim, eu acho o Marrocos realmente o melhor, entendeu?
0: Sim.
2: Eu acho mais estruturado ali, de uma forma geral ali.
0: O Marrocos da última Copa era melhor, mas esse Marrocos também é muito bom.
2: É.
0: E aí estão falando da técnica do Bono, o goleiro, de pegar pênalti, você viu?
2: Como funciona essa técnica?
0: Não, então, ele não... Na verdade, daí colocaram um vídeo do time americano, feminino, e a menina faz algo parecido. Mas o Bono, ele não salta. Ele fica parado assim, tal. Aí ele vai de pé pra um lado.
1: É tipo perereca?
0: Tipo uma perereca.
1: Tá.
0: Ele vai de pé pra um lado, meio saltando. Então, ele vai pro lado que a bola tá, ele não pula. Ele cata aqui ou nas pernas.
1: Gente, ele é perereca.
0: E ele pegou.
1: Ele é uma perereca.
2: Que legal.
0: Entendeu? Só que aí o pessoal falou uma coisa que é verdade. Falou, bico, né? Como ele vai pra um lado, contrapé. Se o jogador for mais safo, assim, e esperar... A hora que ele optar pra onde ele vai, você joga no contrapé e nunca mais volta.
2: Ele sai, mas ele começa a andar antes do chute?
0: Então, não pode, né? Teoricamente. Aliás, até pode. Ele não pode tirar os dois pés
2: da linha.
0: Então ele vai meio pererequinho.
2: Ele
0: assim.
2: Só pode tirar os dois pés da linha depois que chutou a bola, é isso,
0: exato,
2: né?
0: Exato.
1: É uma baita perereca, então.
0: É um pererecão. Mas
1: é um
0: foi
1: pererecão.
0: Interessante. Se houver pênalti contra o Marrocos no próximo jogo, prestem atenção que é interessante você ver.
2: Hoje tem Espanha e Áustria às 16h.
0: Espanha precisa jogar bola, né? A Espanha, na minha modesta opinião, eu coloquei como 3 favoritos o ano passado, quando me perguntaram, eu falei, pra mim, Espanha, Argentina e França.
2: É, e França tá vindo
0: e
2: bem.
0: Aí,
1: Áustria
0: a Espanha,
1: bem?
0: Não, a Áustria nunca foi bem. Tá bem, mas nunca foi bem.
1: Não me lembro de Áustria na vida.
3: Áustria não é nada. Áustria
2: agora,
3: é só
2: um
3: primeiro
2: jogo,
3: lugar, em segundo lugar.
2: Um jogo que eu acho bem interessante, apesar também não ser maravilhoso, a Croácia vai pegar Portugal às 20h. Só que a Croácia também dá uma surpresinha de vez em quando.
0: E tem uma coisa, uma... Não, Croácia.
2: Croácia com Portugal.
0: Tá. Croácia e Portugal.
1: Ai, gente, meu preferido.
0: E tem uma coisa interessante nesse jogo, que talvez seja a última Copa de 2 ícones, né? De um lado, Cristiano Ronaldo. E do outro lado, o Modric.
2: Como fala?
0: Modric. Aí, cara, um dos dois não segue mais. E provavelmente vai ser o último jogo de um dos dois dependendo a seleção numa Copa.
2: É,
0: não sei.
2: O Cristiano Ronaldo, ele parar de jogar, pelo visto, não vai, né?
0: Não, ele vai. Ele
2: agora,
0: quer bater
2: se
0: o.
2: Se vai pra Copa, eu não sei pra próxima,
0: né? Acho que não. 40 e. Ele tá com 40, né?
1: Gente, o cara é uma máquina, desculpa. Não sei.
2: Eu não sei, porque não tá, sei. Eu acho que ele quer bater o recorde de jogador mais velho indo pra Copa
1: eu
2: do Mundo. Acho. Mas.
1: Ele é...
2: A gente tem que esperar 4 anos pra ver se realmente vai acontecer ou não.
1: Eu não sei, viu?
2: Ô, Zé, mas hoje só tem 2 jogos,
1: desculpa,
2: é isso?
1: Desculpa, que horas que é Portugal?
0: Acho que tem 3 jogos hoje.
2: 3?
0: Hoje Portugal, acho que é às 14, Portugal, não sei.
2: Portugal é às 8 da noite, Rafa.
0: Às 8 da noite? Ah, legal, vai dar pra ver. Aí tem a Argentina.
1: Que horas?
0: Argentina, eu acho que às 10.
2: Hoje?
0: É.
1: Pô, não, pode
2: aqui
1: ser.
2: O Google tá marcando.
1: Não, peraí, deixa eu.
0: Talvez
1: às 10.
0: Calma, gente, calma.
1: Às 10 eu não vou conseguir.
0: Respira, respira.
1: Gente, pessoa... das 10 à meia-noite.
2: Tem aqui no Google.
1: Possível.
0: Talvez eu esteja errado. Hoje às 8 da noite, Portugal. Ah. Hoje às 16 horas, Espanha. E... peraí. Não, amanhã que é Argentina, tá?
2: É, amanhã tem, gente.
0: Então hoje só tem 2 jogos. Ah, que chato.
2: Eu achei estranho, tá? Não tá, tá certo mesmo?
0: Tá, é
1: às
0: Portugal.
1: Às 8 e às 10 da noite?
0: Não, às 4 e às 8.
2: É porque tá nos 16 avos ainda, é por isso que não é igual, a verdade, tinha
0: aí,
2: esquecido.
0: Hoje
2: estranho,
0: e amanhã
2: assim.
0: Hoje e amanhã ainda tá nos 16 avós, né?
1: Não, calma então, gente, eu não quero saber de amanhã, quero saber de hoje. Hoje, que horas e os 4 jogos?
2: 4 e às 8.
1: Tá, às 4 quem é?
2: É Espanha e Áustria e às 8 da noite Portugal e Croácia.
0: Boa. Satisfeito?
1: Tá.
0: Dá pra assistir os dois. Emendar um no outro, 4, 5, 6, aí tem prorrogação, aí vai pra pênalti, Espanha. Aí, então, não sei. Mas eu tô gostando muito, viu, velho?
2: A gente falou dos africanos, tem Egito, Gana, Cabo Verde.
0: É, então, eu tava falando hoje no jornal da 89 que essa é uma fase nova, né? A gente, por conta dos 40 e poucos times,
2: Algéria
0: foi inchado, né? É outro da África, viu? Argélia é outro da África que também joga ainda.
1: Você falou Algéria?
0: Mas é, tá certo.
2: Algéria.
0: É Algeria,
2: Algéria,
0: né?
2: Algeria, é.
0: Mas é Argélia pra nós.
2: Argélia em português, é.
1: Ai, gente, adorei, Yuri.
0: E tem mais, ó. Então, Cabo Verde, Egito... Argélia e Gana são as seleções africanas que ainda jogam, né? Amanhã Gana pega a Colômbia, vai ser um jogo legal. Gana vai fazer 1-0, aí vai perder gol e aí Colômbia vira pra 2-1. Vai ser mais ou menos isso que vai acontecer. Pro pessoal que não é tão assim chegado em futebol, a Copa do Mundo foi inflada, né? Entraram 42 clubes, 48 clubes, tal, tal, tal. Então essa série 16 avos, ela nunca existiu, porque você saía da fase de grupos e ia pra oitava. A oitava, as oitavas, é essa que vai começar com a gente no domingo.
2: É isso.
0: Né? Então é daí... que sempre, aí a coisa assim, na antiga Copa, aí começavam os problemas mesmo, né?
2: A funila. Ô Zé, é uma semana a mais de Copa esse ano? Pra os avós aí?
0: É assim, não é...
2: Uma semana?
0: É um time, é um jogo a mais, a gente costuma dizer, né? Os times tiveram um jogo a mais.
2: E vão ter,
0: porque geralmente eram 7 jogos pra você ser campeão, agora serão 8.
2: Mas aí deu tipo uma semana
0: deve
2: mais.
0: Deve ter dado uma semana
2: uma
0: mais.
2: Semana?
0: É. Que é exatamente essa do 16 anos.
2: É a rodada.
0: Você ficou
2: né?
0: A rodada inteira, né? Pra... Antes você já fazia as oitavas e já acabava.
1: Que é até dia 19, né?
2: É.
0: A Copa é.
2: Mas você sabe assim, a infla e tal, tem time pequeno, isso é ruim porque fica fraco, mas eu também eu acho legal
0: não, é
2: porque.
0: Legal. Também acho legal.
2: Times que nunca entrariam entraram, entendeu? Então, assim,
0: e nenhum deles foi simples, assim, né? Eu tô falando dos africanos, é uma coisa que eles precisam corrigir. E sempre foi assim. Desde que, eu me lembro, entrou o Zaire, depois entrou o Camarões, foi uma sensação na Copa também. Eles entravam jogando muita bola, você falava, meu Deus, que lindo,
2: aí chega
0: que lindo,
2: em tal
0: que lindo.
2: Lugar.
0: Aí começa, chega na cara do gol, dá um toquinho de calcanhar, aí
1: o Camarões
0: desanda.
1: Dessa vez não foi, né?
0: Não, foi,
1: não,
0: ficou
1: não
0: fora. Ficou fora.
1: Camarões
0: aliás, se não me engano, ou pra Gana ou pra Senegal. Perdeu pra um do... Ou pra Cabo Verde, acho que foi Cabo Verde que tirou Gana, não lembro.
2: Cabo Verde tirou Gana?
0: Ou Curaçao. Tô bem, né?
2: Mas foi legal o Cabo Verde, por exemplo. Cabo Verde é surpresa, tá nos avós aí.
0: É
2: a primeira Copa e tudo.
0: Primeira Copa.
2: Vozinha que saiu de nada pra tudo.
0: Prevejo um massacre, tá? Porque eles vão pegar a Argentina,
2: ser,
0: mas foi legal a participação.
1: Total.
0: Vamos de dias de hoje?
2: Hoje!
0: Ó, a gente tem o chat lá, tá? Deixa eu ver, o pessoal deve estar falando lá de Copa. Na próxima Copa vão entrar 64 seleções pra tentar incluir a Itália.
2: E ela não entra.
0: E aí ela não entra. Já pensou não, menina? Vamos lá então, Rafa. Fala do dia 2 de julho pra gente, vai.
1: Dia do Bombeiro Brasileiro. Dia do Hospital.
2: Nossa, obrigado.
1: Aniversário do município de Curral Velho. Onde fica?
0: Porto Alegre, perdão,
2: Mato Grosso.
0: Rio Grande do Sul.
1: Paraíba. aniversariantes famosos.
4: Celebridades!
1: Duas lindas aqui, Margot Robbie.
0: Olha, Margosita.
1: É. E Lindsay Lohan.
0: Gosto. Olha, também. Lindsay. Tá, é. Também gosto.
1: Na música, vamos de Johnny Cola, do Rio Lewis and the News.
0: Rio Lewis and the News, Johnny Cola.
1: 74
2: reza
1: anos.
2: Reza a lenda que o avô dele fez a Coca-Cola.
0: É, e reza a lenda que ele, quem não cola não passa na escola, enfim.

0: quem mais? Eita, Rafa bateu a boca.
1: Nossa senhora,
0: o fone,
1: mano,
0: escapou, pegou na boca da boca. Rafa. Coisa é, louca. Pronto. Vai, Rafa, vai, vai.
2: É, Dave Parsons, é, baterista do Bush.
0: Então, o nome de Bush. É...
1: Bilu
0: Bilau.
1: É.
0: Bilu Bilau, Bilu Bilau,
1: Bilu. Essa do cachimbo,
0: Bilu.
1: Ele fuma, né?
0: Vou fumar um cachimbo. Presta atenção, ele fala tudo isso em português. Bilu Bilau e vou fumar um cachimbo.

0: Acabou, né? Era isso, né, gente? Gente, tive uma ideia tão legal. Tive uma ideia legal.
1: Isso é raro, Zé.
0: Pera aí, Yuri, desculpa.
2: Isso fala. É raro.
0: Não, uma ideia legal pro WhatsApp. Não, não é raro. Tive uma ideia legal. Que é assim, já vou colocar. A gente vai fazer outra coisa, mas eu já vou colocar a minha ideia. Daí as pessoas vão debatendo se é boa ou não.
2: Vamos discutir pra ver se é boa.
0: Eu até escrevi aqui, ó. Parece coisa do Azevedo, ó. Coisas imbecis que você faz com o seu pet.
2: Então, um exemplo.
3: Imbecis?
0: Coisas imbecis, que a gente é meio imbecil, né?
2: Fala, dá um exemplo.
0: Por exemplo, Rafa.
3: Rafa o quê?
0: Não.
3: Rafa.
2: Dá um exemplo.
0: Rafa, se o tomate tá lá, por exemplo, aí ela vai dar comida pro tomate. Aí ela começa, ela pega a comida. Quem vai comer a comida do bebê?
3: Não é bebê,
0: quem
3: é neném.
0: Do comer a comida do neném. Desafinadinho, bonitinho,
3: mas
0: aí o gato vem.
3: Ele tá lá na sala. Porque assim, gente, presta atenção.
2: Ele vem rápido, não vem?
0: Vem,
2: é pra ela parar de cantar.
0: Ele sai da onde tiver.
3: E aí, assim, eu aqueço a água pra colocar no sachê, pra bem bonitinho. Aí eu preparo, ele fica assim.
0: Ele fica conversando, ele troca umas ideias. Então, eu pensei nisso, porque eu acho, depois que eu vi isso, falei assim, cara, eu acho que todos nós fazemos isso. Ou alguma coisa para. Não é cantar, mas é tudo, né? Olha lá, eu acabei de ver alguém aqui falando assim: eu danço com meu gato, com a minha gata, é o Marcel. Tá vendo? Então, todo mundo faz uma coisa meio imbecil. A gente fica meio imbecil.
2: Total,
0: com animalzinho.
2: Bebê e animalzinho é a mesma coisa. É a mesma coisa.
3: Eu vou cantar. Quem vai comer a comida do neném?
0: É
3: isso. Quem vai comer a comidinha? A comidinha do Nedê, quem vai comer? Quem vai comer?
2: E aí, eu entendo porque o tomate vai rápido.
0: Não, e ela ia falar assim: quem vai comer a comida do Nenê? E aí eu falo: nossa, Rafa, isso parece Star Wars. Eu cantaria: quem vai comer a comida do Nenê? Quem vai comer a comida do Nenê? Quem vai comer? Eu faria isso.
3: Poxa.
0: Mas enfim, gente, olha lá, é imbecil mesmo. Então, e a gente faz, né?
2: Ué, mas faz parte.
3: Aí, calma, tem a segunda musiquinha. Quando eu chego em casa,
0: ela abre a porta, bicho. Aí eu falo, dá pra fechar a porta, Rafa. Canta de
3: eu
0: porta
3: nem
0: fechada.
3: Não, é porta aberta. Quando eu tô abrindo a porta, cadê o meu amor? Cadê a minha vida? Cadê o meu neném? Mais bonitinho.
0: Tá.
2: Nossa, muito afinada.
3: E ele vem todo saltitando. Oh,
0: peraí. A gente tem que falar com a Lê, mas deixa eu. Só vou rolar essa linha.
3: Gente, o Alê tá aí. Já,
0: a Lê tá aqui. Tá,
3: gente.
0: Aguenta aí.
2: Ele tem pé, Thiago.
0: 94908989. Coisas imbecis que você faz com o seu pet, tá? Então, é cantar musiquinha. Eu quero saber de tudo. Eu tô vendo aqui, tem um monte de gente falando. Ah, eu falo, vai. Mas eu quero saber o que você faz. Tudo bem, vai. Eu também faço uma coisa imbecil. O tomate, ele vai, eu acordo, ele vai miando, aí ele se joga de barriga pra cima. Eu vou. Cadê o gatinho do bumbum? Cadê o gatinho do bumbum? Eu faço isso.
2: Eu pego a Amora, que é cachorro da minha mãe, eu fico falando e mexendo no na bochechinha dela pra abrir a boca e falar. E ela fica com aquela cara assim, vai acabar quando?
3: Mas ó, o Zé Luiz, eu já peguei falando: sobe aqui com o papai, sobe aqui com o papai. Eu fiquei olhando e falei: sobe aqui com o papai. Outro dia, Deus me livre. Mas pai, de
2: perdemos um guerreiro.
3: Sobe aqui com o papai,
0: Perdemos um guerreiro. Enfim, gente, ó, só pra começar,
2: 94190-8989.
0: Mensagem de áudio, coisas imbecis que você faz com o seu pet. Rafa, entre todos que mandarem um áudio, o que rola?
3: Um vai levar um voucher de R$100 pro restaurante Quiche, Unidade Jardins, pra comer gostoso.
0: Pra comer gostoso. Eu vi o Azevedo aí, talvez ele entre hoje, hein?
2: Nossa!
0: Não, faz tempo, bicho, ele precisa trabalhar.
2: Eu tentei contratar o frete dele ontem pra ir pra Campos do Jordão, ele negou.
3: Mas eu achei que ele tava na Copa, gente.
0: Não, ele tava na cozinha.
3: Na Copa da cozinha.
0: Exatamente lá. Tá? Ok? Vai mandando o áudio, hein, gente? Vai mandando. Tá?
2: Vai mandando. Não para de mandar áudio, gente.
0: Não para de mandar. Eu quero matar quem não deixa isso aqui no touch, bicho.
3: Isso, manda aí. Isso mesmo.
0: Bom, gente, tá no ar o É da Sua Conta, o nosso papo diário sobre finanças em parceria com o PicPay, seu próximo banco. O Ale Lupe está. Ale Lupe, seja bem-vindo, meu velho.
4: Olha lá, olha aí.
2: Bom dia, gente.
4: Olha lá.
0: Cadê o meu Ale? Cadê meu Alezinho?
4: Cadê o meu Ale? No meu Ale Lupinho.
2: Ô Lupinho, você tem pet?
4: Oi.
1: pets?
5: Eu tenho um casal de vira-latas. Eu tenho um pássaro aqui que tem 20 anos, cara. Oh, cara, é do meu sogro e da minha sogra.
0: A sogra é aquela da conchinha.
5: E tem o peixe também. Tem o peixe também.
3: Olha.
5: E eu falo com todos eles, velho. E às vezes é meio vergonhoso quando a gente para pra analisar o que você tá fazendo.
3: Né?
5: Porque o bicho fica olhando pra tua cara como, velho. Você não tá ligado com o idiota que você é, né? Eu mudo nomes, eu mudo os nomes, eu fico, entendeu? Eu tenho os pets, são o Chico e a Nina.
0: Tá.
5: Então às vezes eu faço. Francisco Lupianês Peralta, presta atenção aqui no que eu tô te falando, né? Ou dou aquele sermão.
1: E a cara dele?
5: Da sermão de mãe. É a mesma que eu falasse.
0: Ele não tá entendendo nada.
5: É a mesma, cara.
0: Ele fala de Madrujão e ele vai.
5: Ele
0: olha, vai.
5: Tá bom, vai.
0: Ale, vamos falar.
5: Senta lá, Cláudia.
0: Vamos falar de certificado digital, né? Acho que todo mundo, a maioria sabe o que é um certificado digital, mas qual a importância dele pro seu negócio, Ale? Conta pra nós, bicho.
5: E nossa querida 89, o certificado digital é basicamente um documento na internet que valida todas as suas ações no meio digital. Garante integridade, segurança nas suas transações. Ele pode ser emitido para pessoas físicas e também para pessoas jurídicas. É essencial no dia a dia da empresa. Primeiro, porque sem ele você não consegue emitir nota fiscal. E além disso, o certificado digital agiliza a assinatura de documentos e agiliza, cara, é uma mão na roda, que nem contratos, etc., né? Diminuindo aí burocracias e também garantindo o valor legal de uma assinatura registrada em cartório, por exemplo.
0: Olha, eu não sei o que aconteceu, tava tudo perfeito, começou a picotar você, tá picotando, vê aí o sinal de internet, vê se tá tudo normal, vê aí e me fala.
5: Tô falando aqui, ó, me vejo.
0: Picotou
5: outra vez?
3: Assim, ó.
5: Então eu vou fazer uma troca no ar.
0: Vai, vamos ver.
2: Vamos trocar no ar.
0: Senão a gente retoma. Eu toco uma musiquinha, a gente vai e volta. Não tem problema também. O Ale está fazendo uma retomada.
2: Ele vai fazer uma retomada.
0: Retoma.
2: Né?
0: No ar. Tá.
3: Chama o Francisco e a Nina.
0: Francisco Orelana Teixeira, o que você está aprontando?
2: Aí, quarta-feira, tá o Francisco mastigando o cabo de internet.
3: Mas
2: fala... E é o cabo da internet.
0: Tinha esses problemas.
3: Gente, se deixar um cabinho pra ele, ó.
0: Ah, ele igual. Olha lá, Ale. Oi, Ale, fala de novo com a gente, Ale. Deixa eu ver. Lê.
2: Não, tá sem áudio. Agora voltou.
5: Voltou o áudio.
2: O áudio voltou, mas
0: tá picotando ainda.
2: Olha, vamos fazer o seguinte. Você vai tirar o Francisco, faz o Francisco parar de comer o cabo da internet
0: a
2: e daqui
0: volta,
2: a pouquinho a gente faz de novo, tá bom?
0: Tá,
5: acho
0: ok.
5: Que é isso.
0: Ok, eu
2: acho
0: vou.
2: Que é isso, acho
5: eu
2: que
5: volto
2: é
5: em
2: isso.
5: Dois minutos.
0: Ok, acho volta é lá. Isso. Acho que é isso. Não, a gente volta já. Eu vou de novo, então, vou tacar o WhatsApp aqui.
2: Manda,
0: já.
2: Vai.
0: Ó, o WhatsApp 94190.
3: 89, 89.
0: O que é o assunto?
2: O assunto é coisinhas imbecis.
3: Imbecisinhas fofas que você faz com. Eu achei imbecis muito forte, gente. Que você faz com o seu pet.
0: Tá, é isso, olha, gente, todo mundo faz. Em um momento ou em outro, alguém fala.
3: Vou contar outra coisa. Eu pego o tomate. O tomate é um gato. É. Nosso gato. E ele não é um gato de janela. Sabe aquele gato que fica na janela? Ele não é um gato de janela. É porque vira e mexe, quando você deixa a janela aberta, os gatos geralmente ficam, né? Com tela, né? Lógico, nos apartamentos, eles ficam na janela. Eles têm esse costume. O tomate não é um gato de janela. E eu agradeço, porque eu morro de medo. Mesmo com dela. Mas aí eu pego ele no colo assim e falo: olha lá, meu filho, a árvore, a piscina do prédio vizinho, olha o carro passando, olha o bebê ali, olha. Eu faço isso.
0: Eu faço isso com a minha neta. Com o tomate eu não faço.
3: Eu faço.
2: Então rola uma interação com o gato do vizinho, porque ele tem. Nosso apartamento tem um jardinzinho na. Tipo, na. É uma sacadinha que é um jardinzinho, né? E o gato fica nesse jardinzinho, o vizinho montou mó legal, é um playground do gato, esse jardinzinho com tela e tudo, né? Aí eu tô lá assim, fazendo minhas coisas, daqui a pouco eu olho pro lado, tá o gato assim, ó, olhando pra mim como se eu fosse um espírito, mano. Ele fica assim, ó.
0: Frisado, né?
2: E é engraçado porque toda vez que ele olha pro lado, eu faço um barulho, tipo... Aí.
3: Ai, Yuri!
2: Aí ele só olha, ele olha pra mim. O que você tá fazendo?
1: É, isso aí,
2: aí ele
1: é.
2: Olha pro lado e distraiu.
3: Ai, Yuri!
2: O que você tá fazendo?
3: Não,
0: então,
3: pode
0: gente,
3: fazer
0: ó, isso é, uma, é um outro exemplo de coisas imbecis que a gente faz com os nossos pets ou com os pets dos outros, né? É, então é isso que a gente quer pelo 94190-8989. É, Rafa, fala de novo qual vai ser o prêmio.
3: Dentre todos que mandaram mensagem, um vai levar um voucher de R$100 pro restaurante Quiche pra comer gostoso.
0: Vamos tentar de novo ou vamos pro break? Que
2: vamos, cês... vamos pro break.
0: Vamos pro break, já já a gente volta com o Alê. Com PicPay, a gente volta com o WhatsApp, hoje tem curiosidade de quinta. Ah, deixa eu falar uma coisa rapidinha.
3: Claro.
0: Sexta-feira, amanhã, a gente tem coisas muito legais. Primeiro, Urbana Legend, tocando Sim. ao vivo nesse estúdio aqui, ó. Atrás.
2: Qual?
0: Aqui, esse
3: 479?
0: Aqui atrás.
3: 479?
2: Esse aí.
3: 489.
0: 489, tá no estúdio. O egípcio vai estar aqui, vai passar, a gente vai bater um papo aqui e eles tocando lá. Ao mesmo tempo, nós vamos ter os ganhadores do bolão.
2: É.
0: Né? Os ganhadores do bolão virão trazendo comida, inclusive o Alê, daqui a pouco, vamos ver se ele vai vir mesmo. Tem gente aqui, gente, você, ó, a mama tá perguntando, Zé, posso participar do programa amanhã? Vou buscar meu prêmio. É, mama, não dá.
2: Não dá.
0: Tá? Não dá, é só não pro dá. Pessoal mesmo que ganhou, porque existe toda uma motivação.
3: Exato,
0: uma motivação.
3: Gente.
2: Participou do bolão, acertou, vem.
3: Além da motivação, tem um espaço, entendeu?
0: Espaço físico. Que não vai caber.
3: Dois
0: né?
3: corpos porque não cabem no mesmo
0: somos,
3: espaço.
0: É, tá parecendo quando você vai morar, você fala assim, cara, estou numa casa nova, aí você convida 25 pessoas pro teu, como é que chama aquilo de casa?
3: Com convescote?
0: Não, não. Convescote não, amor.
2: Com aquilo de casa?
0: Não, quando você manda uma casa, eu fiz um open house.
2: Open house.
3: Chique, gente, open house.
0: Fiz um open house, você esquece que você tá morando num estúdio de 21 metros quadrados.
3: Não dá, gente.
2: Chama 25 pessoas.
3: Um corredor.
2: Deixa a porta aberta que a galera fica no hall também.
0: Vamos dançar, né? Não dá, enfim. É isso. Break, rapidinho, voltamos.
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0: aqui.
1: Ah, eu gosto, sabe do quê?
0: Do quê?
1: De falar pros outros assim, seu bosta.
2: Jesus.
3: Ai, ai. Do balacobaco.
0: Falta um pouco de moda.
2: Falta, falta. Bom, gente, agora vai, hein?
0: Agora vai.
2: No ar, o É da Sua Conta, como eu falo sempre, o papo diário, né? 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
0: Não vamos comemorar.
2: Vai.
4: Faz de conta que não tá rolando.
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2: Aí a gente vai fazer ao vivo, ó. Que legal.
4: Se eu não... Ô, Rafa, eu só... você falou uma questão de espaço, eu ocupo espaço aí.
1: Não, seu
4: eu
1: espaço
4: ocupo
1: tá
4: um espacinho.
1: Ali.
4: Ah, bom,
1: tá
4: então
1: guardadinho tá. Ali. Tá, tem uma plaquinha escrito Ale.
0: O que é seu tá guardado.
2: O que é seu tá guardado. Vai estar você, vai estar a banda, vai estar os ouvintes, vai ser do balacobaco. Obrigado, Ale.
4: Beijo pra vocês, tá?
0: Até amanhã.
2: Vou rolar uma música. Rola. Aí a gente já pode fazer um qual é, né?
1: Ah,
0: eu acho que
1: né?
0: Sim, né? Vamos.
1: Olha!
0: Tem gente falando que já sabe qual é.
2: É,
0: então,
2: eu vi aqui no chat, tem gente que já sabe. Olha, significa prêmio novo?
1: É essa quantidade? É isso mesmo?
2: Vai lá ver aí. Ixi, Maria.
5: Deixa eu ver aqui.
2: Tô preocupado.
1: Essa fartura?
5: É?
1: Essa fartura?
2: Então fala.
1: Gente, o que aconteceu com ele?
2: Só fala, fala.
1: Três cacarecos de Campos do Jordão.
2: Não
1: três.
2: Acredito. O que aconteceu, Yuri? Tirou o escorpião?
1: O que aconteceu?
0: Ah, é que tá em dólar, né?
2: É o mesmo que eu gastei. Velhos e bons,
0: tá,
2: $5.
0: Não tá em dólar, né?
2: Sugar Ray.

0: olha só, é, são mais de 30. Quantos prêmios temos já, Rafa?
1: 30,
0: mais
1: ou menos. Agora, peraí. 38
0: prêmios. Porque temos cacareco do Yuri, que ontem foi pra sua terra, é, onde ele tá plantando raízes, Campos do Jordão.
2: É filme sério, novela. Yeah. É filme sério, novela.
0: Bom, é. Você sabe que tem de tudo. Yuri, aperta o botãozinho aí.
3: Eu vou apertar o botão,
0: você
3: tem
0: sabe
3: coisa pra caramba.
0: Que tem, por exemplo, uma TV Philips Ambilight 50 polegadas. Essa TV deixa uma imagem linda, linda, linda. Além de tudo, decora a sua casa, porque ela tem umas luzes. Por isso que ela chama Ambilight, que é ambiente e luz. Entendeu? Entendeu?
3: Sim.
0: É, né?
1: Opa!
0: Earbud da Philips tem vinil, né? Tem um vinil do Five Finger Death Punch.
1: É, e outro do Pearl Jam.
0: E do Pearl Jam. Tem vouchers de montão, tá? Voucher de Carolina Dulce, é, do Bulger. Tem de um monte de lugar. Tem mixer, um mixer bem bonitão. Tem pipoqueira. Tem tem um cacareco do Yuri que já veio
3: de Nova York.
0: Eu vou
3: diferenciar agora porque
0: tá?
3: É inédito isso.
0: Par de ingressos pra Jardim Botânico. Par de ingressos. Tem ingresso também pra cinema. Par de ingressos pro zoológico.
1: Exato.
0: Tá? É, pipoqueira eu já falei, né? Tem um monitor.
1: Panificadora,
0: monitor AOC, tá? Pra você que trampa aí com o computador.
1: Ou tem um aquecedor.
0: Um aquecedor.
1: Porque sexta, sábado, domingo vai dar
0: fazer frio.
1: É.
0: Headphone Philips, pipoqueira, enfim, né?
1: Tem até uma caminha de cachorro.
0: Tem. Mas, senhoras e senhores, eu vou até... Vai ligando, gente, 30160089, porque agora nós vamos fazer a entrega oficial do cacareco do Yuri.
3: Primeiro deixa eu só contextualizar as pessoas. Ontem, pra quem não sabe, fui convidado para fazer a abertura da temporada de inverno de Campos do Jordão. Fiz ali, inclusive, uma entrada ao vivo. Icônica essa entrada.
0: Sim, sim, icônica. Depois saiu em carro
3: aberto.
0: Fila
3: de pessoas ali pra tirar foto comigo. Ele foi emocionante.
0: Né? Ele andou pela cidade numa Variant aberta. Sabe aqueles... Ele andou, sabe aquele que é de reciclagem?
1: É, que é feita.
0: E assim, o Yuri andou lá dentro. No meio dos papelão.
1: É aquelas que chama Seja o que Deus quiser.
0: Seja o que Deus quiser.
3: É. Aí vocês intimaram. Primeiro, não deixaram ficar até segunda, que era a ideia, né?
0: Não.
1: Não, pelo amor de Deus.
0: Já foi, calma lá. Você já ficou chateado. Tá viajando demais.
1: Já ficou 2, 15 dias
0: foi pro
1: fora.
0: Rio de Janeiro, outro dia no Barão Vermelho, outro dia foi pros Estados Unidos, outro dia... Para, chega. Que é isso?
3: E se você desafiar, eu faço outro, tá?
0: Não, não.
1: É em loco agora.
3: Ah, é. Agora fica.
1: Em loco.
3: Bom, aí vocês me desafiaram a trazer mais cacareco, porque acha que, sei lá, acho que minha carteira é de vocês, né? Se eu gasto... É isso.
0: Você que
3: aí,
0: é o rico. Você
3: eu
0: que é
3: trouxe
0: rico do elenco.
3: Três cacarecos.
1: Não, olha, três foi demais,
3: com as mira aqui.
1: Três.
0: Olha.
1: É, ó. Ele nunca trouxe tudo
0: nunca,
1: isso,
0: gente,
1: hein?
0: Nunca, gente.
3: Olha essa sacolinha que é clássico do Buma Meu Boi.
0: Nunca na história. Você foi lá nas barraquinhas?
3: Fui.
1: Tá. Barraquinha não, foi loja, né?
3: Olha o saquinho.
1: Ah, não, gente. Esse saquinho.
3: Olha o saquinho. Ó, e um saquinho pra cada cacareco.
1: Não,
3: aquele saquinho.
1: Para.
3: Você que não tá vendo? É um saquinho de papel, tipo aquele de pastel, só que pequenininho.
1: Ai, não,
3: branquinho,
1: gente.
3: Tudo
0: saquinho
3: bonitinho.
0: De vovó.
1: Ó, deixa eu falar.
0: Vovó.
1: O cacareco já vale o saquinho, também, entendeu? Tem que guardar o saquinho.
0: Esse saquinho é mais legal do que o cacareco que você trouxe de Nova York.
1: Vamos
0: prestigiar. Vamos prestigiar a moda nacional.
3: Olha o barulhinho, olha o barulhinho.
1: Assim, gente, eu tô aqui a véia, sabe? Eu virei aquela véia que guarda sacolinha, guarda saquinho, guarda
0: gente,
1: tudo.
0: Gente, tá uma luta em casa.
3: Bom, vamos lá. Primeiro, eu vou tirar aqui, né?
0: Deixa eu tirar. Vai. Vai.
3: Um ímã de geladeira.
0: Olha,
3: escrito: eu amo Campos do Jordão.
0: Isso é muito lindo. Ninguém vai bater palma?
1: Não, é porque eu tô chocada.
0: É aquele.
3: Tá chocada com quem?
1: Nada não.
0: É o safado.
3: Mais um, vai tirar outro.
0: Outro, olha que bonito.
3: Outro ímã é tipo uma placa de carro, escrito assim, por onde andei na tarja de cima, escrito Campos do Jordão.
0: Olha,
3: isso aqui é
0: Campos do beleza.
1: Oi,
0: gente,
1: Yuri.
0: Que legal, Yuri. Nossa.
3: E não para por aí.
0: Não para, tem mais.
1: Eu entendi porque ele trouxe três, gente.
0: Cada um custou 50 centavos, mas tudo bem.
3: E tá escrito, esse é o mais icônico de todos. Tá escrito assim na plaquinha: ao menor sinal de amor, retribua Campos do Jordão.
0: Olha aí.
1: Ai, que
0: isso
1: fofo.
0: É muito legal, é a fase Yuri Coach.
1: É, gente, deixa eu falar uma coisa. A qualidade não se olha, tá? Sabe, cavalo dado não se olha os dentes.
3: O que você tá falando agora?
1: Não. Só tô falando que assim, os cacarecos são fofos, mas a qualidade deles... é um pouco diferenciado.
0: Sei lá. Alô, bom dia.
3: Ó, como vai você?
0: Quem tá aí?
4: Bom dia, Zé. Bom dia, Rafa. Bom dia, Yuri.
0: Bom dia. Quem é?
4: É o Zé de Atibaia.
0: Zé de Atibaia. O Zé de Atibaia, ele já ganhou uma edição do Qual
1: é? É. Acho que é a primeira, né?
4: Segunda, sei lá. Faz tempo que eu não falo com vocês. Faz na correria.
0: Faz tempo que... Como é que tá? Você tem que sair do Viva Voz,
1: nossa,
0: José.
1: Nossa, menino, que bagunça.
3: Baixa, baixa o rádio, fecha tudo.
4: Ah, não tá, não.
0: Não, ele tá no Viva Voz. Tá. Vai
1: ele
0: lá,
1: tá
0: Zé.
1: Na feira,
0: Zé, gente. Tá ruim, vai cair, Zé.
4: É, deixa eu voltar, entrar aqui pra dentro da loja, fica melhor.
3: É, isso, dentro da loja, só não vai cuidar com o sinal.
0: Tá, é, isso. Ô, Zé, como é que está a Atibaia? Tá tudo bem?
4: Tá tudo bem, chovendo, frio pra caramba.
0: Ah, é assim mesmo. Pra quem não conhece, pra pessoal que é fora de São Paulo, fala aqui que é Atibaia. Atibaia é uma cidade muito lindinha, aqui perto de São Paulo. Pega o carro.
4: É, já começou a festa do Morango aqui, Jardim, onde a gente tá trabalhando, né?
0: É, rapaz.
3: É muito legal Atibaia. E me desafia que qualquer dia eu faço um...
0: Você vai pra Atibaia?
3: Eu faço um...
0: Fazer o quê, Lente?
3: Um olho na rua.
0: Olho da rua lá de Atibaia?
3: Na frente do negócio do Morango lá que eles têm.
0: Edmundo Zanoni.
4: Ah, não é mais lá, agora é no Parque Nipo.
0: Agora é no Parque Nipo.
4: Na Dom Pedro, mudou.
0: Oh, mudou, ah, velho.
3: É, mudou, mudou.
0: Não sabia.
3: É,
0: eu mudou. Iria lá pro endereço errado. Você ia chegar lá? Não tem ninguém, senhoras e senhores. Tá vazio, que fracasso. Aí a gente depois ia descobrir que não é mais lá.
3: Pois é.
0: José from Atibaia, presta muita atenção.
5: Você pode trocar. Não deixou.
0: Milhões em prêmios, hein? A coisa tá realmente pesada nesse Qual é.
4: Misericórdia.
0: Essa tá difícil,
1: eu
0: viu,
1: adoro
0: Zé?
1: Isso. Misericórdia.
0: Misericórdia, porque tem muito prêmio, muito prêmio, muito prêmio. É, o Zé já ganhou uma vez, ou seja, a gente não tá falando com alguém...
3: Não, é experiência.
0: É isso, que alguém que não sabe
4: muito
0: o que tá fazendo.
4: Naquele chute.
0: Não, alguém não. Shhh, valoriza, valoriza, valoriza. É. José from Atibaia, você acha que é filme, série ou novela?
4: Eu acho que é uma série.
0: Série,
1: vamos lá.
3: Cara, ele tá com uma voz um pouco confiante, tá me deixando um pouco arrepiado.
4: Não, eu sei que eu tô dentro do fazendo uma entrega aqui.
3: A entrega te deixou confiante.
0: É frio. Então. Tá, fala, qual a série você acha que é?
4: Olha, é uma série antiga.
0: Boa.
4: É, lembra aquele, é o Highlander.
0: Highlander.
4: Teve uma série. Tem o filme e a série.
3: E a série, tem.
4: É, mas
3: tem
4: a série.
0: Eu não sabia, bicho.
6: É o Guerreiro Imortal.
1: Não, esse aí é o filme, não é?
0: Não, é a série que a gente...
4: Essa série também é a mesma pegada.
1: O mesmo nome?
3: Eu acho.
0: Ah, fala.
3: Guerreiro Imortal, 86.
0: É aqui, ó.
4: É de 90 e alguma coisa.
1: De 92.
0: 92.
1: Seis temporadas.
0: Seis. Duke and McLeod não pode morrer, tá? Aquela história, né? A mesma história do filme. Deixa eu ver se no elenco tem alguém que eu conheço. Não conheço, não conheço.
4: Acho que é o Lourenço Lamas, alguma coisa assim.
1: Quem?
4: Lourenço Lamas, acho que era o mais famosinho.
0: É, Richard Jackson, Isaacs, Andrea, Amanda Weiss, Peter DeLuise, Joey Pantoliano.
3: Será que é esse?
0: Não, é esse, cara, mas não tem o Lorenzo Lamas. É isso que eu não tô achando o Lorenzo. Fiquei preocupado. Ah, eu vi o Jonathan Banks, que faz...
4: É verdade, Jonathan Banks. Lorenzo Lamas é outro tirado.
0: Tá, desculpa. Não, sem problema.
4: Um equívoco.
0: Que faz o cara do Breaking Bad.
1: Eu adorei esse nome. Membro do clã imortal.
3: Eu acho que eu achei. É esse,
0: para! É esse, Yuri. Quer ver?
3: Vamos eu colocar, acho que é.
0: Colocar
3: acho
0: um
3: que
0: trechinho é. Aqui pra vocês verem, ó. Highlander.
3: A qualidade tá ótima.
0: Perfeito, hein? Agora.
4: É o filme tem o como que é o nome? Sean Connery.
0: Ué, mas também toca Queen na série?
3: Ou será que é filme?
0: Ah lá.
3: É a série, tá certo.
0: É a série, essa é a propaganda do Blu-ray.
1: Adorei a tirada do

0: tentar valorizar a venda, porque não tem nada a ver, nem toca Queen na série, acho que eles nem teriam direito pra isso.
1: É, mas eu faria mais sentido, é Who Wants to Live Forever?
0: Essa toca no filme.
1: Toca?
0: Toca. Olha lá, houve 18 anos. Agora entrou uma propaganda, agora
2: nossa,
0: entrou o Highland.
2: Gente, que...
0: É, a gente tentou.
1: Ah, o elenco é uma festa, depois.
0: Festa com elenco, novos comentários. Ah, é que o Blu-ray tinha novos comentários.
1: E é engraçado porque ele faz um comparativo da qualidade do que foi pra TV e a qualidade pro Blu-ray, seria melhor.
2: Entendi.
1: É que no caso atualmente a qualidade melhor já é bem ruim.
0: Não, e aí misturou com o filme, ó, porque acabou de aparecer o Highlander do filme. Muito interessante, muito interessante, mas olha, não é.
1: Mas não deixa de ser interessante, né, Zé?
0: Não, então, é. O pessoal fala, é interessante. O Zé fala, é interessante, é legal, bom palpite, mano. Mas é legal a conversa também.
2: É lógico.
3: É,
2: bom,
3: é legal, gente. Saudade de falar com vocês.
1: É, saudade de comida que você trazia, né?
0: É, você trazia os prêmios.
3: Com quem eu vou levar? Eu já levei um pedacinho pra Cucadu, umas coisas que a gente tá fazendo.
1: Olha, Cucadu! Faz o seguinte, então. Faz o seguinte, vai lá no Jornal 89, participa.
0: Isso,
1: lá.
0: Vai lá e fala assim, eu tô ligando pra fazer o qual é. Aí você pede uma música. Pede uma música pro Cadu pra ver se ele toca, tá?
1: É isso, olha, participa do qual é lá.
0: Falta de respeito.
3: Mas fica campeão. Não fica, calma, gente. Porque você tá certinho, tá
1: gaguejando.
0: Tá gaguejando, José. Tchau, José.
3: Eu vou dar premonição pra vocês, o que que é. Ó. O Yuri é um pão italiano que minha sogra faz.
1: Olha.
3: A Rafinha é um vinho.
0: Olha.
3: Já tá prontinho pra levar, só não tô conseguindo ter tempo aí.
1: Olha. Nossa, e pro Zé é nada.
0: Zé é nada.
3: E o Zé é uma camiseta, não vou falar. Olha. É uma camisetinha.
0: Tá, GG. Tá. G.
1: E a gola precisa ser larga pra passar pela cabeça,
2: Yuri.
1: Tá? Ah, desculpa.
0: Não vou falar.
1: O meu não é camiseta, o meu é pão.
0: Não vou falar. Muito obrigado, José. Um
3: gente,
0: abraço.
3: Obrigado a vocês, bom trabalho aí.
0: Obrigado.
3: E vivo o rock.
0: Vivo o rock. Eu vou fazer o seguinte: depois a gente faz mais uma edição.
1: Mais a gente faz, tá bom.
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1: Então, eu tenho falado aqui pra vocês, né? Chegou a hora do adeus, tá? Sim. Chegou a hora do adeus. Sim. A última temporada de O Urso já tá lá no Disney Plus. Uou, a situação tá tensa, é muito legal, tá? O Carme largou tudo e a equipe assumiu a bronca com o restaurante à beira da falência. É rock and roll puro, tá? Muita atenção, superação, descoberta emocionante de que as pessoas são a alma do negócio num último serviço decisivo, The Last Service.
2: The Bear é muito legal e é uma série muito bem falada.
1: Né? Eu assisto todas, né?
3: É maravilhoso.
1: E melhor, assim, ela veio, estreou muito bem. Depois o pessoal falou: ah, essa última temporada, agora anterior a essa, tá maravilhosa.
2: É, a galera tá falando que é uma das melhores.
1: E a temporada final acho que vai ser brilhante, né? O Urso já tá disponível, tá, gente? No Disney Plus. Vai lá, vai conferir. Depois a gente até comenta aqui. E outro dia, quando o Yuri tava viajando, eu fiz um.
3: Ele só viaja.
1: Eu mostrei. É só viagem. Eu mostrei o trailer dessa última temporada e tá muito legal.
2: Tá muito legal mesmo.
1: Muito legal. Bom, deixa eu falar uma coisa pra vocês.
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1: Gente, o WhatsApp tá lá. Vocês precisam mandar um áudio, tá?
3: Por favor.
1: É um áudio falando de coisas imbecis que você faz com o seu pet.
3: Fofinhas.
1: Coisinhas imbecis. Coisinhas que só você, que você faz com o seu pet. Bom, quando a Azeitoninha tava viva, a nossa cachorrinha, eu saía muito pra passear com ela, né? Essa. A gente dava o nosso giro. E eu conversava com ela, eu contava tudo pra ela. Sabia tudo daquela cachorra. Se ela soubesse falar português, nossa.
2: Nossa, se ela fosse uma tagarela.
3: Eita,
1: meu. Coisa louca.
2: A Raquel, ela mandou aqui pra gente pela sua Twitch, isso aqui é twitch.tv/ZeLuizRox. Meu gato chama Zig. Mas Sim. Eu chamo ele de Neno.
1: Por que Neno?
3: O Tomatinho, outra coisa que eu faço com ele, né? Tomatinho, nosso gato, porque ele chegou agora. Eu pego ele, bonitinho, lógico, no colo. Porque ele é um pouco grande, né? Claro. Aí ele fica quase o meu tamanho, o tamanho do tronco inteiro, meu. Aí eu levo
2: aquilo
3: ele.
2: Aquilo é um tigre, tá? Pra quem nunca viu, aquilo é uma onça.
3: E aí eu levo ele na frente do espelho, aí eu fico, olha que coisa linda da mamãe. Ai, como você é lindo. Ai, que neném magotou. Ai, nenê.
1: A Rafa fala assim em casa, meu amor. Aí eu só pra sacanear e falo, oi, tô aqui. Não é você, é o Tomate.
2: É o gato, é o amor peludo. Ah, mas eu também sou. Não, a Raquel, ela complementou ali do gato. Ela falou, Rafa, eu falo, quem é o gato mais belo dos gatos mais belos do mundo inteiro?
1: Ai, é tudo igual, gente. A gente é muito imbecil.
3: Quem é o amor da minha vida? Quem é o neném mais lindo?
1: Será que tem alguém que tá nos ouvindo que faz coisinhas assim, por exemplo, porque a gente tá falando de cachorro e gato. Mas esses animais que assim, tipo, não, entre aspas, não interagem. Peixe. Será que você faz com peixe no aquário?
2: Quando era pequena a gente chegou a ter peixe. E você sabe que o peixe às vezes interage, né? Se você acostuma ele, ele interage com você. Mas eu não sei se é com gudo. A Paty falou assim, ó, doguinho lá de casa é do meu filho. Mas é meu. Ah, tá, mas é meu, é que saiu errado. Então, na prática, virei vó de cachorro. E a gente tem musiquinha pra ele também.
1: Ah lá.
2: É só eu começar a cantar, cadê o príncipe da vovó? E ele vem correndo.
1: Ah, gente, é importante. Se você canta, é importante no áudio você mandar a musiquinha.
2: Canta
1: a musiquinha. Você sabe o que eu falei, negócio do peixe? Lembrei, quando eu era adolescente, eu tinha um amigo que tinha um aquário muito grande. Sabe aquelas famílias que tem um aquário
3: gigante,
1: grandão? Aí eles limpava com um barbeador, sabe, tipo gilete, limpava o vidro.
3: Nossa,
1: por dentro,
3: gente,
1: pra tirar o...
2: Limo.
1: O Limo, né? Era um pessoal organizado, aí o filtro, não sei o quê.
2: Aliás, um abraço, o Limo tá nos ouvindo.
1: Grande Limo, ele é piloto de limousine. Ele tinha um peixe, cara. Porque assim, quando você chega perto, o peixe sobe pensando, é comida. Mas o dele, cara, tinha um só, que não... Que ele subia pra fazer carinho. Então ele passava assim, bem na beirinha. No começo eu achava que era. Aí ele fazia assim com o dedo, o peixe ia pra baixo, voltava de novo. Aí ele fazia de novo, o peixe descia outra vez.
3: Sensacional.
1: Não é louco?
3: Os bichinhos são incríveis.
1: Que louco, né?
2: Eu amo bichinho também.
1: Né? Deixa eu ver se alguém. Enfim, né?
3: Gente.
1: Mande áudio, tá? Fala.
3: O Tomatinho é muito doido, né, gente? O Tomatinho, eu sento na mesa pra comer ou pra trabalhar, sei lá. Eu sento aqui com a mamãe, eu puxo a cadeira e ele. Tuf!
1: Verdade.
3: É muito doido ficar aqui com a mamãe.
2: É engraçado, né? Você acha que o cachorro te entende a fala, né? É. Não, o gato, no caso.
1: É o gestual, né? Ele
2: é. Ah, e também é a rotina dele, né? É a rotina dele. Fala assim, mano, eu já sei que minha mãe é imbecil, então bora.
1: Bora. Quem é que quer ser imbecil?
2: Tem opção?
1: Vamos lá.
2: Não.
1: 94190.
2: 89, 89.
1: Mensagem de áudio tem um prêmio, tá? Entre todos os áudios, mesmo que esse áudio não entre no ar, você tá concorrendo a um prêmio, Rafa.
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1: Olha aí, legal, né? Tá? Daqui a pouquinho eu vou fazer mais uma edição do Qual É, porque a gente atendeu só um.
2: A gente vai botar qual é de novo.
1: Já.
2: Tem gente falando que já sabe, Zé.
1: É, então, tô esperando ligar pra ganhar tudo, né? Antes de acabar a Copa, com uma TV nova.

0: demora.
1: Vou comer.
0: Ele fala uma coisa de dor de dente também.
1: O que ele fala?
0: Ah, não sei. Ele fala não sei o que lá da mente. Aí eu falei, aí você vai ficar com dor de dente.
1: Vou comer um ovo de novo. Gente, por falar em ovo, não tem nada a ver, mas mais uma edição do Qual É? Vamos! Vamos!
0: E hoje entrou uma acumulão maravilhoso.
1: Sim, pelo lado de 15 depois do break.
2: Qual é filme sério ou novela?
1: Qual é filme, série ou novela? O telefone é o 3016-0089 à sua disposição pra você participar e quem sabe ganhar esses mais de 30 prêmios.
3: 38 prêmios.
0: A gente tá quase passando a edição passada, mas eu, sinceramente, eu acho que não vai passar. Porque a galera tá falando que já sabe.
1: Já sabe. Alô, bom dia!
0: Ah, como vai você?
1: Oi, quem é você?
4: É o Denis,
1: que foi pegado de novo. Eita, vai. Tá ruim.
0: Já saiu com ele, Denis?
4: Oi?
1: Alô, bom dia!
0: Ah, como vai você?
1: Tava ruim, você viu? Oi, bom dia, quem é?
5: Felipe, só um momento.
0: Felipe, só um momento.
1: Oi, Felipe, só um momento.
5: Eu tiro do meu avô.
1: Não, tira, tira, porque você viu o que aconteceu com outra. Ô, Felipe, você tá bom, velho?
5: Eu tô bem, vocês?
1: Ah, tudo bem. Bem, o que você faz da vida, Felipe?
5: Eu sou analista de suporte.
0: Analista de suporte. Tipo, você precisa de suporte? Paper. Ele analisa
1: o suporte. Eu tô precisando de um suporte pra tal coisa. Ele analisa. Bom, para esse peso.
5: Eu sou tipo Yuri.
1: É, você faz
5: só
1: tudo.
5: Informática.
1: Que é?
0: Como que é? O que que seria? Você é especialista em coisas aleatórias também, não?
5: Ah, como normalmente quando você trabalha com TI, você mexe com ar-condicionado, mexe com geladeira.
1: É isso mesmo.
5: Celular e etc.
1: Aliás, a minha geladeira, ela tem conexão com o meu celular, mas eu nunca consigo fazer ela.
0: Mesmo? É.
3: E a lave-seca?
1: E a lave-seca?
3: Faz 20 anos que eu tenho aquela lave-seca, já tem lá. Ai, faz isso, faz aquilo. Ah!
1: Não sei de nada. Ô, Felipe, deixa eu te falar. Você tá trampando agora, meu velho?
5: Eu tô trabalhando.
1: Tá? Então, bom, vou mandar o áudio pra não te atrapalhar muito. Lá vai.
5: Bom.
1: Lá vai. Foi.
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1: 38 prêmios, entre eles uma TV 50 polegadas Philips Ambilight, entre Eita. Eles uma pipoqueira, entre eles um aquecedor, entre eles
0: cacarecos
1: vários, né? Uma panificadora, entre eles, gente, tem muita coisa.
0: Muita coisa.
1: De banho, tem tudo, tá?
0: Muita coisa.
1: Meu legal. Querido Felipe, você acha que isso é filme, série ou novela?
5: Eu acho que é uma série.
1: Boa. Qual série?
5: Eu não sei se já falaram, como acompanhei todos, mas eu tenho uma listinha aqui com alguns.
1: Tá.
5: Eu vou de Better Call Saul.
1: Better Call Saul. Já falaram Breaking Bad, mas não falaram Better
0: não
1: Call
0: falaram
1: Saul.
0: Não falaram Better Call Saul.
1: E o Saulzinho, ele é um spin-off do
0: Agora, a pergunta, foi pelo dublador ou foi pelo quê?
5: Foi porque vocês não param de falar Breaking Bad.
1: Olha aí. Tá vendo?
0: É um boca de sacola.
1: Você que é um boca de sacola.
0: Você que é um boca de sacola.
3: É de 2015, tem 6 temporadas.
1: Ah, eu adoro. É uma série.
0: Essa eu não assisti, Zé.
1: É excelente, Yuri. Depois que você terminar de rever, que você tá vendo.
0: É do Gillian também, não?
7: Sol?
0: Vincent Gillian.
1: Não sei, deve ser.
3: De quem?
1: Do cara que escreveu.
0: É porque.
1: Talvez não seja, porque ele chega e fala: ó, fazem um spin-off aí. A minha ideia é essa. Né? O personagem é meu. O dinheiro é meu também. Ah, e esse irmão dele que tem um monte de problema, velho? O irmão dele tem um problema do Sol, tem um problema com tecnologia. Você assistiu, ô Felipe?
5: Eu assisti só Breaking Bad, só.
1: Ah, tá.
5: E comecei a assistir o El Camino, né?
1: El Camino. É, então, o irmão dele, cara, que é um brilhante, acho que, sei lá o quê, advogado também, ele tem um problema, uma alergia com tecnologia que eu achava que era uma mentira. Fui pesquisar, existe mesmo.
0: Existe?
1: Existe. Então, na casa dele, não tem luz elétrica. É, quando o Sol vai visitá-lo, ele tem que deixar a chave do carro, tudo num guichezinho ali, o celular, não pode entrar.
0: Que doideira.
3: E quem você falou, roteirista?
0: É, Vincent Gillian.
3: É, Vincent Gillian foi co-criou a série, mas quem comandou toda a sala de roteirista foi Peter Gould.
1: Oh, e a menina que faz a mulher dele, a namorada dele, hoje tá brilhando com Pluribus.
0: Maravilhosa.
1: É, ai, falei.
0: Ei, nossa, mas é um boca de sacola!
1: Escapou, gente. Eu gosto de conversar. Vocês dois são muito antissociais. Eu gosto de fazer amigos. Já fiz um amigo novo.
0: Esse careca aí que aparece também, ele é muito bom, né?
1: Excelente.
0: Que ele faz o papel de capanga.
1: Capangão.
0: Ele é muito bom.
1: Um sicário.
0: É um sicário, exatamente isso. Um
1: sicário que quebra os galhos do Breaking Bad.
0: Não só quebra galho, mas também quebra pernas, braços.
1: E esse cara que faz o bandido é muito bom também.
8: The next words out of your mouth.
4: ought to be the truth. Who are you?
1: Só que a eu já próxima vejo... palavra que você vai falar vai ter que ser a verdade. Ele com o alicate na mão vai arrancar dente. Quem é você? Legal, né?
0: Eu vejo já uma diferença de linguagem bem pesada pro Breaking Bad. Já tem uma diferença grande.
1: A gente fala muito palavrão, né? Essa
0: não, esse tipo de linguagem. Desculpa. Linguagem visual.
1: Ah,
0: né?
1: Tá. Achei que era a linguagem que eles falam muito palavrão, muito boca suja. Felipe! Não é, rapaz, mas obrigado, viu?
5: Ô Zé, uma dúvida.
1: Manda.
5: Vocês vão acumular prêmio infinitamente ou vocês vão soltar dica mesmo? Porque isso tá difícil.
1: Tá difícil, né,
3: tá
1: velho?
3: Tá difícil, né?
1: Então, quando acabar a Copa do Mundo, começam as dicas.
0: É.
5: Tá bom, vou ficar na guarda então.
1: Não é Copa do Mundo? É, acaba dia 19.
3: Caraca, mas
0: tem. Vai ter que sair antes, é possível, velho. Sair, não vai sair, não. Não vai.
1: Obrigado,
0: não vai,
1: Felipe. Tchau.
3: Eu queria que saísse antes do jogo do Brasil, mas aí é só até amanhã, né?
0: Então, mas tem gente falando que já sabe, mano. Eu acho que vai
1: então
0: sair.
1: Então vou tentar mais um,
0: tá
1: vai.
0: Tá bom, vai que sai. Vai.
1: Alô, bom dia.
3: Vai que sai.
1: Quem tá aí?
8: Oi, gente.
1: Oi. Quem é você?
8: Ana Paula.
0: Ana Paula.
1: Que Ana Paula? Teve uma Ana Paula que participou semana passada. Ainda tá de quarentena aqui.
8: Não fui eu, não.
1: Você
8: não,
1: jura?
8: Ana Paula Pinho.
0: Qual foi a última vez que você participou, Ana Paula Pinho?
8: Foi no outro. Você tava de férias quando eu participei.
1: Não, Estados Unidos, férias? Sei lá.
8: Não, foi antes. Foi no outro rapaz que ganhou.
1: Foi no rapaz,
8: Black, não sei o quê.
1: Eu lembrei. Blacklist.
0: É, esse
1: eu lembro. Foi esse mesmo. Bom, querida Ana Paula, lá vai o áudio.
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1: Ana Paula, você pode ganhar milhões em prêmios. Olha, aquecedor, caminha de cachorro. Você tem pet, Ana Paula? Algum cachorro?
8: Não tenho.
1: Não tem? Não.
8: Não.
1: Bom, então a caminha de cachorro. Será que você tem nenê?
8: Mas pode, eu conheço quem tem.
1: Ótimo. Mudou. É isso. Às vezes você pode doar também para uma ONG que cuida deles. É legal. TV Philips 50 polegadas, um earbud.
8: Ah, isso eu quero muito.
1: Tem vinil, tem camiseta de banda, camiseta de balá, camiseta, tem voucher.
8: Tanta coisa ruim na minha TV ruim para tentar adivinhar isso aí. Vamos ver.
1: Vai valer a pena, né? O que você acha que é? Fala. Série, filme ou novela, Ana Paula?
8: Eu acho que é um filme.
1: Filme. Uma Caquiana. É. Paula.
0: Ela acha que é um filme.
1: E ela tá com uma voz, assim, de uma pessoa muito... Eu tenho certeza.
0: É o primeiro filme do dia, porque até então foram dois palpites de série. Foi Highlander e Better Call Saul.
1: Tá. Vamos lá, então, Ana. Que filme você acha que é?
8: Eu acho que eu não sei falar inglês,
1: não
8: tá,
1: gente? Não tem problema.
8: É Chapedown, que escreve.
1: Chapedown.
8: Eu acho que é Conto Perigoso.
1: Nós vamos achar aqui, vamos ver. Nós achamos Chaps. Essa Chaps é muito boa. É com S?
8: S-H-A-T-T-E.
1: Shutdown.
0: Esse daqui, Zé, não é?
1: Será que é esse? Temporada de caça? Pode ser esse? Não.
8: É alguma coisa perigosa. É Conto Perigoso. Tem perigoso no nome em português.
0: Peraí.
3: Gente, que difícil.
1: Não é esse Shattered. Você lembra ator, atriz, essas coisas, querida Ana?
8: Ai, não lembro. Não? Deixa eu olhar aqui nas minhas anotaçõezinhas. É porque eu jurava que o programa não era ao vivo, gente. Eu jurava que era gravado.
3: Ah,
8: e vocês pintavam aí que
3: lógico
8: era...
3: Que não.
1: Ai, meu Deus.
8: Juro pra vocês. Mesmo?
1: Mas por quê? O que a gente fez que deu ideia de que tava gravado?
8: Não sei.
1: Gravado.
8: Eu achei que o... Que os outros...
1: Ouvintes...
8: Que os outros... Qual é? Tipo, parecia que a ligação não era assim ao vivo. Parecia que era... Que era gravada.
1: Não, é que quando é gravado, às vezes a voz da gente dá umas. Às vezes a voz da gente dá umas. Às vezes a voz da gente dá umas. Assim.
0: Ó, é só você perguntar. Pergunta que horas são. A gente fala, você vai bater no. Fala que horas. Tá, pergunta.
1: Que horas são?
8: Que horas são?
1: Meio-dia e três.
0: 1:36.
1: 4:20.
3: 10:04.
1: Tá. Bom, nós não conseguimos achar, mas de qualquer forma não é.
0: Não é.
8: Que peninha.
1: Não tem problema, tenta de novo. Aninha, vale um castiguinho de uma semana, tá? Então, se você for participar, só na outra sexta.
0: E anota, né, por favor.
1: É, anota, Aninha, tá? Porque, cara, você parece uma mulher dedicada a essa causa do qual é. Eu quero... É. Eu
8: ai, gosto gente, pessoas assim. Quero uma TV boa pra assistir uma coisa legal que vocês colocam aí. Porque na minha rua, assistindo um monte de coisa ruim, não tá dando certo.
1: Não, não, e na tua TV não tá dando nem pra entender o nome da série, mulher. Tá. Então, é melhor mesmo você ganhar uma nova,
0: é
1: tá?
0: Isso.
1: Estamos torcendo aqui, tá bom, coração?
8: Beleza,
1: obrigado,
8: beijo.
1: Tchau, beijo.

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1: Gente, olha, então, qual é, tá acumulado, que mais? Amanhã é um pseudo dia do ouvinte, os que acertaram no bolão virão.
2: E amanhã a gente vai fazer um novo bolão pra domingo.
1: Amanhã tem Urbana Legend tocando ao vivo no estúdio 481, que é esse aqui atrás de mim.
3: 489,
1: 489, perdão, Rafa.
2: É muito estúdio pra lembrar.
1: É, nossa, aqui atrás, a Gipsy vai estar aqui conversando com a gente também, tá? Então vai ser muito legal, não perca,
3: não
1: tá?
3: Não perca.
1: Que mais que? Amanhã também a gente vai fazer o bolão do jogo de domingo do Brasil, tá? Combinado?
2: Fechou, fechou.
1: É muita coisa, nem sei.
2: Eu já tô preparando meu palpite, Zé. Eu tô na dúvida, mas eu já tô preparando.
1: É, eu tô com um palpite triste.
2: Triste? Você tá triste, Zé?
1: Tô com um palpite triste. Mas enfim. Vamos ver.
2: Não tem mais bobo,
1: não tem
2: Copa.
1: Mais bobo do futebol. É, oitava de final. É Copa do Mundo, meu amigo. E hoje é quinta-feira,
3: hoje
1: né?
3: Hoje é quinta.
1: E quinta-feira é dia de.

0: Rafa.
1: Oi.
0: Curiosidades de quinta.
2: Inta.
0: Manda uma coisa bem curiosa, vai.
1: Mando. O melhor alimento para os músculos. Olha lá, Yuri, você que é o cara.
3: Eu sou o cara.
1: É o cara.
3: Filé do grilo.
1: É. O melhor alimento para os músculos.
0: Músculos.
1: São as sementes de abóbora.
0: Nossa, aquelas que... Aquelas que você come salgadinha? Ah, vamos comprar.
2: Pode ser torradinha?
0: Eu gosto tanto. Vai lá, Yuri.
2: Eu não mudei a semente de abóbora.
1: Eu vou saber como é que faz a semente de abóbora.
0: Oh, que isso.
1: Vai procurar a receita da semente de abóbora.
0: Nossa,
1: mas que saco.
2: Grosso.
1: Tô falando qual é.
0: Tá.
1: São sementes de abóbora.
0: Vai.
1: Tem 6 vezes mais magnésio do que o espinafre.
0: Gente, então aquela coisa do marinheiro popar é mentira.
2: Mentira.
0: Você comia espinafre.
1: Mas espinafre não é que ele não tem. O magnésio...
2: Magnésio.
1: A semente de abóbora tem mais magnésio.
0: Gostei.
2: Mas o espinafre tem ferro, Rafa?
0: Ah, meu Deus.
1: Tô falando do magnésio.
0: Ai.
1: O ferro você vai procurar
0: também...
1: onde tem.
0: Nossa, levou ferro.
1: Que cacho.
2: Ai.
0: Curiosidade de quem?
1: Ainda.
0: Vai, Rafa.
1: Isso aqui eu fiquei chocado, não sabia não?
0: Fala, então. Ai, meu Deus.
1: A berinjela contém nicotina.
0: Vai fumar uma berinjela contém nicotina.
1: E sabe pra quê?
0: Pra quê?
1: Ela mesmo produz, tá bom? Ah, ela vai.
0: Ela se autoproduz.
1: Ela se autoproduz
0: um cigarro pra viciar em berinjela.
1: Tá, meu bem. E aí, só que assim, lógico, pequenas...
0: Quantidades. Entendi.
1: É, ela produz como um mecanismo natural de defesa contra pragas.
0: Olha, porque a praga não fuma, a praga chega... Craga, nicotina, não vou te comer.
2: Ué, mas se nicotina vicia, você vai comer mais, né?
1: Calma.
0: Não, mas eles evitam.
1: Mas... O equivalente... A um cigarro, né?
0: Uhum.
1: Pra ter o equivalente a um cigarro de berinjela, precisa de 20 quilos dela.
0: Meu Jesus.
2: Nossa,
1: ou seja,
2: pra um cigarro?
1: Pra um cigarro.
2: Haja berinjela.
1: Não é? Porra, e berinjela é muito leve. Já pensou, cara?
0: Nossa.
1: 20 quilos de berinjela?
0: Pra um cigarrinho.
1: Porra.
2: Tem que gostar de berinjela, hein?
1: Nossa, gente.
0: Imaginou você comprar um... Me vê um maço de berinjela, um ministro, e vem aquele... tonelada, mas enfim, achei interessante. Rapaz, eu gostei,
1: né?
0: Bastante.
1: É.
0: Fala.
1: Não, continua.
0: Curiosidades de quinta.
2: Inta.
1: Olha, essa daqui, eu confesso que eu não sabia, tá? Pode ser minha ignorância escolar.
0: Tá.
1: Mas enfim, eu não sabia.
0: Tá.
1: Ai, peraí, sai daqui, gente, espera.
0: Sai daqui. Ai, o Rafa tá ouvindo voz, tá parecendo
1: não,
0: louca.
1: Não, gente,
0: tá
1: falando o pessoal com quem? Tá mandando mensagem.
0: Dona Eurite, minha vovó morta, é isso?
2: Vai.
1: O Monte Everest.
0: Aham.
1: Tá? Contém rochas marinhas, provando que o ponto mais alto da Terra já esteve no fundo do oceano. Beijo, tchau!
0: Nossa senhora, isso me arrepiou, senhora, gente. Mano. Me arrepiou.
1: Não sabia disso, não.
0: Me arrepiou.
1: Vocês sabiam?
2: Ela tem rocha marinha. Então quer dizer que já
0: há
2: foi,
0: tempos,
2: já tava tudo inundado.
1: Oh, já tava,
0: então, mas é assim.
2: Então, a gente teve a era do gelo e teve a era da água.
0: Não, é que o
2: tipo,
0: mundo, quando o planeta começou, era só água. E o Everest tava lá cobertinho. Só aguinha. Aí foi aparecendo. Olha, o que é aquilo? Nossa, uma pequena ilha. Não era o Everest.
2: Mas que pequena ilha, hein?
0: Não, aí era, foi porque só viram.
1: Já entendeu? Já pensou?
0: A biqueta dela.
1: Porque assim, o pessoal tava lá. Ah, uma rocha marinha. Mas o que essa rocha marinha também tá fazendo aqui? Alguém
2: e
1: uma, levou?
2: O mar tá muito perto?
1: Perto de onde?
2: Do Everest.
0: Não. Tá longe.
1: Mas não tem problema. Pico mais alto?
0: Ei, calma, é o pico Everest.
2: Ah, boa.
0: Mas é por isso que a gente encontra nessas lojinhas de produto natural o quê? Sal marinho.
2: Que
0: do Himalaia. Porque já foi mar aquela loja.
1: Porque aonde a gente come.
2: Do Himalaia é sal rosa.
1: É sal rosa.
0: Sal rosa
1: é o que
0: Himalaia.
1: A gente come da por cima e, nossa, né? É difícil.
2: E pra que é bom o sal rosa, Rafa?
1: Você quer que eu fale?
0: Olha.
1: Você quer que eu fale?
0: Gente, por favor.
1: Eu falo.
0: Olha, vamos, olha. Olha esse som.
2: Eu quero
0: favor.
2: Saber se
1: depois
2: eu posso comer
1: grossa.
2: A semente
0: não
2: se tem
0: brigue.
2: Torrada.
1: Gente,
0: curte a música. Olha o coral de crianças.
1: Olha!
0: Crianças. Ok. Vamos lá. Natural.

0: ele apareceu do lado, por cima, por baixo, que um monte de jeito que ele entrou lá, que nem vocês aqui?
1: Não, ele apareceu normal, né? Ele é um ser humano, que nem a gente.
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0: Rafa, o que é o WhatsApp?
1: Coisas imbecis fofas que você faz com seu pet.
0: Coisas imbecis que você faz com seu pet. Tô curioso, será que o pessoal mandou bem?
2: Vamos ver.
0: Vai.
3: Tem a cachorrinha do meu irmão e da minha cunhada, essa menina, Sassá, que quando eu a vejo, eu canto a musiquinha assim.
4: O que eu mais faço com meus cachorros é quando eles estão acostumados a fazer as necessidades fora de casa, né? Aí quando eu vou tentar colocar a coleira neles pra eles virem, eu falo: quem quer fazer cocô? Eles vão correndo ali em cima de mim pra eu colocar a coleira. Inclusive eu falei isso e ele veio em cima de mim.
5: Eu tenho 9 gatos em casa, então é muita idiotice com cada um deles, né? Mas um especial, que é o Jimi Hendrix, é o gato mais da hora e sociável daqui de casa. Ele é muito bonitão, todo mundo gosta dele. E aí eu fiz uma musiquinha que eu canto e aonde quer que ele esteja na casa ele vem correndo. Que é: Jimi sublime, não te amar é um crime.
6: Aqui em casa, na hora da comida, é uma agitação, porque são 3, é o Chernobyl, o Tonelada e a Ursa. E aí eu tenho que cantar musiquinha pra eles, né, galera? É, o Tá na Honra do Papá. Papá, papá, pá. Papá, papá, pá.
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0: Você vê que todo mundo canta a musiquinha, é ri no final.
2: É óbvio.
0: Que coisa imbecil que eu fiz.
2: Pois é.
1: Todo mundo cria as suas próprias musiquinhas para os seus pets. Tipo, nossa, como você... Da onde você tirou? Eu criei. Pronto.
0: Todo mundo é compositor.
2: Eu só imagino de onde veio o nome Chernobyl, mas tudo bem.
0: Fico pensando também, mas enfim, né? Temos prêmios!
1: Temos.
0: Qual é o prêmio, Rafa?
1: Temos um voucher de R$100 pro restaurante Quiche, Unidade Jardins.
0: Quem leva?
1: MEI. MEI, final do telefone 7829.
0: O que ela ganhou? Desculpa, Rafa.
1: Restaurante Quiche.

0: as últimas de hoje, criança. Mas foi muito legal, né?
1: Foi bem legal mesmo.
0: Ó, lembrando, amanhã, hein, a gente faz um lance muito especial. Os ouvintes virão aqui, os que ganharam no bolão, por coincidência, dois nomes japoneses, né?
1: Pois é, verdade.
0: Que acertaram o resultado.
1: E amanhã haverá um novo bolão para domingo, tá? Isso. Vamos criar esse bolão.
0: Sim. Isso, e amanhã você tem que trazer comida. Pensar. Se não trouxer comida, ninguém entra, inclusive o Alê. Meu amigo, mas é amigo,
2: sinto
0: amigo.
2: Muito,
1: amigo,
2: gente.
1: Amigo, comida à parte, né,
0: eu
1: Zé?
0: Eu saio daqui direto amanhã pro programa Joga Nós 11, tem que comer. E aí, outra coisa também, amanhã o Egípcio vai passar por aqui, o Urbana Legend vai passar por aqui, tocando ao vivo nesse estúdio aqui.
1: Qual que é?
2: Esse estúdio aqui.
1: Qual é o nome?
0: 489.
1: É muito estúdio, né, Zé?
0: É muito estúdio, eu perco, tá? Então, gente, vocês vão ver eles tocando. É muito legal, porque fica uma qualidade. A qualidade tá boa, Yuri?
1: A qualidade da NASA, Zé.
2: É uma loucura.
0: Agora a NASA vem.
1: Agora a NASA vem.
0: Bom, fiquem com Ramona Luke Dan. A gente volta amanhã às 10 da manhã. Valeu, Rafa.
2: Valeu, Zé.
0: Valeu, Yuri.
1: Valeu, Zé.
0: Valeu, Zé. Zé Luiz lhes diz beijo. Tchau.

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6: Eu sou a Martelli Becker e esse é o Rock Tour 89, o programa que sempre traz alguma curiosidade sobre a história do mundo do rock. Nos anos 90, o Oasis dividia uma turnê com Screaming Trees, grupo liderado por Mark Lanegan. Segundo o músico, a confusão começou quando Liam fez piadinha com o nome da banda. Ao invés de Screaming Trees, ele teria chamado a banda de Rolling Branches. E a discussão cresceu a ponto dele chamar o vocalista do Oasis pra briga mesmo numa próxima parada da turnê, que seria em Só que, segundo o relato do próprio Lanegan, esse encontro nunca aconteceu. E o Oasis acabou cancelando a sua participação na turnê americana antes que os dois pudessem se encontrar novamente.
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3: Começando o Ramona 89 de hoje, quinta-feira, 2 de julho. Vambora aí, que tem muita coisa legal ainda pra rolar, né, senhorzinho Danilo?
4: É isso aí, a gente tem The Cure, Alanis, vamos rolar o Bon Jovi e agora vamos com White Stripes, Seven Nation Army.

0: Inimigos do Rei, Medo, também teve Bon Jovi. E vamos falar aqui, você viu o Garotas do Rock, tá rolando, que eu falei do
1: Alive. Você participou, né? Muito legal.
0: É, entrou ali também um cortezinho contando a história de Alive, do Pearl Jam, que a gente vai rolar agora, não é Alive. Mas aí aproveita e entra lá, Garotas do Rock, que é com a Ellen Jabbour e a Marcele Becker, duas maravilhosas aqui da Rádio Rock. Já foram várias pessoas entrevistadas ali. Tem o Di Ferreiro, tem o Júnior Camargo aqui da rádio.
1: O Jonathan também.
0: O Jonathan. Puta, tá mó da hora. Então vá lá ver @garotasdorock, aumenta aí que tem Even Flow.

0: de Neil Young ou não, ou grandes da Mer?
1: Olha, eu vou te falar que eu não tenho muita coisa do Neil Young, mas eu sei que ele é power.
0: Ele,
1: respeito
0: ele é power.
1: Total.
0: Ele, é. I got the power! Então o Neil Young, ele resolveu fazer uma daquelas coisas bem a cara dele, que ele lançou um filme concerto novo, inédito e na faixa. Então assim, ó, sem campanha, sem barulho, meio no estilo, ó, descobre quem quiser, é isso aí, tô fazendo aqui. E aí esse projeto chama Corduroy Plants, e aí foi dirigido pela esposa dele, a Daryl Hannah, lembra da Daryl Hannah?
1: Olha,
0: a sereia? Pois é, então. Não é só um show filmado, não, tem mais coisa ali no meio, né? O filme mostra uns trechinhos da turnê de 2025, tem várias músicas do ao vivo ali, o As Time Explodes, lançado um pouquinho antes, né? Tem os clássicos ali, tipo Like a Hurricane, enfim, Neil Young sendo Neil Young, e é isso, dá uma fuçada lá, Daryl Hannah intercala as performances ali com imagens de notícias e momentos históricos, né? Pra quem gosta vai pirar, porque tem muita coisa ali interessante, e tudo isso lançado de um jeito bem Neil Young, na surdina, e ele até anda meio fora das redes sociais, deixa os fãs ali descobrirem as coisas sozinho e segue o baile. Então
1: vai.
0: Fique de olho que
1: só
0: tá tendo aí.
1: Oi, tem uma coisa interessante, chamar o projeto se chama Corduroy Plains, lembrei do Pearl Jam, que tem uma música que chama Corduroy, e já me lembrei, já que você falou aí do Garotas do Rock, né, desse corte que tem ali que você falando do Ed Vedder, que sabe que o Neil Young por muito tempo foi uma figura meio paterna pro Ed Vedder.
0: É verdade, bem lembrado, né? Senhor, verdade.
1: Então, assim, ele era uma referência, justamente por causa dessa história que o pessoal vai ver aí no Garotas do Rock, ele acabou sendo absorvido,
0: acolhido
1: como um pai pro Ed Vedder, e pros caras da banda, mas acho que mais pro Ed Vedder.
0: É, acho que o Young acolheu o Ed ali de uma maneira bem paternal, isso aí que você falou,
1: da hora, né?
0: Muito legal, gente. E agora, o que tem que me perguntar?
1: Eu acho que agora tem Simple Minds, Don't You Forget About Me.
0: Nossa, Simple Minds, Don't You Forget About Me, do Clube dos Cinco. Ah, essa música é tão legal.

0: Estamos aqui no Ramona 89. 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Fica aí que a gente já volta aqui no Ramona.
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2: Zé Luiz lhes diz: oi gente, tudo bem com vocês? Olha, não sei o que você tá achando, mas eu tô achando essa Copa do Mundo muito emocionante, né? É, surpresa, tipo Estados Unidos jogando tão bem, ganhou de 2-0, passou pela Bósnia e tá indo pras oitavas, né? Falar em oitavas, muita gente ainda não pegou, né? É, a gente tá na fase 16 avos. O que que é isso? A Copa foi inchada, né? Então antes, terminava a fase de grupos e a gente ia pras oitavas, que é o Brasil lá esperando a Noruega, né? E aí é que a coisa nivela. Quem é bom segue, quem não é bom geralmente fica. Vamos torcer pra que a gente passe, mas enfim, né? Mas os Estados Unidos ganhou da Bósnia muito bem. Aí eu queria falar, principalmente, eu não sei você, mas eu gosto muito de torcer pra aqueles times que você fala, esse time não tem chance, eu vou torcer. Que são as equipes africanas, né? Que vem melhorando a cada Copa. Só que eles vêm repetindo o mesmo trajeto. Quando chega mais pra frente, eles começam bem, aí acabam errando muito as possibilidades de gol, perdem gol, cedem o empate e perdem. Aconteceu, até anotei aqui, ó. Foi assim com República do Congo, né? República Democrática do Congo, que perdeu de 2-1 pra Inglaterra, saiu ganhando. A mesma coisa, Costa do Marfim saiu na frente da Noruega, perdeu por 2-1. Senegal, então, foi um vexame, mereciam voltar a pé pra casa, porque realmente foi feio. Meteram 2-0 até 41 do segundo tempo, gente. Né? Aí, pumba, toma um, toma dois da Bélgica, empate, vai pra prorrogação e perdem por pênalti no último minuto. Foi bem feio. Isso que a África do Sul já tinha perdido pro Canadá. Então, as bandas africanas, as seleções africanas estão fazendo muito isso. Começam muito bem, você fala, meu Deus, como estão jogando bola e tal, aí perde um, perde dois gols, cede um empate, pum, perde. Ainda restam Egito, Argélia, Gana e Cabo Verde e Marrocos, que já passou pela Holanda, né? Vamos ver. Na artilharia, duplo empate entre Mbappé e Messi, duplo empate no segundo lugar entre Haaland e Keane, e com 5 gols, né? E em terceiro, Vini Júnior. Zé Luiz lhe diz: eu tô adorando a Copa do Mundo. Tchau.
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5: A França voltou à liderança do ranking da FIFA depois de se classificar para as oitavas de final da Copa do Mundo. A equipe francesa deixou a Argentina para trás, que agora segue em segundo no ranking. O Brasil, que chegou à Copa na sexta posição, neste momento é o quinto colocado.
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1: Vocês se meteram numa grande encrenca.
2: Não é porque a galera tá fumando demais, cara.
3: Ah, desde que eu nasci que eu fumo.

som dos Beatles, All You Need Is Piu Piu. Também teve Planet Hemp, pra quem curte a Antemac de Já, Queimando Tudo, e Green Day, American Idiot. 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

0: acabou-se tudo. Este foi o Ramona 89. 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
1: Certo, então é isso aí, valeu demais todo mundo, na sequência.
0: É a Gazito Dragani com Corre 89. Valeu!
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7: Hoje rolam 3 partidas da segunda fase da Copa do Mundo. O principal destaque é o confronto entre Portugal e Croácia a partir das 8 horas da noite. A programação também tem Espanha enfrentando a Áustria a partir das 6 horas da tarde. Além do confronto entre Suíça e Argélia à meia-noite.
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1: Faltando 2 minutos para as 2 da tarde. Boa tarde para você que tá no Corre. Eu sou o PH Dragani, a gente se fala por aqui até às 5 horas. Bora passar a tarde comigo? Vamos lá? Vou rolar muito som. Vamos falar de música, falar de filmes e séries. Hoje tem a parada Alternative Rock do Canadá em destaque. Tem a coluna do professor Júlio Dotti dando dicas e treino para você que tá começando a correr, para você que quer melhorar na corrida. Daqui a pouquinho tem a dica e tem promoção sim. Pode anotar no seu WhatsApp, caso você não tenha ainda. Vai, 989-215989. Temos hoje par de ingressos para a exposição Brasil em Todas, exposição no MIS, lá no MIS Experience, falando sobre o Brasil nas Copas. Esse par de ingressos é válido para o dia 4, que é sábado, às 4 da tarde, tá bom? Tem ainda par de ingressos para o Masters of Voices, show que vai rolar no Santo Rock Bar no dia 11, com Eric Martin, Tim Ripper Owens, Edu Falaschi, vários vocalistas espetaculares lá no Santo Rock Bar. E tem também voucher de R$100 para o Kiist dos Jardins. 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Tá afim? 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Vou repetir o WhatsApp 989-215989. Bora participar? Ganhadouros ao final do Corre. Falando em WhatsApp, o Corre 89 tem

0: Dragani, você vai achar na bio o link do canal. Aí você segue o canal, o que acontece? Quando eu falo sobre um trailer que saiu aqui no programa, o trailer vai aparecer lá no canal. Tem a parada? A playlist da parada aparece lá e outras coisas que a gente vai compartilhando lá nesse canal do Corre 89 no WhatsApp, tá bom? O link tá no Instagram, @phdragani, na bio, certo? Edição de número 344 no Corre 89, largando!
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1: Olha lá, dias depois de anunciar que o Stephen Morris e a Gillian Gilbert se afastaram das turnês, se afastaram dos shows por motivos de saúde, motivos desses não revelados, o New Order anunciou show no Brasil aí, ó. É, então, show em São Paulo, dia 25 de novembro, no Espaço Unimed. E os ingressos já estão à venda pela Ticketmaster ou na bilheteria, uma bilheteria lá no uma física, né? Lá no Shopping Ibirapuera, que não cobra taxa de conveniência, tá? Então, Ticketmaster ou bilheteria lá no Shopping Ibirapuera. Então, 25 de novembro, tem New Order no Espaço Unimed, sem o Stephen Morris e a Gillian Gilbert, que estão afastados, tá bom? Mas então, ó, desde 2018 que o New Order não se apresentava aqui. Então, New Order confirmado, Espaço Unimed, 25 de novembro. E agora uma notícia triste. Você que curte séries japonesas, né? Ou curtia nos anos 80, cara, morreu o Hirako Kurosaki, que é o Jaspion. Pois é. A informação foi confirmada pela Sato Company, né? Que distribui a série até hoje. Tem canal Fast, né? Que você, na Pluto TV, enfim. Você assiste o Jaspion o dia inteiro. Bom, o Jaspion foi produzido entre 85 e 86 e aqui no Brasil, a partir de 88. Quer dizer, quando chegou aqui já não tava mais. Já tinha cancelado lá. Mas, cara, virou febre o Jaspion, né? Junto com Changeman, Jiraiya e Flashman. Uma curiosidade sobre o Hirako, ele abandonou a carreira artística no começo dos anos 90, foi para Okinawa e viveu de uma forma discreta, trabalhando como instrutor de mergulho. A causa da morte de Hirako Kurosaki não foi divulgada. Perdemos o Jaspion, olha só.
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1: E agora é hora do top 10 da parada Alternative Rock do Canadá. Aqui no Corre 89. Você sabe, né? Essas paradas que a gente mostra no Corre tem suas playlists no Spotify. E o link da playlist já tá lá publicado no nosso canal no WhatsApp. É, o Corre 89 tem um canal no WhatsApp. Você pode encontrar ali na busca. Caso você não encontre, vai no meu Instagram, no @phdragani. Você vai achar na bio lá o link, tá bom? Aí é só seguir o canal e receber as novidades do Corre 89. Certo? Agora, bora lá pro top 10 em áudio e vídeo pra você. O top 10 da parada Alternative Rock do Canadá. Bora? Décimo lugar. Subindo 6 posições, estreando no top 10, é o Valley com Vending Machine. Nono lugar. Subindo 1 posição, The Darcys com Good Time. Oitavo lugar. Mas não sai na parada da parada nem por decreto, hein? É o Somber mantendo posição com 12 to 12. Sétimo lugar. Também mantendo posição é o Sublime com Until the Sun Explodes. Ao sexto lugar, ó. Também mantendo The Beaches com Should Have Known Better. É o top 10 da parada Alternative Rock do Canadá. E o quinto lugar, ó. Caindo 2 posições, é o Young the Giant com Different Kind of Love. Quarto lugar. Subindo 1 posição, é o Metric com Victim of Luck. Terceiro lugar. Subindo 1 posição também é o Talk com Time Machine.

0: Mantendo a mesma posição da semana passada é o Noah Kahan com The Great Divide. E mais uma vez no topo da parada Alternative Rock do Canadá. É o Death Cab for Cutie com Riptides. Ó, o link pra você conhecer ali essas 10 inteiras e ter a playlist dessa parada, desse top 10, lá no canal do Corre 89 no WhatsApp. O link tá lá no meu Instagram, no @phdragani, tá na bio, tá certo? Amanhã, não perca o Corre. As 10 novidades que mais se destacaram nesta semana nas rádios de rock dos Estados Unidos. É amanhã, não perca!
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1: Ó, rolando promoção no Corre 89, você participa pelo WhatsApp. O número é o 989-215-989. 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Participa aí, ganhadouros ao final do Corre. E já já no Corre 89 tem dica de corrida com o professor Júlio Dotti. Se segura, já já.
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12: Você já ouviu falar em Matt Chester? Eu sou a Marcele Becker e esse é o Rock Tour 89. O programa que sempre traz alguma curiosidade sobre a história do mundo do rock. No fim dos anos 80, Manchester virou um dos movimentos mais importantes da música britânica. E tudo começou em um clube chamado Hacienda. Até então, a cidade já era conhecida por bandas como Joy Division, The Smiths e The Fall. Mas em 1987, o DJ Mike Pickering começou a misturar algumas coisas diferentes nas noites do Hacienda. As guitarras do rock passaram a dividir espaço com diversas influências de outros estilos. O resultado foi um som novo, feito tanto para ouvir quanto para dançar. Foi aí que nasceu o movimento que ficou conhecido como Mad Chester.
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1: Bom, uma coisa que a gente sempre recomenda, sempre repete aqui no Corre 89 é que você que tá pensando em começar a fazer uma atividade física, correr, enfim, qual esporte que for, procure sempre acompanhamento médico, nutricional e de um profissional de educação física, tá? Sempre importante, você fazer na louca, nem pensar, tá certo? Por exemplo, professor Júlio Dotti, treinador de corrida e triatlon, tem sempre dica pra você aqui no Corre, ó, presta atenção. Julião, e agora, hein?
2: Fala, Corre 89! E aí, pessoal, tudo bem? Muito rock and roll, muita corrida por aí? Pessoal, no episódio anterior, ou na semana passada, eu falei que uma das maneiras que a gente tem para melhorar a nossa corrida é trabalhar em cima do limiar, melhorar nosso VO2 e melhorar nossa economia de corrida, né? Que talvez é onde que a gente poderia gastar mais tempo aí para poder melhorar nossas condições de uma maneira geral. E a economia de corrida, para a gente ter uma boa economia de corrida, a gente tem que trabalhar a nossa técnica de corrida. Então, falando da técnica de corrida, vamos tentar começar essa parte sobre técnica de corrida falando da parte principal, que é a hora que o nosso pé encosta ali no chão. Então, independente se você entra com o calcanhar, com o médio pé ou com a ponta do pé, uma coisa que vai te ajudar nesse sentido é você melhorar a sua cadência. A cadência é o número de passos no chão. Então tenta melhorar ou aumentar um pouquinho a sua cadência, não dá aquela passada muito larga, não tentar ir buscar o chão lá na frente, sim colocar o pé mais embaixo de você, e naturalmente seu pé vai esticar mais lá atrás ou vai subir o seu calcanhar de acordo com a velocidade que você se desenvolver. Então não precisa querer dar a passada, querer ficar puxando o calcanhar. Tá? Dá uma passada natural, só tenta aumentar a sua cadência. A sua cadência, quem mede aí tem o seu relógio, consegue saber qual que é a sua cadência ou o RPM, vai ver que tem um número. Para você melhorar, você tem que melhorar entre 3% e 5% desse número. Não tenta imaginar que você ouviu falar que existe um número mágico, que isso não existe. Porque esse número mágico pode servir para um perfil de pessoa e não para outro. Por quê? Vai depender da estatura da pessoa e principalmente o tamanho das pernas. Porque, de repente, para uma pessoa que é mais baixa, ela fazer 170 passos por minuto é confortável. Para uma pessoa mais alta, por conta da amplitude da perna, fazer 180 passos por minuto fica muito mais difícil. Então, se concentre apenas em aumentar um pouquinho a sua cadência. Tenho certeza que aumentando a sua cadência, que é o número de passos no chão, isso aí já vai trazer uma grande melhora para você. Tá bom? Se tiver mais alguma dúvida, só me procurar lá no @juliodotti no Instagram. Valeu!
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1: E agora é hora da gente abrir o livrão para saber o que aconteceu na história do rock e no resto do mundo num 2 de julho qualquer. A gente começa em 1956. Há 70 anos, Elvis Presley gravou a música Hound Dog. 1971. Há 55 anos, o Queen fez o primeiro show com a formação clássica Freddie Mercury, Brian May, John Deacon e Roger Taylor. Foi na Surrey College, em Londres. 1983. Há 43 anos, Rod Stewart chegava ao topo da parada britânica com Baby Jane. 1991. Há 35 anos, Alice Cooper lançou o álbum Hey Stupid. 2005 agora. Há 21 anos, aconteceu o Live Aid. O evento rolou em Londres, Paris, Berlim, Roma, Filadélfia, Barrie no Canadá, Chiba no Japão, Edimburgo, Joanesburgo, Moscou e Cornwall na Inglaterra. Entre as apresentações, destaques para U2, Paul McCartney, The Who, Deep Purple, Jet, Green Day, Coldplay, Keen, R.E.M., The Killers, Velvet Revolver, Muse, Linkin Park, Duran Duran e a última apresentação do Pink Floyd com a formação Roger Waters, David Gilmour, Nick Mason e Rick Wright. Detalhe, a Rádio Rock transmitiu essa apresentação. Eu chorei que nem um maluco, fiquei 12 horas no ar, foi uma delícia. Caramba, faz 21 anos isso. Para os aniversários agora... Hoje o Johnny Cola, guitarrista do Huey Lewis and the News, faz 74 anos. Tem mais. Hoje o Dave Parsons, que era baixista do Bush nessa época, faz aí 61 anos. Tem mais. Hoje o Rocky Gray, que era batera do Evanescence na época do The Open Door, tem Call Me When You're Sober, faz 52 anos. Ó, hoje estreia nos cinemas aqui no Brasil Minions e Monstros, ou estreiam os Minions e os Monstros, enfim, você que sabe. Há 5 anos, em 2021, estreava A Guerra do Amanhã no Prime Video, aquele filme que da invasão alienígena durante o jogo do Brasil na Copa, né, que depois, enfim, que era pra rolar contra o Japão e não rolou, enfim. Há 22 anos, em 2004, estreava Homem-Aranha 2. Há 11 anos, em 2015, estreava Exterminador do Futuro Genesis. Hoje, a escritora Zélia Gattai faria 110 anos. Ela faleceu em 2008, aos 91. O estilista Pierre Cardin faria 104. Ele morreu em 2020, aos 98. O ator Ron Silver faria 80. Ele faleceu em 2009, aos 62. A atriz Lindsay Lohan faz 40 anos. O Bruninho, Bruno Rezende, campeão olímpico de vôlei, filho do Bernardinho e da Vera Mossa, ele faz 40 anos hoje. E a atriz Margot Robbie, a nossa Barbie, faz 36. Parabéns para eles todos.
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1: 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Ganhadouros ao final do corre. Vai lá.
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11: A Agência Nacional de Energia Elétrica aprovou o reajuste anual da conta de luz da Enel São Paulo, que passa a valer a partir de sábado, agora dia 4. Para os consumidores residenciais, a conta terá um reajuste de 9%. Já para os clientes de redes de alta tensão, como indústrias e grandes empresas, o reajuste será de 15% em média.
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1: Ó, a Plebe Rude vai regravar, aliás, já regravou e vai relançar Até Quando Esperar, uma versão diferente, uma versão com participações especiais, inclusive. O violoncelista Jacques Morellenbaum vai fazer a introdução e participação especial de Herbert Viana dos Paralamas do Sucesso. Eles lançaram um teaser, né? Divulgaram um teaser que eu vou colocar agora para você sentir como é que vai ser essa nova versão, né? Do Até Quando Esperar, com o Herbert Viana e o Jacques Morellenbaum. E já está em pré-venda, em pré-save, né? Que chama agora pré-save, nas plataformas digitais. Então, se você quiser, já deixa reservado ali. Não tem a data ainda de lançamento, mas assim que tiver, a gente vai mostrar essa nova versão de Até Quando Esperar. Então, presta atenção nesse teaser que eles divulgaram de Até Quando Esperar, a nova versão. Vamos lá, olha lá. E no vídeo já tá o Jacques Morellenbaum aí. Aí o Felipe, aí o Herbert aí, ó. Então é em breve, Até Quando Esperar da Plebe Rude essa nova versão, tá bom? Ó, lembra daquele filme do Andrew Garfield fazendo o papel do Sam Altman, o cara da OpenAI lá, o CEO da OpenAI, do ChatGPT? Lembra que aquele filme foi abandonado pela Amazon e aí entrou um monte de estúdio querendo o filme, né? Alguns descartaram, falaram, não, a gente não quer saber, não, a gente não quer saber. Bom, esse filme vai realmente ter lançamento. A Neon, a produtora Neon, confirmou que adquiriu Artificial, que é o nome desse filme, né? Do Luca Guadagnino, com o Andrew Garfield fazendo o papel do Sam Altman. Tem ali também a Mônica Barbaro, enfim. Esse filme vai estrear, deve estrear no Festival de Veneza, e aí, entra em circuito ainda em 2026. Então, todo mundo ansioso para ver esse filme aí, que deve ter coisa aí. Pra alguns estúdios descartarem e a Amazon, assim, deu o filme pronto, a Amazon chegou, não vamos lançar, não. Ah, aí tem. Eu vou querer ver. Artificial ainda em 2026, nos cinemas.
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1: Vai, se liga. Se liga, se liga. Essa aqui é Never Gonna Change. É o som novo do Billy Morrison, o guitarrista. Ele sempre convida vocalistas, né, para suas músicas. Essa aqui é com o Dexter Holland. 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Bom, esse som, Never Gonna Change, faz parte do Hollow, que é o disco novo que o Billy Morrison vai lançar no dia 7 de agosto. E vai ter outras participações, é porque ele não canta, então ele chama os outros. No disco anterior até o Ozzy participou. Bom, nesse aqui vai ter, além do Dexter Holland, o Marilyn Manson, o Duff McKagan, o Chuck D, o Be Real, enfim, um monte de convidados.

0: Aí, Never Gonna Change, som novo do Billy Morrison com Dexter Hollow do Offspring. Ó, digo, parte do Hollow, o disco que o Billy Morrison vai lançar dia 7 de agosto em discos e fitas Seta Chantecler.
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1: Ganhadouros, quem levou o par de ingressos para a Exposição Brasil em Todas foi a Maricléia Zil Lengun. Quem ganhou o par de ingressos para o Masters of Voices foi a Catarina Franco Manulli e o voucher de R$100 para o Quiche dos Jardins para Monique Miyoshi de Almeida. Monique, Catarina e Mari, parabéns, fiquem espertas. Galera da Rádio Rock vai entrar em contato com vocês pelo WhatsApp, certo? Eu sou o PH Dragani, te agradeço demais pela companhia. A gente volta a se falar amanhã, 2 da tarde, aqui no Corre. Na sequência, na Rádio Rock, tem show do Tatola. Tchau, se cuida, até amanhã.
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6: É muita melodia.
7: É muita melodia, né? E estamos na hora, tá certo.
8: 5-1, Maio.
7: 5-1 já.
8: É, não tem desculpa, né?
7: Nenhuma.
8: Nenhuma desculpa, tô começando aqui.
7: Ué. Bom, é assim mesmo, né?
8: É assim mesmo, Maio.
7: Mês de Copa.
8: A gente tá acostumado, né, Maio?
7: Tá.
8: A gente já tá acostumado com isso.

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2: Vai perder uma bandaça fazendo um single novo. Aliás, um single especial, porque estou falando do Snow Patrol, que conseguiu a participação de Kylie Minogue. Kylie Minogue é uma diva, né, das cantoras, né, famosíssima cantora australiana. E o Snow Patrol sempre foi fã da Kylie Minogue. E eles fizeram uma música pensando nela. Tiveram coragem, mandaram pra ela e ela falou, adorou. Falou, vou participar da música.
3: Curtiu.
2: Então tá aí, Snow Patrol com Kylie Minogue fazendo These Alarms. Bacana, né?
3: Mas é o seguinte,
0: RG.
3: Não precisa.
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3: Depois a gente coloca a nova.
2: É isso aí.

0: É boa, hein, Maia?
1: É boa mesmo, né? Puxa vida. Snow Patrol. Kylie Minogue. This Alarm.
0: Saiu o quê? Hoje, Maia?
1: Saiu hoje.
0: Gostei, Maia. Bem legal, boa, hein? Né? 5 e 10 aqui, vamos falar da Philips, Maia.
1: Vamos.
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0: 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Tem par de ingressos aqui pro show do Camisa de Vênus. Dia 10 de julho no Manifesto Bar. Mais voucher de R$100 da Carolinaria Dolce.
1: Boa.
0: Valendo aqui pelo zap 98-363-8989. Manda nome, RG, o CPF. Participa aí, daqui a pouco tem resultado.
1: É o Jimmy? É, Jimmy World. The Middle.

0: Música nova do Lagum.
1: É isso aí.
0: Seu e só. All for you.
2: Valeu a feira.
0: Sister Hazel.
1: Sister Hazel, puxa vida.

0: Vamos falar bem esquecer, tá no Digital Reborn, né, Mário?
1: Digital Reborn, né? Daqui a pouco você vai conferir às 10.
0: E esse é o nosso parça que já veio aqui

0: I've seen the light, but not the kind.
1: Acho que foi uma das primeiras que a gente tocou, hein, Mário?
2: Foi, sim. Agora a nova do Sublime, novo single.

0: música já tá subindo, né, Mário?
1: Já.
0: Until the Sun Explodes. Vou fazer uma dobrada aqui com...
1: Vamos. Olha, ao vivo.
0: É no Howard Stern, hein, Mário?
1: Caramba.
0: Vamos ver como é que ficou o áudio aí?
1: Vamos ver, Sublime.

0: É a Sérgio do Howard Stern, mano.
1: Bacana, hein?
0: Sublime.
1: Olha aí.
0: O cara canta, hein?
1: Canta demais. Puxa vida. É o Kings of Leon.
0: Super Soaker. 5:31. E a Espanha tá metendo 2-0 na Áustria.
1: Olha aí, mais um

0: 5h35, nem sinal do homem, Maia. É isso mesmo?
1: Eu vou mandar um abraço pro Leandro Bisnaga, tá na escuta.
0: O Leandro?
1: É.
0: Bisnaga?
1: É.
0: Ah, um abração pra ele.
1: Abração, né?
0: Abração. Faz tempo que eu não vejo ele, Maia.
1: É, tá lá,
0: faz
1: né?
0: Um tempinho
1: tá,
0: aí.
1: Tá lá escondido.
0: Tá escondido? É. Continua valendo aqui o par de ingressos pro show do Camisa de Vênus, dia 10 de julho no Manifesto Bar, mais voucher de R$100 da Carolinaria Dous. Valendo aqui no zap 98-363-8989. Manda seu nome, RG, o CPF. Vai participando aí daqui a pouquinho. Tem o resultado.

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17: 5:40. Espanha continua a vencer 2-0 a Áustria.
18: Olha aí.
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17: Esse é o destaque de hoje.
18: É o Snow Patrol com a

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2: Puxa vida.
0: Dá pra mudar de vida. Vou fazer o seguinte, rolar mais umas duas músicas e aí dou o resultado aqui do par de ingressos do Camisa de Vênus, dia 10 de julho no Manifesto Bar, mais um voucher de R$100 da Carolinaria Dolce. Boa. Manda nome, RG, o CPF, vai participando. Daqui duas músicas, o resultado. É o Faith No More?
1: Faith No More.

0: resultado, né, Maio? Prometi. Vamos. Então, o par de ingressos aqui pro show do Camisa de Vênus, dia 10 de julho no Manifesto Bar, mais voucher de R$100 da Carolinaria Doce, saiu pra Solange Rabad. Solange Rabad é nome na lista.
1: Boa.
0: Mais fácil aí, não precisa vir aqui.
1: É.
0: Vai receber as instruções, tudo certinho aí. E a partir de agora, tem par de ingressos aqui pro show do Information Society.
1: Olha aí.
0: Noel e até a Alce do Snap. Dia 16 de julho na Suhai Music Hall, valendo aqui pelo zap 983-388989. Manda seu nome, RG, o CPF, vai participando, daqui a pouco tem resultado.
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0: Ele pediu pra ele tocar, hein, mano?

0: Eu acho que o homem tá ensaiando, mano.
1: É, deve ser.
0: Dia 11 de julho.
1: Ai, mas ele perdeu de ouvir mais uma vez aqui.
0: Não religião, tempo pra nada. 11 de julho, tem que dar

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0: 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Continua valendo aqui o par de ingressos do Information Society no até a Alce do Snap, dia 16 de julho, na Suhai Music Hall. Tá valendo aqui pelo Zap 98-363-8989. Manda nome, e o CPF, vai participando aí. Daqui a pouco tem o resultado.
2: Boa. 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
9: Zé Luiz Les diz: oi gente, tudo bem com vocês? Olha, não sei o que você tá achando, mas eu tô achando essa Copa do Mundo muito emocionante, né? É, surpresas, tipo Estados Unidos,

0: Jogando tão bem, ganhou de 2 a 0, passou pela Bósnia e tá indo para as oitavas, né? Falar em oitavas, muita gente ainda não pegou, né? A gente tá na fase 16 avos. O que que é isso? A Copa foi inchada, né? Então antes, terminava a fase de grupos e a gente ia para as oitavas, que é o Brasil lá esperando a Noruega, né? E aí é que a coisa nivela. Quem é bom segue, quem não é bom geralmente fica. Vamos torcer para que a gente passe, mas enfim, né? Mas os Estados Unidos ganhou da Bósnia muito bem. Aí eu queria falar, principalmente, eu não sei você, mas eu gosto muito de torcer para aqueles times que você fala, esse time não tem chance, eu vou torcer, que são as equipes africanas, né, que vem melhorando a cada Copa, só que eles vêm repetindo o mesmo trajeto. Quando chega mais pra frente, eles começam bem, aí acabam errando muito as possibilidades de gol, perdem gol, cedem o empate e perdem. Aconteceu, até anotei aqui, ó, foi assim com República do Congo, né, República Democrática do Congo, que perdeu de 2-1 pra Inglaterra, saiu ganhando. A mesma coisa, Costa do Marfim, saiu na frente da Noruega, perdeu por 2-1. Senegal, então, foi um vexame, mereciam voltar a pé pra casa, porque realmente foi feio. Meteram 2-0 até 41 do segundo tempo, gente. Né? Aí, pumba, toma um, toma dois da Bélgica, empate, vai pra prorrogação e perdem por pênalti no último minuto. Foi bem feio. Isso que a África do Sul já tinha perdido pro Canadá. Então, eu ia falar as bandas africanas, as seleções africanas estão fazendo muito isso. Começam muito bem, você fala, meu Deus, como estão jogando bola e tal, aí perde um, perde dois gols, cede o empate, pum, perde. Ainda restam Egito, Argélia, Gana e Cabo Verde e Marrocos, que já passou pela Holanda, né? Vamos ver. Na artilharia, duplo empate entre Mbappé e Messi, duplo empate no segundo lugar entre Haaland e Keane, e com 5 gols, né? E em terceiro, Vini Júnior. Zé Luiz lhe diz, eu tô adorando a Copa do Mundo. Tchau.
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6: 6 e 10.

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1: O destaque de hoje:
2: Snow Patrol com a Kylie Minogue. This Alarms é o nome do single.
1: Já coloquei ali que é a cor da Suhai, Mário.
2: Opa!
1: A nossa transmissão, áudio e vídeo pelo radiorock.com.br, pelo aplicativo oficial. 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
1: 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Dá para deixar para depois. 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Tá valendo aqui pelo zap 98-333-8989. Manda nome, RG, o CPF. Participa aí. Fazer o seguinte, mais umas duas músicas aí, a gente dá o resultado, certo?
2: Tá certo.
1: Mais uma chance aí de participar. Já tem

0: 6h21, prometi o resultado, vou dar agora o par de ingressos pro show do Information Society Noel e até a Austin do Snap, dia 16 de julho, na Suhai Music Hall. Saiu pra Nível Silva. Nível Silva.
1: Boa, Nível.
0: E a partir de agora tem par de ingressos pro Estância Let's Rock. 29 de agosto, no Estância Alto da Serra. Tem Biquíni, Detonautas, Raimundos, Ultraje a Rigor, Paulo Ricardo e o Tijuana. Valendo pelo zap também. Boa. 98-363-8989. Vai mandando o nome, aí o CPF, vai participando. Resultado no final do programa.
1: Beleza.

0: Ela faz uma falta, hein, Mike?
1: Nossa, faz. Agora Royal Otis.
0: Fazendo Linger.
1: É.
0: Do Cranberries.

0: parada?
1: Vamos.
2: 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Digital Reborn.
1: As músicas antigas que voltam a vender nas paradas digitais. E o décimo lugar é Jim Eat World, The Middle, de 2001.
0: Tá vendendo bem.
1: Tá vendendo bem. Number 9. É o Sister Hazel fazendo All For You, 1997, o nono lugar.
0: 97, mano.
1: É.
0: Eu que entrei na rádio. Mano.
1: Caramba, hein?
2: Number 8.
1: É o Smash Mouth All Star, 1999.

0: The Machine Dog Days Are Over 2008.
1: Clássico, né,
0: Marcos? Clássico. Number 6. The Cure, Just Like Heaven, 1986.

0: number 5.
1: É o Imagine Dragons Believer 2017.
2: Que salto do tempo, mano.
1: É.
2: 2017, 2017.
1: Caramba.
0: Number 4.
1: Quarto lugar para Walk the Moon, Shut Up and Dance 2014.
2: Essa eu não lembro aí no top 10, mas.
1: É.
0: Number 3.
1: É o Radiohead com Creep 1992.
2: Acho que essa é a que tá mais
1: topo,
2: vezes aí, né?
1: É.
0: Number 2.
1: Coldplay Yellow, o ano é 2000.
2: Uma semana aí também, mano.
1: É. Everything.
0: Number 1.
1: Primeiríssimo lugar é Oasis com Wonderwall.

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17: 6h40, Machine Gun Kelly.
0: Machine Gun Kelly.
17: Tá chegando.
0: Chegando mesmo.
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20: Esse é o destaque de hoje, Snow Patrol, junto com a Kylie Minogue.
21: É isso aí.
20: Diz Alarms. 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
20: 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Continua valendo aqui o par de ingressos pro Estância Let's Rock, 29 de agosto, no Estância Alto da Serra. Tem o Biquíni, Detonautas, Raimundos, Ultraje a Rigor, Paulo Ricardo e o Tijuana. Valendo pelo zap aqui 98-363-8989. Manda nome, RG, CPF. Resultado no final do programa.
21: É o Tom Morello.
20: O Sertempen.

0: Podia tocar mais, né, mãe? Mas vai atrasar muito o que não faz toma.
1: É.
0: Você vê que os caras já estão aqui perto, mãe.
1: Já estão tudo aí.
0: Eles querem trabalhar, né, mãe?
1: Querem.
0: Estão ansiosos.
2: Principalmente o Tatola.
0: Ele tá a caminho, mãe.
2: Tá, a caminho tá da
0: caminho,
2: praia.
0: A caminho da praia. É. Vou dar o resultado aqui. O par de ingressos aqui pro Estância Let's Rock, 29 de agosto, no Estância Alto da Serra. Saiu pra Sirineide de Fátima Rodrigues. Sirineide de Fátima Rodrigues.
2: Muito bem.
0: E hoje, Maia?
2: Hoje, nada.
0: Nada, Maia?
2: Nada, hoje.
0: Desânimo, Maia.
2: Fazer o quê? Tá desanimado, hein?
0: Tá desanimado, mas que isso? Bom, amanhã a gente volta com mais uma edição aqui do Show Tatola, às 5 da tarde. Depois do intervalo tem o Quem Não Faz Toma. Valeu!
2: É isso, valeu, tchau, tchau!
0: Tchau, tchau!
3: Tirando o

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3: O que tem no quem não faz toma de hoje.
4: O ICE americano covardemente aproveitou a Copa e já prendeu mais de 10 mil imigrantes.
3: No assalto contra Senegal tinha brasileiro no VAR.
4: Virgínia não cansa de ganhar dinheiro fácil e agora vende assinatura de IA com sua personalidade.
3: Espanha passa fácil pela Áustria, espera Portugal ou Croácia.
4: Não gosto de fofoca, mas após 2027, Serginho Groisman pode ser substituído por Rodrigo Faro.
3: Craque da Noruega foi dispensado por Ancelotti no Real Madrid.
4: NASA, Márcia Sensitiva diz que Haaland é um ET arturiano.
3: Rafael Claus expulsa jogador americano e Trump pode aumentar tarifas pro Brasil. Quem não faz?
4: Eu acredito, é bem capaz. Paz mesmo. Toma. Eu não duvido nada. 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
5: Boa noite.
6: Boa noite.
7: Boa noite.
5: Hoje tá valendo um par de ingressos pro show do Rush, que vai rolar no dia 26 de janeiro. O sorteio tá rolando lá no nosso Instagram, arroba quem não faz toma, o resultado sai amanhã.
4: Amanhã já? Esse show é concorrido pra caramba. Se pá, já tá até esgotado.
3: Não,
4: viu?
3: Esse é o segundo dia, né?
4: Ah, já é o segundo?
3: O show é dia 24 e depois abrir essa data do 26.
4: O Rush é uma banda muito clássica, assim. Quem gosta de música, gosta muito porque eles são aqueles músicos virtuosos. É. A banda é boa, mas tem aquela virtuosidade que as pessoas gostam.
3: E tá todo mundo com a curiosidade pra ver a baterista nova, né?
4: É uma mulher?
3: É, porque o baterista morreu.
4: Ah,
3: e entrou
4: não sabia.
3: Sabia
4: que ele tinha morrido, mas não sabia que era uma mulher.
3: É uma mulher.
4: O Neil Peart.
3: E dizem que ela toca demais, mano.
4: É, porque o Neil Peart, que era o baterista. Do Rush, ele foi um dos caras que estrearam um monte de coisa que hoje todo mundo, sei lá, bumbo duplo, bumbo duplo, prato em volta. Ele tinha uma, como fosse uma gaiola que ele virava. Então era uma referência. Aí tem o Gary Lee, que é o baixista e vocalista.
3: Isso.
4: E aí o Rush são três caras. E eu lembro que eu trabalhei em gravador muito tempo. E aí o DVD que o mais vendeu na gravadora na época era Sun Records, era Fabio Herrero, Paulo Suzano, foi o Rush in Rio. Era um DVD que era laranjinha, tinha um dragão voando assim.
3: DVD.
4: Esse DVD vendeu tanto, que fez a gente ganhar até 14º.
3: Aí sim,
4: na época.
3: Então, a partir daí você passou a gostar mais ainda do Rush.
4: Eu nem gostava de Rush, eu adorei Rush.
3: Eu tava tentando entender porque o dele sabia tanto de
4: Rush.
3: Não,
4: eu sei de Rush porque eu trabalhei esse disco.
3: Agora valeu no 14º até eu, mano.
4: E aí, assim, então esse show é já a segunda data, né?
3: É a segunda data.
4: Amanhã, então.
5: Amanhã?
4: Tá bom. Então amanhã tem um par de Rush aqui no programa. Se você quiser, participa lá pelo Instagram.
3: Bom demais.
4: Bom demais. O que aconteceu hoje?
3: Atualizando a Copa. Ontem à noite. O que aconteceu ontem à noite?
6: Vamos lá, Ricardinho. Quarta, ontem à noite.

0: noite. Depois das 9, né? Porque o das 5 a gente viu todo mundo.
1: A gente falou.
0: Aí teve os Estados Unidos, ganhou de 2-0 da Bósnia.
1: Uma baba, né? Fácil.
0: Fácil. Anularam 2 gols dos Estados Unidos com a menos, um monte de coisa.
1: A arbitragem ruim do Klaus. O mundo inteiro tá reclamando, eu vi várias.
2: Não foi nada pra expulsar.
1: Chama a expulsão do jogador até americano.
0: Até compararam com uma jogada igualzinha do Messi.
2: Exatamente. O amarelinho, podia só dizer porque ele deu uma pisada no cara.
1: Tudo bem, mas foi sem querer. Não foi tão forte assim.
0: Não precisava, né?
1: Não.
2: De repente, um amarelinho.
1: O cara no jogo decisivo, né?
2: Foi. Esse é o problema. Aí que tá o B.O.
0: Isso.
2: Porque não foi uma coisa assim que só foi do jogo. Retira pro próximo jogo, que é contra quem tinha ganho mesmo?
0: Ontem, antes, os Estados Unidos pega a Bélgica.
1: Então, se você for ver na Copa, as expulsões, praticamente só os juízes brasileiros que expulsam as pessoas.
0: Não, teve um outro tempo.
1: Mas pouco.
0: Que expulsou dois.
1: Mas
0: também.
1: Mas pouco, né?
0: Foi pouco. Teve pouca
2: expulsão. Você vê como é que é a arbitragem nacional. Você vê, isso é uma não, amostragem do como a gente é ruim.
1: É verdade.
2: Se os melhores estão lá fazendo esse monte de coisa errada, você imagina o resto que ficaram aqui.
0: Mas só o Klaus que errou ontem. O outro, o Milton lá, não errou nada.
2: Aquele primeiro lá, o
1: outro, errou! O Kleber Abate, nem foi pro segundo jogo, ele tão ruim que ele foi.
0: O primeiro? Eu não lembro.
1: Eu não lembro qual jogo foi, mas ele
2: se. E o Wilton Pereira também fez um monte de coisa errada, medroso pra caramba.
1: Ele foi mal também.
0: É mesmo, no segundo jogo.
2: Não sabe nem falar inglês.
0: Jogou no terceiro.
1: No segundo jogo.
0: Porque no primeiro, na abertura da Copa, ele foi bem pra caramba.
2: Não, não foi. Tanto não foi bem que ele distribuiu o cartão que não tinha que ter dado. E aí a FIFA carcou nele. E os times fizeram uma pré-eleição antes, falaram assim, ó, esse cara tá dando cartão pra caramba. No primeiro tempo que ele apitou o outro jogo, ele não deu cartão pra ninguém, os caras batendo. Não sei, era um time da África contra um outro lá.
0: Eu não
2: lá.
0: Lembro que jogo era.
2: Os caras só tendo a botina e ele não tava dando nada, porque ele já tinha tomado a carcada. Os juízes brasileiros são ruins.
1: Bom, Estados Unidos então pega a Bélgica.
0: Isso,
1: Estados Unidos. Quem ganha esse jogo? Bélgica, né?
0: Bélgica.
2: Estados Unidos ganha mesmo, de verdade, não tem sacanagem não.
1: Tá bom.
2: Não acho que é porque, nada não, porque eles são melhor mesmo.
1: E hoje à tarde?
0: Aí hoje teve Espanha 3, Áustria 0.
2: Isso aí já era esperado, já. A Áustria serviu pra nada, demais. Né?
0: Aí a Espanha vai pegar o ganhador de Portugal e Croácia.
1: Que é hoje às 8.
2: Agora vai!
0: Hoje às 8.
2: Portugal, né? Portugal ganha.
1: É
2: Portugal. Não, é meu palpite. A gente já votou nesse aí, no bolão?
0: Não lembro. Já.
2: Voltamos? Portugal e Espanha?
0: Você lembra que você colocou?
1: Eu não lembro que palpite que eu dei no bolão. Quem é que joga fumaça pro alto? Mas eu diria Portugal, mas difícil, não é fácil.
0: Difícil.
1: Não.
2: Algum jogo de ontem a gente deu palpite?
3: Acho que não.
2: De ontem pra hoje, todo mundo mexeu lá no bolão. Nem ela lembra.
3: Acho que não.
2: Então hoje teve só jogo só Portugal.
3: Só Portugal, sim.
2: Tá. Então, eu acho que Portugal ganha da Croácia e aí vai ser um jogão, hein?
0: E à meia-noite tem Suíça e Argélia.
1: Jogão.
0: Quem ganhar, pega Colômbia e Gana.
1: Vai ganhar Argélia.
2: Argélia? A Suíça se classificou quase que não, né? Não foi?
1: Não, a Suíça classificou fácil até, eu acho, viu?
0: Foi.
1: É.
0: E aí Argélia...
1: A Argélia que foi no limite.
0: Foi, aquele jogo lá que vai, não vai.
1: Aí fez
0: o gol aos 40 e tanto e tomou o gol aos 40 e muitos.
1: É, se ela tivesse...
2: Aquele que não tinha empatado, passava os dois?
1: E se ela não tivesse tomado aquele gol, ela já tinha sido eliminada pela Espanha agora.
0: Ia pegar a Espanha.
2: Teria poupado o tempo já.
1: Ah, que isso, Denis.
2: Argélia, você tá dizendo pra Argélia?
1: Que situação. Eu não tô torcendo pra Argélia, mas ela ia ser eliminada. Agora ela tem chance de passar.
2: Isso é verdade.
1: Então.
0: Isso é verdade.
1: Não tem monte de dinheiro aí quando passa de fase?
0: Tem um monte. De dinheiro.
2: Então, tem um monte de milhão aí.
0: Tem, por cada fase ganha uma grana. Agora, a gente tava falando com a bebê lá fora, a gente não tem nada que fazer, e a gente descobriu que já tem dois grupos que já foram...
1: Vai trabalhar, filho da é!
0: Que todo o grupo já foi embora.
1: Como tipo, assim o grupo?
0: Sabe,
1: grupo da primeira Copa, fase.
0: Isso, então já teve dois grupos que todo mundo
1: os
0: já...
1: Os
0: quatro já foram eliminados. Então, o grupo E e o grupo F.
1: Quais são?
0: Então, do grupo E, a Alemanha, Costa do Marfim, Equador e Curaçao.
2: Já foi todo mundo pra casa.
0: Tá todo mundo em casa. E o grupo F, Holanda, Japão, Suécia e Tunísia também. Então já tem dois grupos que a galera já
1: tá. Agora a tendência é cada vez mais isso acontecer.
2: E eu tava vendo hoje, acho que ontem, eu não sei. É que o Abel já voltou a treinar hoje com o Palmeiras. Eles já estavam de férias, eu não sei os outros
4: isso
2: times, mas
4: é
2: o time
4: já voltou.
1: Todo mundo já voltou.
2: Não, mas o Palmeiras voltou hoje.
1: O Corinthians já começou no começo da semana já.
2: É, então acho que é por causa mais de desespero. O Palmeiras voltou hoje, tá na líder e voltou hoje. E aí o Abel já voltou cheio de ideia. Falou que ele voltou cheio de ideia, não sei o quê. E aí tava uma entrevista
1: lá.
2: Estudioso.
1: Eu acho que o Brasil vai ter que mudar.
2: E o Gomes não foi lá ainda, né?
1: Não, tá na Copa ainda.
2: Então, o Gomes não voltou ainda, mas já os caras do Uruguai já voltaram tudo já.
1: Mas deve estar de férias.
2: Deve estar de férias.
0: Uma folguinha, né?
1: Eu acho que o Brasil vai ter que mudar a arbitragem. De verdade,
4: o tipo de orientação que os caras dão. Porque não. O que a gente tá vendo é futebol. E o que pratica no Brasil é um negócio. Não me toque. Não me toque que o juiz apita.
0: A pressão, esse lance de contraceira, esse lance de repor a bola, de escanteio,
4: de
0: um monte de coisa.
4: De ficar fingindo que tomou pancada.
0: De fair play. Hoje teve uma cena que eu achei. Foi até engraçado. Foi cômica, mas foi engraçada. Um jogador. O jogo que tava jogando contra a Espanha.
4: Áustria.
0: A Áustria, o jogador da Áustria, ele queria se jogar. Ele pensou em se jogar. Aí um amigo dele falou assim: não dá, meu.
5: Não.
0: Você vai ficar um minuto lá fora. Aí ele levantou e foi pro jogo.
4: O próprio Yamal tentou se jogar umas duas vezes e falou: vou parar de me jogar, porque o juiz não dá falta.
0: Não dá falta.
4: E não dá mesmo.
2: Então, mas aí assim, eu acho que vai mais uma conduta também dos jogadores do que só da arbitragem.
4: Eu acho que
2: CBF pode orientar os juízes assim: ó, vamos parar com essa qualquer coisinha. Só que se o jogador ficar naquele cai-cai. Os times também têm que ter uma coisa conjunta.
0: O grande problema aqui, Denis, é que um juiz tenta ser certinho. Sei lá, ele faz tudo certinho. O outro não faz. E quando o outro não faz, ele prejudica.
2: Não,
0: ele
2: tudo acaba bem. Mas aí você,
0: aí você fala, pô, justo na minha vez, no meu time, o cara cismou de dar o escanteio.
2: Mas chama o VAR. Se ninguém tentar começar a melhorar algumas coisas, isso. Não melhora nunca nada.
4: Tem que tentar.
2: Só que os jogadores, os times têm que ajudar. Você falou do que foi o Ancelotti, mandou quem embora da Suécia?
4: O craque da Noruega, o número 10, como é que é o nome dele?
2: Odegaard,
4: ele jogou no Real Madrid, ele foi contratado com 16 anos, ele era chamado de o Messi do gelo, sei lá, alguma coisa assim. E aí ele foi pro Real Madrid, bem novo, daí logo depois ele subiu pro profissional e o técnico era o Ancelotti. Jogava ainda o Marcelo, o Casemiro, jogou com o Vini Júnior,
0: o Modric.
4: No começo ele chegou muito tímido, os caras deixaram só ele no banco, emprestaram ele um monte de time. Quando ele voltou, o Ancelotti virou pra ele e falou assim: ó,
5: aqui tem, no meio de campo, mas acabou.
4: Eu tenho oito jogadores. Você não vai ter muita chance
2: errado, ele não dava, né?
4: Mas ele dispensou.
2: Não, tudo bem, mas, né?
0: Que o meio de campo ganhou tudo.
2: Como é que você tirava aqueles caras lá do meio de campo?
4: Eu não tô falando que ele tá errado.
2: Não.
4: Só tô falando que deve ter uma mágoa.
2: O Ancelotti fez com o Endrick mais recentemente.
4: Acho que não.
2: O Endrick, quando foi pra lá, era o Ancelotti, o técnico real.
4: Era, foi.
2: E ele deixou o moleque nem no banco, às vezes ia. Ficava lá, deixava o moleque escanteio. Agora tem que pagar um pau pro moleque e pôr o moleque pra jogar.
6: Foi vir chorando pra casa.
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2: 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Tá falando da Copa assim. A gente tinha falado sobre isso lá atrás antes de começar e agora tá se concretizando, que é o ICE, que é o Departamento de Imigração Americano lá.
4: Uhum.
2: Tá aproveitando. Já prenderam, não sei quantos deportaram, mas prenderam 10 mil imigrantes.
6: Porque eles estão indo nos jogos.
2: Estão indo nos jogos e estão pegando os caras da entrada de jogo, claro. Do estádio, que eles entram lá meio que disfarçados. 10 mil pessoas que foram em jogos já nessa Copa, e é a hora que estamos no meio, que é mais ou menos no meio.
4: É.
2: Já foram pegos, eu não sei quantos deportaram, mas é uma covardia, né?
4: É.
2: Podia ter uma certa vista grossa, uma anistia assim nesse período.
0: Um vacilo dos caras.
2: Não, é vacilo, cara.
0: Porque o cara sabe que ele tá ilegal num lugar.
2: Não é, nem sempre é ilegal, Ângelo.
4: É.
2: Nem sempre, às vezes,
0: por já exemplo,
2: teve caso de.
6: Dava melhor.
2: De família que foi deportado, às vezes o cara morava lá, era casado com alguém, não sei o que, tinha documento, o cara não deixava nem o cara ir pra casa pegar o documento. Teve um monte de caso, teve morte lá, um monte de coisa que gente que.
4: É?
2: Opa! Tá bom. E os caras já prenderam 10 mil pessoas. Acontece, né? Eles já sabiam disso.
4: Bom, a gente acha que é só no Brasil que acontece caso de racismo. Teve caso na Alemanha e na Holanda, não sei se vocês viram.
7: Que merda.
4: Quando a Holanda foi desclassificada nos pênaltis. Logo depois da eliminação, os caras entraram nas redes sociais do Justin Kluivert, que é o filho do Kluivert, que perdeu um pênalti, do Timber e do Somerville. Os três negros, eles entraram na rede social deles e começaram a xingar de macaco, de não sei o que, vocês não são holandeses, não sei o que, porque eles perderam os pênaltis. Quando a Alemanha foi eliminada contra o Paraguai, eles também entraram na rede social do Jonathan Tah. sofreu a mesma coisa. Já o Havertz, que perdeu o primeiro pênalti, não sofreu nada. Por quê? Branco. Perdeu o pênalti igual o outro, mas é branco.
2: Ah, tá. Entendi. É racismo.
0: Não
2: puro,
0: é a primeira,
2: né,
0: vez que isso acontece.
4: Quem comentou isso foi o Seedorf, que já jogou aqui no Brasil, no Botafogo. E ele falou que quando ele jogava, acontecia a mesma
0: coisa.
4: Perdia o pênalti, entrava. Não tinha rede social, mas os caras. Com outras formas.
2: Mandava carta.
0: Quando a Inglaterra perdeu também, a Euro também, os caras perderam o pênalti, foi a mesma coisa.
2: As pessoas ainda se escondem atrás disso, né? É, agora com rede social até é mais fácil. Falando em rede social, tem nada a ver com isso. O The Rock tá no Brasil, vocês
4: fazendo
2: viram
4: o quê?
2: Isso? Ele veio, acho que promoveu um filme, foi o Moana?
3: Moana.
2: É, ele veio promover o filme.
0: Não acredito.
4: Ah, o Moana tem filme com o ator?
0: Tem. Então, agora vai fazer, né?
2: Ele já veio.
7: Sabia, não?
2: Ia fazer a divulgação. Inclusive, essa semana ele ia estar no Podpá. Ele tava no Rio ontem e ele falou que não deixa de treinar, não importa o que ele vai fazer. Aí arrumaram uma academia pra ir lá no Rio de Janeiro.
4: Por essa foto eu não ia reconhecer ele, não. Ele parece o Van Damme aí?
2: Ele parece o Van Dyke. Se colocar um cabelinho compridinho, parece o zagueiro da Holanda, lá, Van Dyke. E aí o que acontece? Aí ele foi treinar no Rio de Janeiro, parou a academia, foi um sucesso danado, ele deu um rolê por lá. E essa semana, não sei se você já veio, ele ia estar no Podpá aqui em São Paulo, dando entrevista, e ele tá fazendo essa agenda de divulgação do filme Moana. É um live action, é?
4: Eu gosto dele
2: também. Eu gosto dele.
0: Tem um monte de filme legal.
2: Sabe que é um dos atores mais bem pagos de Hollywood todo dia?
4: Porque ele faz filme de ação, mas ele tem um lado, ele tem um humor diferente.
0: É isso que eu ia falar, Ricardo. Ele parece ser aquele ator que topa tudo, porque eu já vi ele fazendo filme.
2: Ele não se leva muito a sério.
0: É, não se leva a sério.
4: É isso aí.
0: Com criança, com aqueles tipo de aventura. Ele é legal pra caramba.
2: E ele vende muito ingresso, né? A molecada gosta muito dele. Então ele é um cara que você recebe de acordo com o que você vende.
4: É isso aí.
2: Ele é um cara que leva muito dinheiro pro cinema, ganha melhor
4: que vocês viram que o técnico da... tá viralizando aí um técnico da Noruega falando com o time no vestiário depois do jogo. E tem um monte de brasileiro que ficou bravo com o cara, você acredita?
2: Ele falou que vai chegar, sua hora vai chegar, Ancelotti.
4: Não, porque eu vi o vídeo, primeiro ele fala da dor que todo mundo passou pra chegar onde eles chegaram, o esforço que todo mundo fez, então valorizando aquele grupo, falando, pô, nós fomos longe demais. Daí quando ele termina o discurso dele, ele vira e fala assim...
2: em inglês.
4: Ele fala assim, Carlo Ancelotti, estamos chegando, hein? Brincando assim, como você, se você fosse classificado pra jogar com a Argentina, você falasse isso do Messi, assim, sabe? Pô, agora nós estamos ferrados, vamos jogar contra o Messi. E ele falou como uma homenagem mesmo, tipo assim, pô.
2: E ele é fã do Ancelotti, ele falou depois.
4: E aí um monte de gente falando, ele foi pretencioso.
2: Tão comparando ele com o cara do Flamengo, sabe? O Real Madrid pode esperar.
4: Sim,
2: diferente daquele bobão do Flamengo.
0: É muito diferente.
2: E ele falou, e depois aí ele já veio se explicar, porque justamente acha que.
0: Brasileiro é
2: embaçado, ele entra na rede social e regaça.
0: Por natural.
2: E aí ele já veio e falou, pessoal, eu sou fã do Ancelotti, eu já disputei jogo contra ele na Champions, eu tava em qual time, sei lá o quê. Eu aprendi muito vendo o método dele de trabalhar, tudo. Ele falou, é uma honra, tudo. Era uma brincadeira. E aí dá pra perceber que era uma brincadeira mesmo.
4: Lógico. 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Estacionou o carro. 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
2: 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Não é? 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
4: É isso aí. 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
2: Muito bem.
0: O Rubens Cássio aqui na internet fala assim... 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
2: 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Ó, põe música da NASA aí. Coisa importante pra gente.
4: Vamos lá.
2: Márcia Sensitiva. Que trabalha na Band, trabalha em um monte de lugar, tá sempre por aí fazendo as coisas. Um beijo pra Márcia. Eu adoro ela. Ela falou que Haaland, o jogador da Noruega,
4: é ET.
2: É um ET... Arturos. O que, que é um ET Arturo?
4: O que, que é um ET Arturo?
2: O que é um ET Arturo? Um ET Arturos é da galáxia de Arturos, que fica no sistema de Arturos lá, não é do sistema solar. Mas dá pra ver a estrela. Falou. Dá pra ver a estrela de Arturos daqui. É uma estrela muito brilhante, é uma das mais brilhantes fora do sistema solar. E diz que.
8: Tá pegando fogo, bicho!
2: Os ETs de lá, eles são grandes. Tem a aparência física meio rara, aquela cor meio branca, quase que azulada, assim, que ele, né? Tipo aquele Silas lá do
4: da 20.
2: Código da 20 lá. Tipo aquele cara. E assim, e eles não têm muito sentimento. Eles são programados pra coisas. Então assim, ele faz aquilo, ele é tipo um robô. E ela falou assim, o Haaland é um ET Arturo.
4: Só isso?
2: Falou, só isso? Ele vai jogar contra um ET.
4: Então, eu quero saber se ele vai ganhar. Se por causa disso a gente vai perder o jogo, se vai ganhar.
0: Ela falou que se o Neymar jogar, as chances do Brasil é maior.
4: Ah.
0: Porque eu não sei. Mas então, a Márcia Sensitiva falou.
2: Tem um áudio dela? Então põe aí.
4: Vamos ver.
9: Pode olhar direitinho todo mundo e procurar na internet. Ele é um ET arcturiano. Vai lá e vê. Eles são todos brancos desse jeito. Esse homem não é normal, cara.
10: E agora? Ele é um extraterrestre?
9: É, ET arcturiano.
10: Ele é o quê?
9: ET.
10: O extraterrestre.
9: Arcturiano bonitinho, olha. Idêntico aos arcturianos.
10: Você consegue explicar um pouco mais, Márcia?
9: Eles são mais evoluídos do que a gente na tecnologia, mas não no amor. Né, os arcturianos.
10: E tem alguma forma de combater? Porque ele é nosso principal adversário. É. Os jogadores poderiam fazer alguma coisa.
9: É o Neymar jogar, que quem sabe combate?
2: Quem sabe,
4: quem
2: né?
4: Sabe.
2: Já
4: ela não tá falando de como uma visão, ela tá falando a opinião dela como comentarista esportivo.
0: É. E como vidente.
2: Como vidente já foi que ele tem, então já tem que se preocupar.
4: Arturiano.
2: Eu não tô preocupado com esse. Se fosse vampiro, era só levar um pouquinho de água benta e sair jogando
0: e
2: nele.
0: E alho dele, não esquece do alho.
2: O alho no bolso.
4: Eu não tô preocupado com esse jogo. Eu acho que o Brasil passa fácil. Mesmo.
2: Eu não acho que passa fácil, mas eu acho que passa.
0: Com você, Ricardinho, mas acho que passa.
2: Eu acho que passa, mas não fácil, não vai ser.
4: Não, fácil. Não vai ser que nem a França 3-0, mas vai ganhar, mano. Não vai passar nenhum sufoco.
0: E o que não vai ser fácil vai ser a temperatura da hora do jogo, né?
2: Por quê?
0: Porque estão falando que vai chegar entre 35 a 41 graus.
4: Mas é aqueles estádios abertos ou aqueles fechadinhos que tem ar-condicionado?
2: O MetLife é aberto.
0: É aberto.
2: É aberto.
4: Então passa calor mesmo.
2: Vai passar calor.
0: Sensação térmica de 46 graus.
4: Isso é bom pra nós.
0: Então.
4: Porque o brasileiro tá mais acostumado que o norueguês.
2: Só que jogam todos fora, faz tempo. Ninguém.
4: Não.
2: Opa! Não, quem que joga aqui?
4: O Léo Pereira.
2: Ah!
0: Não, todo mundo joga fora, mas é brasileiro, né?
2: O Danilo.
0: Qualquer folguinha que os caras têm lá, os caras.
2: Não, tudo bem, mas eu tô.
4: Não, mas não joga. Não, o Danilo joga aqui.
2: É, o Danilo joga aqui, ele vai jogar.
0: Que provavelmente é capaz
2: vai
0: de começar jogando.
2: O Danilo do Flamengo, sabe?
4: Do Flamengo.
2: Né? É, que é o mais velho.
4: E o outro também, o outro
0: e
4: joga
0: outro
4: no Botafogo.
0: Também, do Botafogo.
2: Ah, no jogo não foi embora?
4: Não.
2: O Danilo do Botafogo já não foi embora?
4: Não. Não.
7: Ah, não. Sabia, não?
0: Ele não tá mais treinando no Botafogo.
4: Não, porque ele quer sair. Isso. Mas ele daí é do Botafogo.
0: Isso,
4: ele do Botafogo. O Palmeiras quer contratar, mas ele não quer pagar.
0: Isso.
2: Ah, tá
4: o
2: bom.
4: O Botafogo chega, o Palmeiras fala assim: ô, amigão. Todo dia vocês estão falando que vocês têm dinheiro aí. E aí quando chega a minha vez, você quer o cara de graça?
2: Quer comprar
11: eu
2: de graça?
11: Eu sou a presidente do Palmeiras, eu dirijo o Palmeiras.
0: É dor de cotovelo porque ele era dele, entendeu?
4: Vendeu,
0: vai pagar mais caro do que vendeu.
2: Igual vocês têm com o Hendrick, que foi da base de São Paulo.
0: Ah, o Hendrick passou por lá, né?
2: Foi passou não, foi dispensado.
0: Foi uma cagada de alguém lá, de dentro do
4: Palmeiras. Não é cagada.
2: Errou!
4: É que normalmente, quando esses moleques chegam na categoria de base, eles pedem muita coisa.
0: Isso.
4: E às vezes a categoria de base do clube não tem condição. Você vai pagar 100 mil reais pro pai do cara com um moleque.
2: Na verdade,
4: de 12.
2: O pai dele só queria uma casa, só queria um quarto. Um emprego.
4: 100 mil reais?
0: E um emprego.
2: 100 mil reais? Uma cama? 100 mil reais? O Palmeiras deu a cama pro cara e um emprego de.
0: Faxineiro.
2: Tá de brincadeira? Mas enfim, agora o Palmeiras quer comprar de graça.
4: Tô de brincadeira.
2: Mudando de assunto, hoje tem uma notícia boa, assim, inaugurou a linha laranja, mas é parcial.
4: Ah, é?
2: A linha laranja do metrô.
0: Eu vi isso daí, Denis.
2: Eu sei.
4: Nossa, fala. Me conta aí, então.
2: Então fala, já que você viu, você tá.
4: Sai de onde e vai pra onde?
0: Ela vai sair da João Paulo lá na Zona Norte.
2: Santa ali, Marina.
0: E vai passar pela Santa Marina e vai até Perdizes. Ali é
2: são da, seis bom, estações.
0: Mas
2: então, seis
0: aí você me pergunta, tá pronta?
4: Tá pronta?
0: Não. Não tá pronta.
12: Só que não.
2: Ó, eu vou te contar.
0: Vai, conta.
2: São seis estações. Ainda faltam, acho que, sei lá, umas 10.
0: São 15.
4: Mas seis estão prontas.
2: Seis estão prontas, então faltam uns 10. O que estão falando, assim, que a parte externa das estações ainda não estão totalmente terminadas.
4: Certo.
2: Só que já entrou em teste hoje e entre 10 da manhã e 3 da tarde você pode... É tudo de graça, só funciona nesse período.
4: É normal, em todas as estações acontece isso. Quando
2: só o que o Anjo tá virando zoinho aqui, eu vou explicar o que é porque foi inaugurada hoje, por quê? toda e qualquer obra só pode ser inaugurada até sábado.
0: Até dia 4.
2: Porque cada eleição.
0: É eleição.
2: Então o governador foi inaugurar hoje. Isso. Depois de sábado ele não
0: e
2: poderia.
0: Aí, e ela vai ter baldeação com a linha...
2: Da Água Branca.
0: Da Água Branca.
2: Só que você tem que sair.
0: Você não está pronto.
2: A baldeação é...
7: Você
2: tem que sair da estação.
0: Não está pronto.
2: Entendi. Você tem que sair da estação. E aí quando você for entrar na linha da Água Branca, você tem que pagar. Porque essa era de graça. Então é uma baldeação, só que é uma baldeação que paga.
0: E você tem que sair da estação.
2: É.
0: Você não pode... Não tá
2: tem,
0: pronto
2: não tem a interligação ainda por dentro. Mas inaugurou hoje.
0: Inaugurou.
2: Ah,
0: tava todo mundo
2: olha,
0: lá.
2: Entendi.
0: O prefeito, o governador, tava todo mundo lá
2: e
0: hoje.
2: E só inaugurou porque teve uma verba emergencial de não sei quantos milhões.
0: Mais de 3 bilhões a mais pra adiantar.
2: Pra poder inaugurar hoje. Mas que bom, São Paulo tá evoluindo.
0: Que bom, tá evoluindo. Lá, tá evoluindo.
2: Você anda
0: tá
2: de graça.
4: Você tem certeza disso?
2: Até sei lá que dia.
4: Outra cena da Copa que também estão falando e eu acho que eles estão falando errado.
0: O quê?
4: Daí vocês me falam se eu tô errado. O técnico do Congo foi dar uma entrevista coletiva depois da eliminação.
2: Ah, eu vi isso aí.
4: Daí o cara acabou a coletiva e um cara da
0: assessoria de imprensa
4: comunicou todo mundo que tava na coletiva que o pai do cara tinha morrido. Isso. Mas só que todo mundo começou a divulgar que ele foi avisado que o pai tinha morrido naquele momento. E não era. Não,
2: como
4: não.
2: É que é a história, então?
4: Ele já sabia.
0: Ele já sabia.
4: Os caras anunciaram para
7: os outros. Ele sabia, não?
0: Ele deu a condolência, que fala? Ele deu a condolência.
4: Isso.
0: Geral.
4: Mas, e as pessoas começaram a falar, não, que falta de bom senso o cara avisar o treinador que o pai dele morreu no meio da coletiva. E não foi, isso não é
2: ele verdade. Já sabia, já só sabia. Avisou todo mundo.
0: Avisou isso. Os jornalistas.
4: Ele deu a condolência na frente de todo mundo.
2: É. Ah, mas tá, eu entendi, mas esses caras me meteram uma manchete disso.
0: Eles gostam,
2: porque era manchete. Desse negócio assim. Outra coisa.
4: Eu vou te perguntar um negócio.
2: Pergunte.
4: Que eu fiquei, não sei se, fala aí o que
2: não,
4: você
2: não, pergunta você melhor.
4: Eu quero que você fale, você sabe o que aconteceu com a Vitube e o Eliezer?
2: Não, eles fizeram um reality.
4: Fizeram.
2: Então, isso começou ontem ou antes de ontem, essa história?
4: Posso explicar o que é o reality? O reality é assim, eles fizeram, chama As Patroas e o Patrão. Eles pegaram os 11 funcionários que eles têm.
2: Da casa. Jardineiro.
4: Funcionário, colaborador, tá?
2: Mulher da faxina, mulher da cozinha.
4: E fizeram um reality com eles e o prêmio era R$20 mil pra quem ganhasse. E no meio do negócio, ninguém é eliminado. E no meio você vai ganhando uns benefícios, assim.
2: Podia ser até
4: um dia de folga.
2: Somando tudo.
4: Pode sair uma hora mais cedo, ganha, sei lá, um dinheiro pra ir almoçar, não sei onde, sabe? E tem um monte de
2: benefícios.
4: Daí eles começaram a fazer isso. E daí e de vez em quando ela botava uns vídeos na internet.
7: Tá gravando?
4: Quando ela botou o primeiro dia, foi uma chuva de crítica na menina e no cara.
0: É mesmo?
4: Eles tiveram que parar. Eles pararam o reality. E ela fez um vídeo pra explicar qual que era a intenção, não sei o que. Né? Já tem até o Ministério Público investigando se eles...
2: Mas por quê? Qual é o problema fazer isso?
4: Investigando se eles não estavam burlando a lei do CLT,
0: trabalho.
4: De trabalho, não sei o que. E os próprios funcionários...
2: Estão defendendo ela.
4: Fizeram vídeo falando, meu, vocês não sabem o que vocês estão fazendo. Vocês proibiram o reality que estava sendo ótimo pra gente. A gente estava se divertindo, uhum. A gente tinha a opção de ganhar dinheiro, ganhar folga, tudo... E agora não temos mais.
2: O povo é chato. Eles já trabalham na casa do cara.
0: O povo é chato.
2: É chato. Eles já trabalham na casa do cara. Já são funcionários.
0: Deve ter. Ela deve ter advogado também que fez tudo certo.
2: É, mas só que o advogado não proíbe injeção de saco em rede social, em cancelamento.
7: Sim,
2: eu não vi nenhum problema. Eles estavam brincando, realmente.
4: Estavam brincando.
2: E podiam ganhar dinheiro.
4: Uma coisa que eu sei que pegaram é que, por exemplo, eles têm que cumprir umas provas que era prova de faxina mesmo. Ah, o cara tem que limpar o vaso do banheiro. Mas é uma coisa que os caras já fazem.
2: Já fazem, mano.
4: Mas aí mostra e parece que você tá forçando o cara a se humilhar pra ganhar o dinheiro, sabe esse tipo de coisa?
2: O cara já, a pessoa já limpa aquele banheiro sem mostrar. E só ganhando salário.
4: Então, mas acho que ele, o que incomodou é mostrar.
2: Mas
4: se eles...
2: No Big Brother, os caras não lavam... Na fazenda, os caras não ficam lavando vaca, recolhendo cocô, então, aí tudo bem.
0: Mas a galera quer ver, no geral, pensando friamente, a galera quer ver um famoso fazendo isso.
4: Mas não é famoso.
0: Tô falando
4: fazenda.
0: Entendeu?
2: A empregada da YouTube, esse pai é mais famoso que alguém lá na fazenda. Isso aí não tem nada a ver, mas
0: confrontos.
2: Enfim. E aí já encheram o saco deles, mas eles vão voltar, desculpa.
4: Vão voltar?
2: Falaram que vão voltar... Eles vão reformular algumas coisas, acho que pra tentar tirar um pouco desse coisa de humilhação. Talvez vão fazer outras provas e desafios. Porque os próprios funcionários queriam.
4: E ela postou um vídeo falando que ela fez isso no dia que ia ser votada aquela lei contra a escala 6x1. Porque eles são contra a escala 6x1. E esse reality ia mostrar os benefícios de você não ter a escala 6x1, entendeu?
2: Diga.
0: Não, dos confrontos que já tem da próxima fase.
4: Ah, fala aí.
0: Na verdade, a próxima vai são 8 confrontos, né?
4: É.
0: E já tem 5 e meio. Já tem 5 confrontos e meio. Então já tem no sábado, Canadá e Marrocos.
12: Marrocos.
0: Paraguai e França.
12: França.
2: França.
0: Aí no domingo tem.
3: Tem
0: Brasil e Noruega.
12: Brasil.
0: México e Inglaterra.
12: Inglaterra.
2: México.
0: Na segunda tem Espanha e vai definir agora daqui a pouco.
12: Portugal.
0: E à noite. Bélgica e Estados Unidos.
2: Estados Unidos.
0: Tá bom.
2: Começou agora a ficar poucos times, né?
4: Mas tem mais ainda. Já tem Argentina, ainda
0: tem, tem um monte de gente.
4: Argentina pegou um caminho fácil, né? Pegou.
2: Argentina vai jogar contra o Cabo Verde e pega o
0: Egito. Austrália e Egito.
4: Austrália e Egito.
12: Opa!
4: Austrália e Egito é mais fácil que o Cabo Verde. Cabo Verde você vai ver, vai complicar pra Argentina.
2: E tem o Pai de Santo lá que fez a mandinga pro Messi ainda, ficar amarrado.
4: Amarrou a perna dele.
2: Amarrou a perna do Messi. Boa noite pra quem é de boa noite. Agora, mudando de assunto, mas ficava falando a mesma coisa. A Virgínia, essa gosta de ganhar dinheiro fácil, hein?
4: Que ela tem?
2: Eu não gosto de fofoca, não gosto desse negócio aí não. Mas, porra, rapaz. Ela gosta de uma moleza, né? A gente já sabe que ela faz várias coisas assim. E aí, o que acontece?
4: Ela saiu do ar mesmo, do Luciano Huck.
2: Saiu do ar do Luciano Huck. Teve muita rejeição. A própria direção da Globo pediu pra ele tirar do ar.
4: Certo.
2: E agora também ela tá na posição de primeira dama do craque da seleção.
4: Tá
2: que
4: certo.
2: Que é o Vini Júnior. Voltou pra onde ela queria. E o que acontece? Ela criou um IA que você assina de R$29,90 a R$89,90 por mês pra você conversar com uma IA que tem a personalidade e a voz dela. Nada mais é que um 0800. Sabe o LinkedIn? Lembra o Walter Mercado? Nada mais é que um Walter Mercado da geração de hoje.
4: É mesmo.
2: Cara, só que era assinatura, né? Antes você ligava, era pro 0800, era minuto, né?
4: Era.
2: 0800 não, 0900.
4: Era 0900.
2: Então, aí ela inventou isso aí. Rapaz, 0800
4: é de graça.
2: E você pode dizer que vai ter gente assinando esse negócio?
4: Então, eu vou te fazer uma pergunta.
2: Faça.
4: É obrigatório você assinar?
2: Não,
4: é
2: obrigatório.
4: Então, ela fez.
2: Ela não tá fazendo nada ilegal.
4: O golpe tá aí.
2: Pô,
4: ela não fez nada de errado.
2: Não, não é.
4: Não tem gente que vende foto de pé? É a mesma coisa.
2: Não, tudo a mesma coisa. Mas assim, o que acontece? Não tem nada de legal, tá tudo certo. Mas gosta de ganhar um dinheirinho fácil, né?
4: Gosta.
2: Fez uma IA com a voz dela e com a personalidade dela. Então assim, ai, IA, sei lá como é que vai chamar? Virgínia.
0: O Betão de Boston já deu o nome. Da Virgínia. Virgínia Mercado.
2: Virgínia Mercado. Virgínia, hoje está frio. Qual roupa eu sairia? Ai, se eu fosse eu sairia com... Ela vai contar coisa. Rapaz, R$29,90 é mais caro que a Amazon Prime. Pra assinar, você tá de
4: brincadeira. Hoje saiu uma notícia que o Irã tá processando a FIFA.
2: Não é o Irã, é um iraniano.
0: É um iraniano, advogado, e ele tá representando uma galera. Vai processar mesmo.
4: Porque, realmente, o Irã foi... Não teve as mesmas condições que as outras seleções da Copa, mesmo, né?
0: Além do futebol, o fator diplomático, né? E as dificuldades de logística, ele tá alegando.
2: O William foi bem prejudicado em relação a tudo.
4: Pô, não podia dormir nos Estados Unidos.
0: É isso aí.
4: E o Irã já tinha avisado isso, já tinha pedido pra FIFA pra mudar os jogos dele pro México.
0: Já.
4: A FIFA
0: cagou.
4: Nem deu bola pra eles.
0: Foi.
4: Fez o quê?
0: Não, cagou.
2: Ela,
0: não ligou.
2: Desdenhou.
0: Desdenhou.
2: Desdenhou. Não ligou. Deixou eles lá à mercê da...
13: Me dão licença.
2: Dá vontade.
13: Eu vou cagar.
0: E vai ser aquelas ações coletivas, sabe?
2: Não vai dar nada. Né?
4: Não vai acontecer nada, né?
2: Mas tem quantos bilhão? R$1 bilhão de dólares. Não vai acontecer nada.
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2: Muito bom. Queria fazer uma pesquisa, soltar uma pesquisa pra vocês que serve do Neymar.
14: Neymar. Instituto Marmota de Pesquisas Avançadas garante essa notícia.
4: O Ângelo tava falando dessa pesquisa.
2: Então a gente vai fazer aqui agora.
4: Vai.
2: O Neymar é um cara que tem muitos fãs.
4: Tem.
2: E quem gosta dele, gosta dele.
4: Gosta, defende.
2: Aqui, gosta eu, aqui eu acho que não tem ninguém que é fã do Neymar.
4: Não.
2: Que
4: o vagabundo
2: tá de pé. Nem o bigode, olha a música que ele foi. É, você é fã do Neymar?
3: Deus me livre.
2: Não, calma, calma, não precisa Deus me livre. Só fala não.
3: Não,
2: não. Não fala assim, não. Então não temos nenhum fã do Neymar aqui. Gostaríamos que ele jogasse bem porque ajudaria a seleção. Ponto. Mas o que acontece? Quem é fã do Neymar, teve uma pesquisa, aí que tá o lance. É uma pesquisa anônima. Não foi uma pesquisa aberta. Ah, talvez as pessoas.
4: Você não precisa falar o seu nome.
2: É, você responder, você responder. Era um site, uma plataforma de coisas adultas que fez essa pesquisa. Não sei se vocês lembram, há um, talvez uns 15 dias atrás, o Neymar, na recuperação dele na CBF, postou uma foto, um vídeo que ele tá fazendo um agachamento.
0: Foi. Aí teve
2: e
0: um
2: aí
0: cara.
2: E aí teve um cara, não, um monte. Você pega um naquela monte? Foto, senta naquela foto, um monte de homem, mano, hétero, casado, família.
0: Cidadão do
2: vamos
0: bem.
2: Lá. E aí o que acontece? Falando, ó, se eu tomasse duas, eu saía pra jantar com ele. Ah, perfeito. Isso lá em casa. De olho na busanfa do Neymar. Perfeito, no agachamento da recuperação. Bom, saiu essa pesquisa dizendo que 84% dos homens héteros, pelo menos se declararam héteros.
0: Família.
2: Família, pai, isso aqui lá, vamos lá. É, sairia com o Neymar para uma noite de prazer.
4: Esses homens sabem o que é ser hétero?
2: Não sei. Aí essa pergunta até é outra pesquisa.
7: Ah, sabia não.
2: E aí...
0: Falar uma coisa, né?
4: Porque aí se o cara não é hétero, não tem problema nenhum ele ter essa vontade, ué. Né?
2: Não.
4: Se ele gosta de homem, ele
2: não, o Neymar tá tudo certo. É um cara que... não, não tem problema.
0: Mas às vezes o cara não sairia com nenhum homem. Mas
4: só o Neymar.
2: Só o Neymar. Neymar.
4: É. Ele abriria uma exceção.
0: Uma exceção.
4: Ele
0: uma
4: ne... vez,
0: aí aquela pergunta de um milhão. De...
2: Se você bebe todo dia, você é o quê?
0: Você é alcoólatra.
2: E bebe. Se você sai com o Neymar um dia só?
0: É
2: fã.
0: É fã.
2: É pronto.
4: É, porque é se você
2: fã.
4: Bebe um dia só, você não é alcoólatra.
2: Não é. Se você sai com o Neymar um dia só?
4: Você bebe socialmente. Isso você aí. Sai um dia só, você transa pronto. Socialmente.
0: Socialmente.
2: É.
0: Você é fã socialmente
2: do
0: Neymar. Você é fã socialmente.
4: É boa essa pesquisa.
2: É boa, muito boa, muito boa. É, vamos fazer o intervalo?
4: Vamos fazer o
0: tá bom.
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1: Que horas são, João?
2: Agora são 19h44.
3: Tem gente assistindo a gente pelo YouTube hoje ou não?
2: Tem uma galerinha aqui.
3: Dá pra fazer uma chamadinha rapidão?
2: Dá pra fazer. O Alex Jutinga tá aqui. O Betão
3: Jutinga?
2: É. Alex Jutinga, de 79. Betão de Boston. O Matheus, 79. Júlio César.
1: A gente fala daquele Júlio de Osasco, mas esse Betão de Boston é um vagabundo igual, né?
3: Não, ele tá no fuso horário, mano.
2: E você não sabe o que ele falou aqui. Ele tá torcendo pros Estados Unidos porque o chefe dele dispensa ele mais cedo. Cara de pau, ele acha que eu não li? Eu li, viu, Betão? Eu li. Você acha que eu não li? Eu li.
3: Boston é pra trás. É tipo Califórnia? É pro lado da Califórnia?
1: Eu acho que é perto do Canadá. Não sei. Não tem nem. Eu vou chutar
3: aqui.
1: Que
3: horas são aí, Betão? Fala pra nós.
2: Fala aí pra nós. A Gleice Pedrogão tá aqui também. O Nunciato Francisco tá aí, Greco. O Gerson também.
3: Você só entra quando tem dinheiro, filho. O negócio tá parado, nem se mexe. Dá pra
2: não,
3: você
2: é eu que apertei aqui, ó. Aí, ó, tá vendo? Eu apertei pra você ver, ó.
3: Cadê?
2: Aí,
3: tá tudo parado. Não, tá andando, as pessoas tá só andando. Entram quando tem
2: Fernando
3: dinheiro.
2: Fernando Souza tá aqui com a gente também. Aí eu vou parar pra eu ver aqui, ó.
1: Boa.
2: Aí o Marconi tá aqui também. Quem mais tá aqui, ó? O Dárcio, a Cristiane Garcia. Tá bom, galera.
1: Tá bom.
2: Aqui,
1: ó, vou dar uma dica.
3: Tá bom, cala a boca.
1: Tá bom. Não. Tá vou bom. Dar uma dica de um show pra aqui amanhã.
3: Tá bom.
1: Tá bom. Sabe o Fábio Massari?
3: Sim.
1: O Massari, claro. Ele faz o Massari Fest.
3: Massari que foi VJ da MTV, era um entendedor dos maiores entendedores.
1: Fez lá do B na MTV, fez Rock Report aqui no 89. Uhum. O cara é do nível de Kid Vinil e Maia.
3: Esses caras que
1: sabem tudo.
3: Enciclopédia Man é o Maia. Ele tinha um
1: Fábio também, sabe tudo, Massari.
3: É, ele tinha também um negócio.
1: Tinha um professor,
3: um negócio assim.
1: E o Massari, ele faz o Massari Fest. E é amanhã.
3: Ele trabalhou aqui, não trabalhou?
1: Trabalhou um tempão. E a edição de amanhã acontece lá no Fabric Club, que fica na Rua Barra Funda, 1071. Ó as bandas, né? A partir das 7 da noite, porque tem um mercadinho, é legal pra cacete. Daí tem duas bandas nacionais, Macaco Bong e Fire Friends.
3: Macaco Bong é velho, é boa essa banda.
1: É boa. Uhum. E uma banda gringa, chama Pigs, Pigs, Pigs, Pigs, Pigs, Pigs, Pigs.
3: Ah, que bom.
1: Sete vezes. E eu não conhecia, né? O Marcelo conhece uns negócios muito diferentes. Uhum. E eu fui ouvir a música dos caras. É boa demais, meu.
2: Ah, legal.
1: Então, demais. Ó, uma dica, se você não tem o que fazer amanhã, lá na Barra Funda, Massari Fest, a partir das 7 da noite no Fabric Club.
3: Quem diria o Ricardinho gostando de porco, hein? Não é um porco, só são 7 porcos.
2: É banda.
1: Eu gosto do disco do Pink Floyd, o Animals tem a música que chama Pigs.
3: Tá vendo? Ah, mas é uma War Pigs, você gosta do
1: gosto Black Sabbath. Gosto de War
3: Saba. Pigs. Entendi.
1: Gosto de lombo de porco no forno.
3: Entendi.
1: Eu gosto dos porcos vivos que fica dentro do estádio. Esse
3: do
1: porco
3: que mandou lance pra gente. Nossa, pro porquinho lá que mandou.
1: Adoro.
3: Mano, posso falar? Eu cheguei em casa ontem, salvou minha vida aquele lanche. Eu pus ele no forno baixinho, fui tomar banho, que eu voltei dar quentinho. Rapaz.
2: Nem cheguei em casa.
3: Vamos fuçar?
1: Vamos fuçar.
2: Vai.
4: Fuçada na rede.
1: Ana Maria Braga, não demore muito pra entender que riqueza não tem nada a ver com dinheiro.
3: E é verdade.
1: É verdade.
5: Beijo, Cassinha.
1: Mas se tiver dinheiro é mais fácil.
3: Riqueza não tem nada a ver com dinheiro, mas com dinheiro é melhor.
1: Galvão Bueno. Galvão Bueno escreveu o seguinte no Twitter dele. O árbitro hondurenho deu pênalti para a Bélgica aos 16 minutos do segundo tempo da prorrogação.
3: E não foi.
1: Após ser chamado pelo VAR. Confesso que tenho minhas dúvidas. Os dois já estavam caídos quando o zagueiro foi pisado pelo atacante atrasado na jogada. Completamente contra todos os critérios dos árbitros na Copa. Para mim, Senegal foi prejudicado.
2: Foi prejudicado. E o jogador de Senegal estava na frente.
1: É.
2: O cara...
1: O cara do VAR era o brasileiro Rodolfo Trotsky.
3: Então, mas o cara do VAR indica. Quem decide é o de campo, né?
1: Mas o cara se sente pressionado.
2: E às vezes,
1: né,
2: eles dão uma convencida, dão uma argumentada.
3: Estão falando que assim, a decisão é do árbitro de campo.
1: É que assim, de verdade, aqui no Brasil, aquilo seria pênalti na maioria dos jogos. Mas na Copa eles não estão dando esse tipo de
3: Eu acho que assim, os três maiores.
1: E o cara dá o pênalti no último minuto da prorrogação que definia a classificação, tinha que ser um pênalti 100% certeza. Se não, deixa pra ir pra pênalti.
3: Ele quis interferir e interferiu o feio. Interferiu. Então acho que os maiores erros foi esse pênalti, o do Vini Júnior, o gol do Vini Júnior que não foi nada.
1: A sorte é que não precisou.
3: Não precisou.
2: É isso aí.
3: E a própria expulsão ontem do americano que comprometeu também o time, que ele é o craque, né?
1: Do time jogo americano. De ontem não complicou, porque já tava ganho. É. Mas complica o próximo, né?
2: Ele, quando ele faz o gol, ele comemora igual o LeBron. É o LeBron que comemora assim, o LeBron James.
3: Acho que sim. É porque chama ele de LeBron James do
5: futebol. Sabia, não?
1: Chico Barney escreveu o seguinte: tá muito ridícula essa fase da Adriana na cadeia em Quem Ama Cuida.
2: Tá.
1: É óbvio que não vou matar o protagonista.
2: Tá.
1: Trama preguiçosa sem graça. Mas ele tem uma explicação.
3: Foi a Bruaca que encomendou.
1: Não, tá chato. A explicação é outra. Tá chato. A explicação é: Vamos enrolar enquanto tá na
3: Copa. Exatamente. Copa, a Globo soltou isso já.
2: Aí eu fico... Os meus amigos que assistem a novela ficam bravos.
1: Mas, por exemplo, eu que gosto, nada. Eu que quero assistir essa novela, eu tô dando graças a Deus, porque eu não vou ver novela durante a Copa.
3: Eu também não. Eu tô vendo mais os trechinhos que passam no comercial do que a novela.
2: Eu também, uns trechinhos, mas...
3: Pois é, aquela bandidona que queria matar ela, vai virar amiga dela depois.
2: É, depois.
3: Vão sair da cadeia e vão ser amiga.
1: Então. E aí, quando acabar a Copa, a gente vê tudo isso aí.
2: É, aí você vê que ela não falou pro cara que queima... Ela sabe quem foi que deu na facada, a tesourada. Aí ela vai ficar
1: tesourada boa. Tesourada de quem? Eu nem tô sabendo.
2: A Adriana tomou uma tesourada aí.
3: É, a bandidona que tava na cadeia.
2: Deu uma tesourada. Eu tava passando na sala.
3: É, o anjo me contou.
2: Aí deu uma tesourada na Adriana.
1: Mas machucou?
2: Machucou. Mas ela não morreu. Aí quem foi lá visitar no hospital?
0: Morreu, mas passa bem.
1: O Antônio Fagundes.
2: Não, quase
3: o Antônio
2: não.
3: Já morreu.
1: Mas Charles, a outra não aparece Charles morta pro Antônio Ramos?
2: Aparece.
3: É morta aquela
1: lá? É morta?
2: Um amigo meu contou que
1: essa semana... A Natália Dill?
2: Essa semana revelou.
1: Morta?
2: Eu já tava desconfiado.
3: Eu já tava desconfiado também.
2: Aí essa semana, um amigo meu me contou, passando pela sala, que aí ele foi no cemitério, Tony Ramos.
3: Mas quem é essa menina morta?
2: Não sei. Esse é o mistério. Todo mundo quer saber.
3: Ah.
2: É a pergunta de R$1 milhão.
3: Ele é apaixonado por ela, né?
2: Não. Não, mas já teve abraço pertinho.
3: Opa! Ele, ele fica...
2: Não.
3: Opa!
2: Mas aí, ele quer saber quem é a Natália Gil, porque...
3: Ele fica até bonzinho.
2: Ela morreu com 45 anos nos anos 80, alguma coisa assim.
3: Ele fica até bonzinho.
1: Ele deve ter conhecido.
2: É, então.
1: Deve ser um amor antigo.
3: Mas enfim, a Bruaca que contratou a cadeieira pra matar a Adriana.
2: Foi.
3: Porque ela não quer que ela volte.
2: Isso. Mas aí o Dan Stuba já deu uma aula de direito pra ela, falou que não ia adiantar em nada.
3: Não, isso é pro filho da outra, que se fosse, não fosse.
2: Também, isso é outra coisa dele.
3: Que assim, tem... Três irmãos, né?
2: Tem.
3: Só que um irmão, acho que morreu.
2: Morreu.
3: Que é o filho do Negão, que é o Negão lá. Que é o cara, que aí a Buraca pôs em questão pra saber se o irmão dela era pai do moleque lá, do
1: Mas esse cara vai voltar.
2: Eu também acho.
1: Morreu,
2: mas
1: não acharam o corpo.
2: Eu também acho.
3: O filho vai voltar. O filho do Antônio Fagundes é que vai aparecer.
1: É esse mesmo.
3: E ele é o Renato Góes.
2: Ah, é?
3: É, eu não queria falar.
2: Vocês ficam lendo, não,
1: o corpo não foi achado.
2: Vocês ficam lendo tititi, não dá.
1: Angelão, desculpa, numa novela, quando o corpo não é achado, é porque tá vivo.
2: Isso acontece, é verdade.
3: E a cena boa pra caramba da mãe do rapaz lá que pediu o DNA, na joalheria com a Bruaca.
2: Foi
3: uma... Ela era a secretária da outra novela.
2: Foi.
3: Lembra que ela era a secretária
2: Claro que eu lembro.
1: A gente não ia falar de novela.
2: Eu odeio novela.
1: Liam Gallagher, depois que a torcida da Inglaterra cantou Underwall com os jogadores, um monte de gente na internet começou a criticar, né? Daí ele respondeu.
2: Meu Deus do céu.
1: Ele respondeu, falou assim: é a melhor música já escrita. E as pessoas que não gostam dela são os putos de merda.
3: O Underwall é tipo Evidências dos ingleses. Porque tudo eles cantam o Underwall. É igual Evidências daqui. Vai fazer um show, todo mundo cantou Underwall. Ganhou.
1: E nesse caso, vamos dizer que a Inglaterra tá uns passos na frente do Brasil.
3: Eu prefiro Evidências.
1: Eu sei, Denis. Você tem um gosto maravilhoso.
3: E nessa loucura, dizer que não te quero. Não sei cantar agora.
1: Arnaldo César Coelho. Enquanto não engrossarem a linha de impedimento para 12 centímetros, nós teremos muitos gols anulados por impedimento.
2: Eu concordo.
3: Não falaram que ia testar o corpo? Um corpo na frente?
1: Testa e não faz nada.
3: Não tinham falado isso, que ia testar um corpo na frente?
1: Antônio Tabet falou o seguinte: vocês estão preparados para, depois dessa Copa, lidar com arbitragem ruim, jogador simulando contusão, fazendo cera, cercando o juiz, VAR demorando 6 minutos para tomar decisão? Nem eu. Eu não tô preparado.
5: Tá cada dia pior.
1: Maurício Sticer.
3: Crítico de TV.
1: Crítico de TV. Vai ser difícil tirar essa Copa da França, mas gostaria que o Brasil enfrentasse os Bleu. Bleu é o apelido deles, né?
2: Ah, é. Bleu.
1: Alele Bleu.
0: Alexandre
1: Nero, o ator. Seleção de chuveirinho. Nunca vi uma seleção com tanta falta de talento no meio de campo. Tá falando da seleção brasileira.
3: Brasileira?
1: É.
3: Eu achei de chuveirinho.
1: É, teve uma hora lá que ficava só...
2: Mas na coletiva, não sei se foi o Marquinhos, alguém falou que o Ancelotti pediu isso.
1: É.
3: Então ele tá certo.
1: Então o Alexandre deve estar certo.
3: Ele tá certo.
2: Mas deu certo. Mas como que foi os gols do Brasil?
3: Foi um chuveirinho.
2: Então pronto. Quem tá certo?
3: O Ancelotti, ele virou de jogador da CBF.
1: Você defende a CBF
3: todo dia aqui.
2: Eu não tô defendendo a seleção. Tô falando que um gol... Foi chuveirinho.
1: É muito pouca opção pra um time que tem tanto talento.
2: Tá bom.
3: É isso que ele tá falando. O Vol fez só uma opção.
1: Tá. Musa dos memes. Fiquei chocado com a história de um cara que criou um perfil falso. Olha essa história, hein? O cara criou um perfil falso em um aplicativo de namoro. Marcou vários encontros no mesmo café. Ele nunca aparecia. Enquanto a pessoa ficava esperando por meia hora, acabava consumindo alguma coisa. O cara era ninguém menos que o dono da cafeteria, mano.
3: Que pilantra esperto.
0: O miserável é um gênio.
3: Ele é pilantra, mas é esperto.
1: É, mas é pilantra. Mas é pilantra. Se faz. É pilantra. Um monte de gente lá esperando o encontro.
3: Olha, que safado, ele só devia ficar rindo.
1: Alan Bruno. Ele vai falar de umas coisas que eu não sei, vocês vão ter que falar pra mim o que é isso aqui. O Denis deve saber isso aqui, pelo gosto dele de evidências. Ó. O maior erro do Brasil na Copa é não ter colocado o bonde das maravilhas como líderes de torcida. Sabe o que é bonde das maravilhas?
3: Não sei, mas imagino.
1: O único modo de vencer o Haaland é distraindo ele com o quadradinho de oito das irmãs metralha.
2: Isso eu lembro.
3: Quadradinho de oito eu lembro, não sei se é irmã metralha. Vai participando aí, você que sabe, se você que é jovem.
1: Bonde das maravilhas. O que é bonde das maravilhas e irmã metralha?
6: Bonde das Maravilhas não é a do...
3: Quem não sabe?
1: Ah, deve
6: não,
1: ser...
6: Não, não tenho certeza.
1: Deve ser igual aquele do Carreta Furacão, só com umas mulheres gostosas. Deve ser isso, né?
3: Deve ser.
1: Pra terminar, Irmãs do Leite.
7: Ah, graças a Deus.
1: Jovens, nem sempre é culpa da correria. Às vezes a pessoa só não quer te incluir na vida dela. Por isso, se recolha na sua insignificância.
2: Tá bom.
3: É, tá bom, tá bem feito.
1: Tá louco, hein,
3: velho? Você tá de brincadeira. É, hoje, então, que horas é o jogo de Portugal? Agora, às 8, né?
1: Agora, daqui 4 minutos.
3: 8 da noite. E amanhã, quais são os jogos que tem amanhã e os horários? Sabe?
2: Vamos lá, vai começar. Amanhã é sexta-feira.
3: Sexta.
2: Ó, vamos começar de hoje na madrugada ou não?
3: Pode ser,
2: vai. Então, hoje tem Suíça e Argélia. Quem ganhar, pega Colômbia ou Gana. Aí, amanhã, às 3 da tarde, tem Austrália e Egito.
1: Egito.
2: Vai passar na Globo, no Sport TV e na Cazé. Quem ganhar, pega Argentina ou Cabo Verde.
1: Argentina.
2: Aí, às 7 da noite, tem Argentina e Cabo Verde. Vai passar...
3: 7 da noite? Eu não vou ver amanhã, não.
2: Vai passar em todos os lugares esse jogo. Vai passar em todos os
1: lugares. E aqui no Campo Vastola vai passar também.
2: Vai passar também.
3: A gente vai falando o que acontece.
1: Aí, a gente não pode mostrar a imagem, senão os caras prendem a gente.
2: É isso mesmo. E à noite, 10h30, tem Colômbia e Gana.
1: Colômbia.
2: Quem passar, pega a Suíça e a Argélia. Vai passar só na Cazé TV.
1: Vai ter o Colômbia e a Argentina pra frente aí na
3: quarta. É, jogo bom. Jogo bom. Jogo sul-americano bom. Bom quebra. Bom mesmo. Uma notícia que saiu hoje, que é uma fofoca, né, por enquanto, mas dizem que é verdade. Que o Serginho Grosso.
1: Dizem que é verdade. Dizem, é ótimo.
3: Alguém me falou. Alguém me falou.
1: Sujeito indeterminado.
3: É, o contrato do Serginho Grosso vai até 2027. Pelo menos é o. Pelo menos até agora, pode ser que ele renove. E aí estão dizendo que o Rodrigo Faro pode ser um possível substituto, que a Globo gostaria que ele substituísse o Serginho Grosso.
0: Que merda.
3: Acho que talvez não fosse chamar mais altas horas, mas seria uma substituição.
1: Eu vou dar minha opinião.
2: Fala.
1: Eu acho assim, o Serginho, a hora que ele quiser parar, já fez coisa pra cacete.
3: É, já tá bom.
1: E eu acho que o Rodrigo Faro não tem nada a ver com o tipo de programa que o Serginho faz. É pra fazer um outro tipo de programa.
3: Então, eu acho que não seria pra fazer o altas horas em si, mas talvez substituir ele no horário como um programa de entretenimento.
2: Tá. Porque o lance do altas horas, o que o Serginho faz pra música do Brasil, velho? O Serginho tinha que ter uma estátua.
3: E não é só o espaço.
2: Um teatro. O Serginho tinha que ter
3: então, uma... Então, como ele faz.
2: Porque, eu sei, ele faz pra música...
1: Eu sei, mas você tem pessoas da própria Globo que você enxerga substituindo e mantendo um programa desse tipo. Por exemplo, Pedro Bial. Ele faria um programa desse tipo. O Rodrigo Faro não faria.
2: É. Não faria.
3: O Pedro Bial vai voltar agora com o entrevista com o Bial. Tinha acabado.
1: Eu tô falando do Pedro Bial, foi o primeiro nome que me veio.
3: Mas faz sentido.
1: Nem sei se é exatamente ele.
2: É que o Bial também tá mais perto do fim do que do começo. Eles vão pegar alguém.
3: O Pedro Bial agora é chefão lá, rapaz.
2: Então, eu sei. Mas ele, bom, tipo, o Serginho, eu creio que ele tá saindo porque ele tá cansado.
3: O Serginho, ele tem o quê? Uns 70 e poucos anos, né?
1: Tem.
3: Ele foi seu professor?
1: Foi meu professor na faculdade.
3: Não, foi professor do Ricardinho, você acha que ele é novo?
1: Quando eu tava na faculdade.
8: É o caminhão. Não, mas,
3: ele o Ricardinho já é velho, imagina o Serginho.
1: Ele tem pelo menos 80 anos.
3: Não tem 80.
6: Claro que
3: tem. 76. E ele tá bem.
1: Tá bem.
3: Lúcio, tá com o corpo bem. Mas tem o filho dele que ele tem lá que é pequeno.
1: Não é mais pequeno. Thomas era pequeno.
3: Não, tem 10 anos.
1: Ele foi no jogo do Corinthians, o moleque é grande pra caramba. Já grita, já faz poropopó.
3: Não sei se você sabe, com uns 4, 5 anos a criança já grita. Ele deve ter uns 10 no máximo, filho dele.
1: E 10 não é grande?
3: Não. Pra um pai, não.
2: Já é grande.
3: É grande, você não precisa limpar mais o cocô, mas ele é pequeno ainda.
2: Já tá ótimo, só de não precisar limpar mais.
1: Tá bom demais. 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
7: Boa noite a todo mundo aí, mandar um abraço.
6: Hoje tá valendo um par de ingressos pro show do Rush, que vai rolar no dia 26 de janeiro. Muito sorteio bom. Tá rolando lá no nosso Instagram, arroba quem não faz toma, o resultado sai amanhã.
1: Rush, que foi responsável por dar o 14º salário pro Denis.
3: Num ano só.
2: Mas
3: já foi bom.
2: Melhor que nada.
3: E era a música de abertura do MacGyver.
1: Aí, ó.
3: Só
1: aí,
3: no
1: ó.
3: Brasil, sabia?
1: Sabia.
2: Só aqui no Brasil.
1: Era o Moving Pictures, era do Tom Sawyer o nome da música.
3: Tom Sawyer, aí. Mas só do Brasil, na gringa eu não sei. A Globo que escolheu essa música.
1: Ó, só voltando a falar, então amanhã tem uma Sari Fest lá no Fabric Club, na Barra Funda, Rua Barra Funda, 10.071, com os shows de Macaco Bong e Fire Friend aqui do Brasil. E a banda gringa Pigs.
3: Que é muito boa, segundo o
1: Ricardo. Muito boa.
3: Ó o Tom Sawyer aí, ó.
1: Aí, ó, uma gaiva.
3: Bora!
1: Bora, né? Até amanhã.
2: Tchau.
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1: 8h04, boa noite pra você que tá aqui na Rádio Rock. Eu sou a Bia Sato, seguimos juntos com muita música até a meia-noite, finalizando esta quinta, 2 de julho, pra abrir aqui o horário, tem par de ingressos pro show do Camisa de Vênus, dia 10, sexta, no Manifesto Bar. Se tiver afim, nome completo, RG, manda pro WhatsApp 989-2159-89. Bora começar uma hora direto de música com Charlie Brown Jr., quinta-feira.

Por Jam com Jeremy aqui na Rádio Rock. Teve Paralamas do Sucesso, Tendo a Lua. Teve Foo Fighters também com Best of You. Vai ter Foo Fighters no Rock in Rio esse ano, dia 4 de setembro, primeiro dia do festival, headliner. Entra aí em rockinrio.com pra saber tudo. Tava valendo um par de ingressos pro show do Camisa de Vênus, dia 10, sexta, no Manifesto Bar. Quem tá levando? Adriano Bazar de Oliveira Bueno. Adriana Bazar de Oliveira Bueno. Então, ó, Adriana, é nominalista, não precisa retirar aqui na rádio, tá bom? Você vai receber uma mensagem aí com tudo certinho. E a partir de agora, 8h27, tá valendo outro par de ingresso. Par de ingressos pro show do Masters of Voices. É dia 11, sábado, no Santo Rock Bar em Santo André, tá bom? Grandes vozes aí do metal, com grandes clássicos também, de bandas como Angra, Judas Priest e muito mais. Quem quiser comprar ingresso, ingressomaster.com, mas tá valendo esse par de ingressos. Se tiver afim de concorrer a esse rolê, manda aí nome completo, RG, pro WhatsApp 989-2159-89. Vamos de Linkin Park, seguimos com uma hora de música. Agora são 8h28. The Emptiness Machine.

0: Skank, Vou Deixar, teve The Past Mode com Just Can't Get Enough, Blink-182 também com Feeling This. Agora são 8h55, curtimos uma hora direto de música. Tava valendo um par de ingressos pro show Masters of Voices no dia 11, sábado, no Santo Rock Bar em Santo André. É uma noite aí com vozes lendárias que marcaram gerações do metal, como Edu Falaschi, Eric Martin, muito mais. Clássicos também de bandas como Angra, Mr. Big, Judas Priest. Quem tá levando par de ingressos para esse show é Isabela Mortão. Isabela Mortão tá levando par de ingressos para curtir Masters of Voices, dia 11, sábado, no Santo Rock Bar, em Santo André. Quem quiser comprar ingresso, ingressomaster.com, tá bom? Tá lá todas as informações. Tô indo pro break, na sequência, Voz do Brasil, para quem tá no rádio, mas no aplicativo e no site da Rádio Rock, radiorock.com.br. Seguimos normalmente com música, então se conecta aí.
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1: Boa noite pra você que tá aqui na Rádio Rock, eu sou a Bia Sato, seguimos juntos com muita música até a meia-noite, tô aqui com vocês nesta quinta, 2 de julho, e bora começar uma hora direto com Blur, Song 2.